0: Bilaterais, o presidente vai levar a contribuição brasileira para diversos temas discutidos pelo G7.
1: A repórter Luana Karen está lá na França, mas devido ao fuso horário de 5 horas a mais por lá, nós conversamos com ela mais cedo sobre as agendas do presidente. Vamos ouvir.
0: Oi, Luana, boa noite para você aí na França. Você está na cidade de Evian-le-Bain, né? O presidente Lula chegou à cidade hoje, mas antes ele passou por Genebra, capital da Suíça.
1: E ele já teve também os primeiros encontros bilaterais, né, com os presidentes da Suíça e da França. Conta pra gente como foram esses encontros, Luana. Boa noite.
2: Boa noite, Luciana e Mariana. Boa noite aos ouvintes da Voz do Brasil. É isso mesmo, a reunião de cúpula do G7 acontece em Evian-le-Bain, cidade francesa onde eu estou, situada às margens do Lago Léman, no leste da França. Antes de chegar aqui, ainda em Genebra, Lula teve uma reunião bilateral com o presidente da Suíça, Guy Parmelin. Eles falaram sobre comércio e se comprometeram a trabalhar para diversificar a pauta de exportações entre os dois países. À tarde, já aqui em Evian-le-Bain, o presidente Lula teve um encontro bilateral com o presidente da França, Emmanuel Macron. Os dois presidentes reiteraram os avanços positivos da cooperação em defesa, em especial o sucesso do Programa de Desenvolvimento de Submarinos, o PROSUB.
0: Luana, essa é a 10ª vez que o Brasil participa como convidado da reunião do G7. Quais são os temas que estão em destaque esse ano?
2: Pois é, Mariana, o encontro em Evian acontece logo após o anúncio do acordo de paz entre Estados Unidos e Irã, tema que deve fazer parte das discussões aqui, além, claro, da guerra entre Ucrânia e Rússia. Também haverá espaço para conversas sobre disputas econômicas entre as grandes potências, segurança, saúde e inteligência artificial. O Brasil vai participar de 2 sessões plenárias no fórum. Na primeira, dedicada às parcerias internacionais para o desenvolvimento, Lula deve defender a manutenção dos recursos destinados à ajuda oficial aos países mais pobres. Na segunda sessão, com a presença brasileira, o debate será sobre crescimento econômico equilibrado. Neste tema, Lula deve voltar a defender a reforma das instituições internacionais criadas após a Segunda Guerra Mundial. É o que se costuma chamar de sistema de governança global, como os órgãos da ONU, a Organização Mundial do Comércio e outros. O Brasil vem defendendo que o formato desses organismos foi feito num outro contexto de mundo, em que existiam menos países. E daí a necessidade de reformas para aumentar a representatividade, especialmente no sul global. O secretário de Assuntos Econômicos e Financeiros do Ministério das Relações Exteriores do Brasil, embaixador Philippe Fox Drummond, explicou a postura do Brasil.
3: Como é que você tem um crescimento equilibrado com as estruturas de governança não reformadas? Um exemplo clássico disso é a OMC. Nós estamos fazendo um grande esforço, o Brasil, em conjunto com diversos outros países, para fazer uma reforma da OMC, e a reforma da ONU, das Nações Unidas, também é algo que cabe nesse texto.
1: Luana, o que deve sair de prático nessa reunião do G7?
2: Olha, Luciano, do encontro aqui em Evian devem sair 7 documentos com assuntos considerados prioritários pela presidência francesa. Entre eles está o combate ao narcotráfico, as questões de saúde e proteção online de menores de idade. O Brasil não participa das negociações finais desses textos, mas foi convidado a enviar contribuições. Outro tema considerado prioritário pela presidência francesa é a discussão sobre minerais críticos. E a posição brasileira é que os países produtores não devem se limitar a apenas exportar matéria-prima, mas também desenvolver cadeias produtivas locais capazes de agregar valor aos produtos, o que leva a mais geração de emprego e renda para a população. Também haverá um almoço na quarta-feira de trabalho entre os líderes do G7 e CEOs de empresas de inteligência artificial. O presidente Lula retorna ao Brasil na quarta-feira. Mariana e Luciano.
0: Obrigada, Luana Karen. Bom trabalho aí na cobertura da reunião de cúpula do G7 na França.
1: Neste fim de semana, o presidente Lula assinou a sanção de uma nova lei que vai promover mudanças profundas na gestão do transporte público em todo o país.
0: O novo marco legal do transporte público coletivo urbano vai modernizar o sistema e melhorar as formas de financiamento, que deixarão de ser ancoradas apenas na tarifa paga pelo passageiro.
1: Além disso, a regulação sobre as operadoras também será aprimorada, resultando em mais qualidade no serviço prestado.
0: Para explicar essas mudanças, nós conversamos hoje mais cedo com o secretário nacional de mobilidade urbana do Ministério das Cidades, Marcos Daniel.

0: Esse texto de lei é muito importante porque quem faz acontecer o transporte público são os municípios nos seus territórios e os governos do estado, né? E havia uma necessidade, há uma necessidade muito grande da gente fazer esse serviço melhorar no país, se expandir. E para isso ele precisa de normas e regras nacionais, que é a função da União. Então a lei ela cumpre esse espaço aí de atualizar, né, as normas para os municípios prestarem esse serviço para a população, prestarem com qualidade, financiar, organizar o serviço de transporte público. Parece simples, mas a gente tem nessa norma, ela abarca desde uma linha de trem ao metrô, a um corredor de ônibus, a um ônibus convencional, a um micro-ônibus, a serviços de barca. Então, o transporte público acontece de várias formas, de vários modos, em vários territórios, e precisa de diretrizes nacionais para que a população possa ser atendida, com a qualidade que merece.
1: Um dos focos principais da nova lei é a questão do custeio, né? Ela propõe que esse custeio tenha outras fontes além da tarifa paga pelos passageiros. E também muda essa lógica, né, de preço dividido pela quantidade de passageiros transportados, não é isso, secretário?
0: Exatamente. A norma propõe a gente olhar o serviço de transporte, todos os modos, no território, avaliar quanto custa, se ele é adequado, se está nas condições de qualidade para atender a população, e a partir desse custo a gente entender que o poder público vai manter esse serviço funcionando com receitas que vêm da tarifa, mas que no passado dependia somente da tarifa e agora é possível colocar outras fontes de recursos para manter esse serviço e manter a qualidade. Então, ele traz essa segurança jurídica para que os novos contratos e até os contratos que já existam consigam olhar qualidade, oferta e equilíbrio econômico de quem vai manter esses serviços, os operadores privados ou até operadores públicos. Então fica claro agora que para manter um serviço tão importante, não dá para depender somente da tarifa. Precisa vir outras fontes de recursos que o poder público tem que se organizar e para isso precisa ser dado muita transparência e controle social.
2: Inclusive tem uma lógica também de, por exemplo, deixar de cobrar pelo passageiro em si e passar a cobrar por quilômetro rodado, né? Isso tem a ver com uma preocupação que essa nova lei tem em favorecer o atendimento em regiões periféricas, em linhas que tradicionalmente são negligenciadas pelos operadores, porque elas não são tão rentáveis assim. Essa mudança aí de paradigma, de forma de cobrança, ela também ajuda nesse aspecto.
0: Exato. A lei ela traz o princípio da universalização, ou seja, levar um serviço público, que é o serviço de transporte, a todo o território. Como ele é um direito social, a gente tem que olhar muito para quem realmente mais precisa, as populações mais vulneráveis, afastadas, que não têm condição, muitas vezes, de acessar oportunidades nas cidades. Então, a gente precisa repensar a rede de transporte, esse serviço, as linhas, os sistemas de trilho para atender essa população e não depender somente da tarifa, porque senão você vai numa lógica de só vou onde tem passageiro que consegue pagar tarifa e se você não consegue ter essa arrecadação, você não vai ampliando a oferta do serviço público. Então é importante o poder público entender que ele precisa agora se organizar. O executivo, o legislativo e o próprio judiciário entendendo a importância do transporte público para levar esse serviço a toda a população do território, principalmente para quem mais precisa.
1: Outra inovação da lei é a associação de instrumentos urbanísticos e tributários com o serviço de transporte público. Quer dizer, um grande empreendimento urbano, por exemplo, teria que fazer investimentos no transporte público. É isso, secretário?
0: A gente tem que entender que o transporte ele ocorre no território da cidade, né? E tem locais que têm uma maior demanda e outras não, e existe um impacto dos empreendimentos. A lógica muitas vezes é uma lógica viária de fluidez do trânsito e é compreensível ter isso. Mas a gente pode ter empreendimentos que pensem que quem vai acessá-los vai por meio do transporte público. Isso traz uma economia para a cidade como um todo, né? Então a gente tem que olhar a coletividade. O transporte público tem que ser pensado dessa forma. A gente vive num território de uma cidade utilizado ali por muitas pessoas. E o transporte, no nome já diz, coletivo, é para todo mundo. Então, quando a
2: Se
0: gente pensa o
2: pensa.
0: desenvolvimento das nossas cidades com o transporte, a gente tem que pensar os empreendimentos também com o olhar do usuário do transporte público e de toda a população.
2: Se pensa no estacionamento, né? Tem que pensar também na chegada do ônibus, enfim, do metrô.
0: Exatamente.
2: Agora,
0: eu acho que esse princípio é importante, de fato, para quem está planejando as cidades, né? Um olhar a mais, né? De não só pensar no trânsito, mas também pensar no transporte público.
2: Agora,

0: secretário, para a gente encerrar, é importante a gente lembrar que tudo isso é feito com diretrizes do governo federal, mas executado mesmo por estados e municípios lá na ponta, né? Ou seja, a gestão de todos esses instrumentos legais que essa nova lei traz, ela vai ser feita pelas prefeituras para favorecer o transporte local.
1: Exato, é a titularidade que a gente chama, né? Quem realmente vai dizer qual é a linha que vai atender aquele bairro é quem vive naquela cidade. São as prefeituras com participação da sociedade. É ali que a gente tem que discutir realmente se o serviço está atendendo a população ou não. O governo federal dá diretriz, mas ele também entra financiando, dando assistência técnica, induzindo, que tem esse poder de fazer. Então, ele tem um papel também nessa lei, que é de dar esse suporte aos municípios e às regiões metropolitanas, mas esse protagonismo fica ainda com quem vive no território. A gente entende que é importantíssimo, e o marco legal coloca isso. Escutam a nível local, cobrem a nível local, venham também cobrar a nível de governo federal, mas entendo que as soluções vão partir de quem vive nos territórios.
2: Nós conversamos com o secretário nacional de mobilidade urbana, Marcos Daniel dos Santos. Muito obrigado, secretário, pela entrevista aqui à Voz do Brasil.
1: Eu que agradeço a oportunidade.
0: Mais de 9 mil vagas de graduação em universidades públicas.
2: Estão abertas essa semana as inscrições para o Sisu Mais, que vai preencher as vagas remanescentes da etapa regular do Sisu.
0: É a primeira vez que uma seleção desse tipo será realizada pelo MEC.
3: Os estudantes interessados em ocupar uma vaga em um curso de graduação em uma instituição pública de ensino superior terão mais uma oportunidade com o Sisu Mais. Será uma espécie de repescagem das vagas que não foram preenchidas na etapa regular do Sistema de Seleção Unificada 2026. É a primeira vez que o Ministério da Educação realiza o Sisu Mais. Estão sendo ofertadas 9.436 vagas em 532 cursos. Quem for classificado começa a estudar no segundo semestre. De acordo com o MEC, a adesão é voluntária. Cada universidade decide se participa e quais cursos disponibiliza. As inscrições para o Sisu Mais começaram nesta segunda-feira e vão até a próxima sexta-feira, 19 de junho, no site sisualuno.mec.gov.br. Ao acessar o sistema, deve ser feito login da gov.br. O candidato poderá escolher até duas opções de curso, turno, local de oferta e instituição. Para se inscrever, o estudante precisa ter participado de uma ou mais edições do Exame Nacional do Ensino Médio nos últimos 3 anos e ter concorrido a vagas na etapa regular do Sisu 2026. Para a seleção, será considerada a edição do Enem com melhor média ponderada. Os resultados saem no dia 24 de junho. Gabriela Noronha para a Voz do Brasil.
2: Alívio no bolso de estudantes que renegociaram dívidas pelo Desenrola Fiéis.
0: Após 30 dias de operação, o Ministério da Educação já contabilizou mais de 100 mil acordos firmados, o equivalente a 5 bilhões e 300 milhões de reais de dívidas renegociadas.
2: Aqueles que têm contratos firmados até 2017 e ainda não participaram podem aderir até o dia 31 de dezembro.
4: Após um mês de lançamento, o Desenrola Fiéis já implementou 100.209 renegociações de contratos do Fundo de Financiamento Estudantil, o Fiéis. Isso equivale a 5 bilhões e 300 milhões de reais em dívidas renegociadas em todo o país. O saldo das dívidas foi reduzido para 1 bilhão e 130 milhões de reais. Esse resultado reflete a adesão dos estudantes ao programa, que possibilita descontos de até 99% sobre o valor consolidado da dívida, conforme o perfil do contrato e o tempo de inadimplência. O Desenrola Fiéis tem potencial para beneficiar mais de 1 milhão de estudantes com contratos firmados até 2017 e que estavam na fase de amortização em 4 de maio de 2026. O prazo para aderir à renegociação vai até 31 de dezembro de 2026. Basta acessar os canais digitais dos agentes financeiros responsáveis pelo contrato. Com a confirmação do pagamento, ocorre a retirada do nome do estudante e dos fiadores dos cadastros de inadimplência. Com locução de Thaís Vitória, reportagem Daniele Popov.
0: Na sexta-feira, nós falamos aqui na Voz do Brasil sobre o Move Brasil Entregadores Move Brasil Entregadores e Moto App, que vai facilitar a aquisição de bicicletas elétricas e motos para quem trabalha com entregas por aplicativos.
2: Mas o Move também está avançando em outras frentes.
0: No braço do programa voltado para aquisição de caminhões e ônibus, os financiamentos já estão sendo aprovados.
2: Só da linha do BNDES já foram contratados 3 bilhões de reais.
5: Modernizar a frota nacional de veículos pesados, de cargas e passageiros. Com esse objetivo, o governo do Brasil disponibilizou 21 bilhões de reais em crédito para financiamento desses veículos, dentro do programa Mover Brasil Caminhões e Ônibus. A maior parte dos recursos será liberada via Tesouro Nacional. Somente dos recursos liberados via Banco Nacional de Desenvolvimento Econômico e Social, o BNDES, já foram contratados 3 bilhões de reais desde o fim de maio. O diretor de Desenvolvimento Produtivo, Inovação e Comércio Exterior do BNDES, José Luiz Gordon, fala sobre o andamento do programa.
6: Essa linha já está disponível, já está sendo utilizada. Taxa de juros ali que variam entre 11% e 12% ao ano, um instrumento que ajuda muito a capacidade de investimento, a renovação de frota, uma frota mais nova, mais eficiente ambientalmente.
5: A linha de crédito do BNDES já contabiliza quase 5 mil operações em 1.056 municípios de todas as regiões do país. A média por operação foi de R$1.300.000, sendo a maior parte destinada aos donos de frotas. Mas também já foram aprovados 43 milhões de reais para clientes autônomos em 104 operações. O caminhoneiro e diretor da Confederação dos Trabalhadores em Transportes Logísticos, Carlos Alberto Littdemer, fala dos pontos positivos da medida.
7: Um fundo garantidor, ele dá condição de que aquele caminhoneiro que não tenha um score ideal para o banco, né, ou não tenha as garantias necessárias para que realmente ele possa dar uma melhorada, senão fora isso ele jamais conseguirá fazer qualquer forma de investimento. O alongamento do prazo, né? Ele também é um facilitador, né?
5: As condições de financiamento variam conforme o perfil do beneficiário. Para transportadores autônomos, o prazo é de 120 meses, com 12 meses de carência. Para empresas de carga, o prazo para pagamento pode chegar a 60 meses, com 6 meses de carência. Já para empresas do setor de transporte de passageiros, o prazo é de 120 meses, também com 6 meses de carência. O programa prevê um limite de crédito de até 50 milhões de reais por cliente. Reportagem Cleide Lopes.
0: O governo do Brasil abriu crédito extraordinário de mais de 337 milhões de reais para intensificar a proteção florestal e o monitoramento ambiental.
2: A medida provisória foi publicada hoje e a verba vai ser executada pelo IBAMA e pelo ICMBio.
0: Do total, quase 195 milhões serão destinados para ações de prevenção e controle de incêndios florestais em áreas federais prioritárias e fiscalização ambiental.
2: Os recursos serão utilizados para despesas como mobilização de equipes, remuneração de brigadistas temporários e aquisição de equipamentos de proteção individual.
0: Foi incorporado ao SUS um novo tratamento para um tipo agressivo de leucemia.
2: E deve estar disponível aos pacientes no prazo de 6 meses.
8: A leucemia mieloide aguda é um tipo de câncer agressivo que afeta os glóbulos brancos na medula óssea. Entre os principais sintomas estão cansaço, anemia, infecções frequentes, perda de peso, febre, falta de ar, hematomas e sangramentos. Os pacientes do Sistema Único de Saúde com esse diagnóstico e que não podem se submeter à quimioterapia intensiva passam a contar a partir de agora com uma nova opção de tratamento. Trata-se da combinação de dois medicamentos, venetoclax com azacitidina, incorporada ao SUS pelo Ministério da Saúde. O tratamento é indicado para pacientes adultos com leucemia mieloide aguda recém-diagnosticada. A medida beneficia principalmente pessoas idosas ou com condições de saúde que dificultam o tratamento convencional. A previsão do governo federal é que a nova terapia esteja disponível na rede pública em até 180 dias. Natália Kuzlik, para a Voz do Brasil.
0: Para ajudar no combate a crimes digitais contra crianças e adolescentes, foi criado um canal de denúncias pela Agência Nacional de Proteção de Dados.
2: O novo canal busca facilitar o recebimento de relatos sobre violações de direitos por parte das plataformas na internet, como falhas na aferição de idade e ausência de segurança por padrão.
0: Os relatos devem ser de casos específicos e não genéricos e relacionados ao descumprimentos administrativos previstos no Estatuto Digital da Criança e do Adolescente.
2: O objetivo é ajudar no monitoramento e fiscalização de plataformas digitais e empresas que atuam no ambiente virtual.
0: Para denunciar, basta preencher o formulário disponível na plataforma da agência em www.gov.br/ANPD.
2: Começou hoje o pagamento do abono salarial para os trabalhadores nascidos em julho e agosto.
0: Mais de 4 milhões de trabalhadores vão receber ao todo 5 bilhões e 500 milhões de reais com pagamentos realizados pela Caixa Econômica Federal.
2: O benefício varia de R$ 136 a R$ 1.621, de acordo com a quantidade de meses trabalhados no ano base 2024.
0: Tem direito ao abono aqueles que receberam remuneração média de até R$ 2.766 com cadastro no PIS/PASEP há pelo menos 5 anos.
2: Os valores ficam disponíveis para saque até o encerramento do calendário, em 30 de dezembro de 2026.
0: E essas foram as notícias do Governo do Brasil.
2: Uma realização da Secretaria de Comunicação Social da Presidência da República.
0: Com produção da empresa Brasil de Comunicação.
2: Fique agora com as notícias do Poder Judiciário e do Congresso Nacional. Boa noite.
0: Boa noite para você e até amanhã.
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11: Supremo Tribunal Federal valida a inclusão automática de novos servidores federais em plano de previdência complementar. Para o STJ, citação de empresa estrangeira por meio de representante no Brasil exige prova da representação. Oiapoque recebe ação itinerante da Justiça do Trabalho com serviços gratuitos à população. Boa noite, eu sou Walter Lima. O Supremo Tribunal Federal validou a inclusão automática de novos servidores federais em plano de previdência complementar. O plenário considerou que a regra é constitucional e não afasta o direito de escolha do servidor, que pode ser exercido posteriormente. Marcela Luiza.
12: Ao analisar o caso, o relator ministro Nunes Marques entendeu que a facultatividade prevista na Constituição está preservada, já que o servidor tem liberdade para decidir se deseja ou não permanecer no sistema. O ministro destacou que a legislação garante o cancelamento da inscrição a qualquer momento e prevê a devolução das contribuições com correção monetária nos casos de desistência em até 90 dias.
11: É nula a citação de empresa estrangeira por meio de suposta representante nacional sem prova concreta dessa representação. Essa decisão é do STJ, Fátima Uchoa.
13: A quarta turma do STJ deu provimento ao recurso especial da companhia coreana Hyundai Corporation para declarar nulos os atos processuais praticados desde a citação realizada por meio da Hyundai Caoa do Brasil em ação de cobrança, rescisão contratual e indenização ajuizada por empresa brasileira que alega não ter recebido acessórios de telefonia celular pelos quais pagou. A Justiça do Rio de Janeiro considerou válida a citação, mas o STJ entendeu que esse ato só seria válido se a representação tivesse sido comprovada, o que não ocorreu. Assim, sem representante formal confirmado, a Hyundai deveria ser citada diretamente na Coreia do Sul por carta rogatória. O voto que prevaleceu no julgamento foi o da ministra Isabel Galotti.
11: Equipes da Justiça do Trabalho e de órgãos parceiros chegam ao município de Oiapoque, no extremo norte do Amapá. é a itinerância Cidadania Aqui com Você, para atender as aldeias indígenas. Rafael Silva.
14: As ações vão ocorrer de quarta a domingo. Primeiro na aldeia Manga. Sábado e domingo será a vez da aldeia Espírito Santo. Pela Justiça do Trabalho, além de receber orientações, os moradores da região também vão poder denunciar e resolver questões trabalhistas e previdenciárias e até solucionar conflitos. Mas vai ter também outros serviços, como emissão de documentos, orientações jurídicas diversas e atendimento na área da saúde.
11: Quatro legendas exibem propaganda partidária nesta semana. Programas vão ao ar na terça, quinta e no sábado, entre 19h30 e 22h30. Mariana Fabri.
15: Nesta semana, o Partido dos Trabalhadores, o Partido Liberal, o Partido Comunista do Brasil e o Partido Social Democrático exibem propaganda partidária nas emissoras de rádio e televisão. O tempo de propaganda depende do número de deputados federais eleitos pelo partido nas eleições gerais de 2022. Por isso, PT, PL e PSD têm direito a 10 minutos cada. Já o PCdoB conta com 5 minutos. A propaganda partidária promove o programa e as atividades do partido e divulga o posicionamento sobre temas políticos e sociais. Em anos eleitorais, como 2026, esse tipo de propaganda só é transmitida no primeiro semestre.
11: Governo Federal e FUNAI pagarão 10 milhões de reais por violações contra indígenas na década de 70 em Mato Grosso. A sentença também determinou a conclusão da demarcação em até 2 anos. Vanessa Pereira.
16: Depois de 50 anos, o MPF obteve a condenação na justiça contra o governo federal e a FUNAI por remover na década de 1970 indígenas Tapaiuna do território tradicional, próximo a Diamantino, em Mato Grosso. Na sentença foi determinado o pagamento de indenização por danos morais e coletivos para a comunidade indígena no valor de 10 milhões de reais. A conclusão da demarcação das terras em até 2 anos e um pedido público de desculpas.
11: 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Boa noite.

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1: Eu sou Paula Groba.
2: E eu sou Ricardo Nakaoka.
1: E estes são os destaques de hoje do Jornal do Senado, que começa agora.
2: Senado pode analisar compensação para médico que prestar assistência durante voo.
1: Projeto endurece punição para quem induz crimes em escolas e shoppings.
2: Bombeiros podem passar a receber recursos de emendas da saúde.
1: Boa noite.
2: Boa noite.
1: Uma emergência médica a 10 mil metros de altura pode transformar um voo tranquilo em uma corrida contra o tempo. Nessas horas, a ajuda de um médico entre os passageiros pode fazer toda a diferença.
2: Para reconhecer esse trabalho voluntário, o Senado pode analisar um projeto que prevê algum tipo de compensação aos profissionais que prestarem socorro durante viagens aéreas. Os detalhes com o repórter Alexandre Campos.
3: Autor do projeto, o senador doutor Irã, do PP de Roraima, lembrou que o médico que presta assistência ainda é obrigado a preencher formulários após o pouso do avião com informações sobre os procedimentos adotados durante o voo. Pela proposta, a companhia aérea vai ter duas opções: inserir no seguro que é obrigada a contratar uma cláusula prevendo a compensação ao profissional da saúde que agir nessas situações, ou, por conta própria, oferecer algum tipo de ressarcimento, como pagamento em milhas ou upgrade em viagem futura.
4: Você sabe que nós temos uma população que tem envelhecido muito, e quanto mais envelhecemos, mais agravos nós ficamos suscetíveis. E muitas vezes a gente encontra pessoas idosas que às vezes não tomaram suas medicações antipertensivas, suas medicações para controlar sua glicose, enfim, o que torna muito frequente a necessidade de um atendimento médico nos aviões.
3: Na justificativa de seu projeto, o doutor Irã, que é médico, lembrou que o Conselho Federal de Medicina confirmou o entendimento de que é devido a algum tipo de compensação ao profissional pela prestação de socorro durante voos.
1: E o senador Eduardo Girão, do Novo do Ceará, lamentou a morte de 7 jovens atletas cearenses em um grave acidente ocorrido na rodovia estadual ao CE-187. Durante a sessão de hoje no Senado, ele pediu um minuto de silêncio em homenagem aos jogadores de basquete falecidos.
2: Girão lembrou que os jovens participam da Copa Sobral de basquete e regressavam para Juazeiro do Norte quando o ônibus em que viajavam tombou às margens da rodovia.
5: Neste momento de profunda dor, eu quero manifestar minha solidariedade às famílias das vítimas e aos feridos que seguem recebendo atendimento médico e a toda a comunidade esportiva cearense.
1: O senador Isalci Lucas, do PL do Distrito Federal, alertou para o crescente endividamento das famílias brasileiras. Segundo o parlamentar, o número de pessoas com dívidas e restrições de crédito atingiu níveis recordes. Ele afirmou que a situação afeta principalmente as camadas de menor renda e defendeu uma reflexão sobre o alto custo do crédito no país.
2: Para Isalci, os juros elevados comprometem o orçamento familiar, dificultam o planejamento financeiro e limitam as perspectivas de crescimento econômico e social. Segundo ele, nenhum país consegue crescer de forma sustentável.
6: O grande problema do Brasil não é o tamanho da dívida. O grande problema do Brasil é o custo da dívida, é o preço do dinheiro, é o crédito caro, é o juro excessivo.
1: Na mesma linha, a senadora Zenaide Maia, do PSD do Rio Grande do Norte, voltou a defender medidas para reduzir o endividamento das famílias brasileiras. A parlamentar criticou as altas taxas de juros cobradas em operações de crédito, especialmente no cartão de crédito e no cheque especial, e argumentou que o comprometimento da renda dos brasileiros está diretamente relacionado ao elevado custo do crédito.
2: Zenaide Maia também pediu a aprovação da proposta de emenda à Constituição que limita os juros do cartão de crédito e do cheque especial a até 3 vezes a taxa Selic. Ela, que é autora da iniciativa, afirmou que a proposta ajudaria a conter o crescimento da inadimplência e a reduzir o impacto dos juros sobre o orçamento familiar. A PEC está em análise na Comissão de Constituição e Justiça.
7: Com a aprovação da nossa emenda, vamos frear essa bola de neve, pela qual os altos juros dificultam o pagamento e aprofundam a inadimplência.
1: Crianças e adolescentes precisarão de autorização judicial para exposição comercial nas redes sociais.
2: A determinação está no ECA Digital. Foi regulamentada pelo Conselho Nacional de Justiça e mira os chamados influenciadores mirins. Repórter Raíssa Abreu.
8: A norma do Conselho Nacional de Justiça determina que o juiz avaliará, por exemplo, se a atuação da criança ou adolescente nas redes é compatível com sua idade, suas atividades escolares e sua fase de desenvolvimento. O ECA Digital, que entrou em vigor em março, criou responsabilidades compartilhadas entre Estado, famílias e empresas de tecnologia na proteção das crianças e adolescentes no mundo virtual. O senador Alessandro Vieira, do MDB de Sergipe, foi o autor do projeto que deu origem à lei.
9: Nós estamos regulando parcialmente a atividade das empresas mais poderosas da história do capitalismo. Essa é a primeira lei das Américas nessa matéria. E nós conseguimos colocar na mesma mesa e do mesmo lado da trincheira pessoas tão diversas como a nossa senadora Damares e a deputada Maria do Rosário.
8: A proposta do CNJ, que regulamenta a atividade de crianças e adolescentes nas redes sociais, será votada no final de junho. Se aprovada, as plataformas deverão suspender conteúdos que exponham pessoas com menos de 18 anos sem alvará.
1: E a Comissão de Segurança Pública pode votar nesta terça-feira um projeto que endurece as punições para quem incita ou induz crimes em ambientes coletivos, como escolas, universidades e centros de compras.
2: A proposta foi apresentada para combater o crescimento de ameaças e discursos de pânico propagados na internet. Repórter Bruno Lourenço.
10: A relatora, senadora professora Dorinha Seabra, do União do Tocantins, lembrou os trágicos atentados ocorridos em escolas de São Paulo, Blumenau, Aracruz e Sobral para justificar a necessidade do projeto.
11: Um grande número de pessoas que, aproveitando-se do anonimato e de uma suposta impunidade conferida pela rede mundial de computadores, passam a incitar ou induzir prática de homicídio, lesão corporal e ameaças em locais de frequentação coletiva, como escolas, universidades, ambientes de trabalho e centros de compra.
10: Apesar de apoiar a proposta, o senador Fabiano Contarado, do PT do Espírito Santo, afirmou que a alteração no Código Penal pode acabar diminuindo a pena.
12: Você está tirando a figura da codelinquência, seja do partícipe por participação moral na forma de induzimento ou instigação, ou no auxílio, que seria, pela teoria unitária humanista, pelo mesmo homicídio.
10: Depois da CSP, o projeto de lei segue para a Comissão de Constituição e Justiça.
1: Verbas da saúde para atendimentos dos bombeiros e regras para o uso de inteligência artificial estão entre os temas em debate no Senado nesta semana.
2: Um dos projetos em análise prevê o uso de emendas parlamentares da saúde para custear e equipar os serviços de atendimento pré-hospitalar dos corpos de bombeiros militares. Repórter Marcela Cunha.
13: Na terça-feira, a Comissão de Assuntos Econômicos pode votar uma proposta que atualiza os limites de endividamento para acesso ao microcrédito, com a correção anual desses valores pela inflação. Na Comissão de Educação, os senadores analisam novas regras para a participação de crianças e adolescentes em espetáculos e vídeos publicados na internet. Além de exigir autorização judicial, o texto proíbe a presença de menores em publicidade de cigarros, bebidas alcoólicas e apostas. Na quarta-feira, a Comissão de Assuntos Sociais pode autorizar o uso de emendas parlamentares da saúde para custear e equipar os serviços de atendimento pré-hospitalar dos corpos de bombeiros militares. Mas o senador Humberto Costa, do PT de Pernambuco, alertou que a inclusão dos bombeiros entre os destinatários das emendas da saúde pode aumentar a disputa por recursos do SUS.
14: Poderá gerar maior competição por verbas já insuficientes para atender plenamente as necessidades da atenção básica, da rede hospitalar, do SAMU e de outros serviços estratégicos do SUS.
13: Na Comissão de Ciência e Tecnologia, uma proposta proíbe o uso de inteligência artificial para reproduzir sem autorização a voz ou a imagem de uma pessoa com fins comerciais.
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2: Com edição de Paula Groba e trabalhos técnicos de João Lira, o Jornal do Senado fica por aqui. Acompanhe agora as notícias da Câmara dos Deputados. Boa noite.
1: Uma boa noite e até amanhã.

0: Câmara pode votar texto do governo sobre redução da jornada de trabalho.
1: Avança projeto que indeniza produtores por prejuízos com falta de energia.
0: Deputados facilitam a matrícula em cidade vizinha mais próxima do aluno.
1: Proposta prevê incentivo fiscal para livros, brinquedos e jogos inclusivos.
0: Boa noite. A Comissão de Constituição e Justiça da Câmara aprovou projeto que prevê incentivo fiscal para livros, brinquedos e jogos inclusivos. Agora, a proposta será analisada pelo Senado. A repórter Maria Neves explica o que diz o texto.
2: Pelo texto, o poder público deverá reduzir tributos para a produção de materiais que ajudem crianças e jovens com desordem estética, deficiência ou enfermidade que cause embaraço social à compra e aceitar sua condição. Autor do texto, o deputado Dr. Jaziel, do PL do Ceará, afirma que a carga tributária sobre brinquedos corresponde a cerca de 40% do preço final. Devido a essa tributação elevada, o parlamentar sustenta que o mercado de artigos lúdicos para crianças com deficiência não alcança larga escala. É atendido por iniciativas isoladas e artesanais. O relator da proposta, deputado Diego Garcia, do Paraná, concorda com o autor e acrescenta que atividades lúdicas e brincadeiras são coisa séria, principalmente para crianças com deficiência.
3: Crianças com deficiência devem ser estimuladas a desenvolver autonomia e autoestima. Materiais didáticos, livros, jogos e brinquedos inclusivos que respeitem as individualidades certamente terão repercussão positiva no desenvolvimento das crianças.
2: O deputado ressalta que percepções, raciocínio e criatividade são aprendidos na relação das crianças consigo mesmas e com o outro por meio do lazer infantil. E, para crianças com deficiência, destaca que as brincadeiras são instrumentos eficazes de superação de dificuldades e de desenvolvimento da criatividade. Segundo o Instituto Brasileiro de Geografia e Estatística, o Brasil tem 14 milhões e meio de pessoas com deficiência, o que representa 7,3% da população com 2 anos ou mais. Além disso, o Instituto identificou 2 milhões e 400 mil pessoas com autismo. Da Rádio Câmara de Brasília, Maria Neves.
4: Turismo.
1: Gilson Daniel, do Podemos do Espírito Santo, destaca o potencial turístico da região do Caparaó, impulsionado por eventos tradicionais e pelas belezas naturais. O deputado cita o Festival de Inverno de Guaçuí e a Festa do Carro de Boi, na cidade de Iúna, como iniciativas que valorizam a cultura local.
0: Gilson Daniel também ressalta que Caparaó reúne atrativos como o Pico da Bandeira, além de uma rica gastronomia regional. Ele registra investimentos destinados à região, como a inauguração da obra de asfaltamento da rodovia que liga os municípios de Iúna e Urupi.
4: Agricultura.
1: Projeto que prevê indenização a produtores rurais por prejuízos com falta de energia avança na Câmara. A repórter Sofia Peçanha tem os detalhes.
5: A Comissão de Agricultura aprovou o projeto que prevê que produtores rurais sejam indenizados quando tiverem prejuízos causados por falhas no fornecimento de energia elétrica. Apresentada pelo deputado Marcos Beltrão, de Alagoas, a proposta também foi aprovada pela Comissão de Minas e Energia. A medida vale para situações em que a falta de luz ou oscilações na rede elétrica provoquem a perda de produtos perecíveis, como leite, frutas, grãos armazenados ou até a morte de animais que dependem de sistemas automatizados para sobrevivência. Durante a discussão na Comissão de Minas e Energia, o deputado Padre João, do PT de Minas Gerais, destacou os impactos diretos para os produtores, especialmente os de menor porte.
6: Porque a pessoa ela tem uma expectativa de, num mês, ela receber o leite que ofereceu. Então, terminar o prazo, isso é muito importante, porque a pessoa ela fica descapitalizada, fica sem renda, porque é o prejuízo. Caso do leite, mas tem as câmeras frias de legumes, verduras, queijos.
5: Para ter direito à indenização, o produtor deverá comprovar por meio de documentos técnicos que prejuízo foi causado diretamente pela interrupção de energia. O valor será calculado com base no preço de mercado dos produtos na região. O texto também determina que a concessionária de energia terá até 30 dias para analisar o pedido e fazer o pagamento. Caso o prazo não seja cumprido, haverá acréscimo de 10% no valor da indenização como multa. O relator da proposta na Comissão de Agricultura, o deputado Tião Medeiros, do PP do Paraná, afirmou que a medida também pode incentivar melhorias na qualidade do serviço prestado pelas empresas de energia.
4: O dever de indenizar fortalece um incentivo para a atuação proativa dos distribuidores, ao mesmo tempo em que responde a uma demanda urgente dos produtores rurais de todo o país.
5: O projeto que garante indenização a produtores rurais por perdas causadas por falta de energia elétrica segue para análise na Comissão de Constituição e Justiça. Da Rádio Câmara de Brasília, Sofia Peçanha.
7: Economia.
0: Reginaldo Lopes, do PT de Minas Gerais, anuncia uma articulação partidária em torno da proposta que garante fomento indireto aos setores da cultura e do esporte por meio de créditos tributários para gestores, artistas e patrocinadores.
1: O deputado explica que o principal objetivo da proposta é incluir os mecanismos permanentes de fomento dentro das regras da reforma tributária. Para Reginaldo Lopes, a medida fortalece a geração de emprego e renda, além de estimular investimentos privados em cultura e esporte.
0: Maurício Marcon, do PL do Rio Grande do Sul, alerta para o agravamento da situação econômica do país. Ao mencionar dados sobre o endividamento das famílias brasileiras, o deputado prevê um cenário de forte instabilidade financeira.
1: De acordo com Maurício Marcon, o descontrole fiscal do governo impulsionou a inflação dos alimentos e elevou a taxa de juros a patamares históricos. Ele recomenda cautela financeira aos cidadãos diante do risco de uma crise.
7: Trabalho.
0: O plenário da Câmara dos Deputados deve votar o projeto do governo que limita em 40 horas semanais a jornada de trabalho. O repórter Antônio Vital nos conta como estão as negociações.
8: A semana no plenário da Câmara começa com um único projeto na pauta, o que define a jornada máxima de trabalho em 40 horas semanais sem redução de salários. No final de maio, a Câmara aprovou proposta que inclui esse limite na Constituição, o que deve ser ainda analisado pelo Senado. A diferença é que o projeto enviado pelo governo ao Congresso em abril detalha a aplicação da redução da jornada e altera 9 leis, além da consolidação das leis do trabalho, a CLT. Acrescenta esse limite em legislações específicas que tratam do repouso semanal remunerado, do esporte e de profissões como aeronautas, seguranças privados, trabalhadores domésticos e radialistas. O projeto chegou à Câmara em abril com regime de urgência constitucional, com prazo para ser votado. Como isso não ocorreu, passou a trancar a pauta do plenário a partir de 30 de maio. Desde então, os deputados ficaram impedidos de votar qualquer outro projeto de lei. Na semana passada, o presidente da Câmara, Hugo Mota, designou como relator o deputado Léo Prates, do Republicanos da Bahia, o mesmo da proposta de emenda à Constituição que acaba com a escala 6x1. O projeto do governo define que a duração normal do trabalho não poderá ultrapassar 8 horas diárias e 40 horas semanais, o que vai valer também para trabalhadores com escalas especiais. Estabelece ainda que todos os trabalhadores terão direito a 2 dias de folga remunerados por semana, de preferência aos sábados e domingos. Abre exceções para negociações coletivas, de acordo com as peculiaridades de cada atividade. Também permite escalas de até 12 horas seguidas, mas mantendo o limite de 40 horas semanais. A proposta do governo se aplica aos contratos em vigor e passa a valer imediatamente assim que virar lei. Já a proposta já aprovada, que acrescenta esses limites ao texto da Constituição, define que a adoção da medida será gradual, com prazo de 2 meses para começar a valer limite de 42 horas e de 1 ano para a jornada de 40 horas. Prevê ainda medidas de transição para microempreendedores individuais, microempresas e empresas de pequeno porte e admite manutenção da jornada atual para terceirizados do serviço público até que ocorra nova licitação. O projeto do governo foi defendido pelo líder do PT na Câmara, deputado Pedro Czai, do PT de Santa Catarina.
9: Redução da jornada de trabalho de 44 horas para 40 horas semanais, portanto, ter 2 dias para viver, para descansar, para ficar com a família, qualidade de vida e tempo para viver e tempo para trabalhar. Estamos convencidos que a redução da jornada de trabalho vai permitir o aumento da produtividade, ganha a sociedade, ganha a economia, ganha as famílias brasileiras.
8: Já a proposta que acrescenta o limite máximo de 40 horas semanais de trabalho na Constituição, quando foi votada na Câmara, recebeu críticas de deputados da oposição. Deputados do PL, do Novo e do Missão disseram que a medida vai acarretar aumento do trabalho informal, diminuir a produtividade e aumentar o custo para as empresas. Da Rádio Câmara, de Brasília, Antônio Vital.
7: Relação Relações Exteriores.
1: Alexandre Lindemeyer, do PT do Rio Grande do Sul, defende a soberania nacional e a autonomia jurídica do Brasil, sustentando que o país não deve se curvar a decisões externas. Ele lembra a decisão dos Estados Unidos de classificar as facções criminosas brasileiras como grupos terroristas.
0: Alexandre Lindemeyer afirma que a lei brasileira e tratados internacionais distinguem claramente crime organizado e terrorismo. Em sua opinião, os Estados Unidos são movidos por interesses próprios, com o apoio de políticos brasileiros empenhados em entregar riquezas nacionais.
7: Educação.
1: A Câmara aprovou o projeto que facilita a matrícula na escola mais perto do aluno, mesmo que em município vizinho, e o texto seguiu para análise do Senado. Confira na reportagem de Luiz Cláudio Canuto.
10: A Comissão de Constituição e Justiça da Câmara dos Deputados aprovou projeto que assegura a alunos da educação básica o direito de se matricular na escola mais próxima da sua casa, mesmo que seja em um município vizinho. O texto aprovado muda a LDB, Lei de Diretrizes e Bases da Educação Nacional. Por recomendação da relatora, deputada Júlia Zanatta, do PL de Santa Catarina, a comissão aprovou as sugestões da Comissão de Educação para o projeto. Pela versão aprovada, será assegurado o direito à matrícula e ao transporte escolar, com possibilidade de acordo entre os municípios. A deputada Júlia Zanatta reforçou a importância da medida.
11: Não precisando de mais uma legislação estadual ou municipal para acertar isso aqui. Então, é uma legislação que pensa na vida das pessoas lá na ponta, dos alunos, das mães, que às vezes moram na divisa de um município com outro e não consegue fazer essa matrícula por causa de uma burocracia imposta por uma lei que foi feita aqui em Brasília, mas que não viu a realidade das pessoas lá na ponta. Então é um grande avanço.
10: O censo de 2022 apontou que 7,2% dos estudantes do Brasil, ou seja, 4 milhões de alunos, precisam ir a um município vizinho para estudar. Pouco mais de 3% dos alunos do ensino fundamental e 6,6% dos alunos do ensino médio precisam fazer diariamente esse deslocamento. O projeto original é do deputado Evair Vieira de Mello, do Espírito Santo. Da Rádio Câmara de Brasília, Luiz Cláudio Canuto.
7: Política.
0: Heloísa Helena, da Rede do Rio de Janeiro, despediu-se da Câmara após cumprir um mandato temporário de 4 meses. Em seu pronunciamento, a congressista fez um balanço de sua atuação, destacando a apresentação de mais de 60 projetos de lei voltados para a área social.
1: Heloísa Helena afirma que deixou o cargo consciente de ter feito uma política ética. A legisladora deixa o cargo em função do fim da suspensão do mandato do deputado Glauber Braga.
7: Justiça.
0: O nome afetivo, que muitas vezes crianças e adolescentes usam ao ganharem novas famílias, vai poder ser oficializado antes do fim do processo de adoção. A repórter Mônica Tati explica o teor da proposta que agora vai para o Senado.
12: A Câmara dos Deputados aprovou proposta que permite o uso de nome afetivo por crianças e adolescentes sob guarda provisória, em cadastros de escolas e estabelecimentos de saúde, cultura e lazer. O nome afetivo é aquele pelo qual o menor é chamado pela nova família, antes da conclusão do processo de adoção e da alteração definitiva na certidão de nascimento. Depois de adotada, a criança geralmente troca o sobrenome. No entanto, há casos em que há a troca do primeiro nome também. O objetivo do projeto é antecipar o uso desse nome, como forma de respeitar a identidade da criança. A autora do projeto, a deputada Laura Carneiro, do PSD do Rio de Janeiro, explica por que a mudança do nome é importante ainda durante o processo de adoção.
13: A criança chegar à adoção é porque ela perdeu todos os links familiares, seja por violência, seja por abandono. Está absolutamente desprotegida, principalmente do amor. Então, vem o processo de adoção, o processo começa com essa guarda provisória. Isso demora muito tempo, é uma análise difícil, mas durante esse tempo, essa criança cria vínculo com essa nova família. A própria família aí na escola, os amiguinhos, na sociedade, na vida normal dessa criança, ela passa a precisar efetivamente ser parte daquela família. E esse pertencimento também está ligado ao nome dela.
12: Laura Carneiro também destaca a importância de mais mecanismos para incentivar a adoção no país, principalmente de crianças mais velhas e adolescentes. A proposta que permite o uso de nome afetivo por crianças e adolescentes sob guarda provisória segue agora para o Senado Federal e, se for aprovada, pode ser sancionada pelo presidente da República e virar lei. Da Rádio Câmara de Brasília, Mônica Tati.
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7: Segurança Pública.
1: Avançou na Comissão de Constituição e Justiça da Câmara a proposta que reduz a maioridade penal para 16 anos. Para Sérgio Turra, do PP do Rio Grande do Sul, a medida acaba com a possibilidade de criminosos de alta periculosidade se esconderem na menoridade.
0: O deputado critica a oposição de esquerda à proposta, argumentando que ela protege criminosos, indo contra o interesse público e a segurança da sociedade. Sérgio Turra menciona o apoio popular à medida, que será analisada agora por uma comissão especial antes de ir à votação no plenário.
1: Sargento Faur, do PL do Paraná, celebra a aprovação na CCJ da PEC que reduz a maioridade penal. O congressista afirma que a medida é um primeiro passo para responsabilizar adolescentes de 16 e 17 anos envolvidos em crimes graves.
0: Sargento Faúl sustenta que a punição de adolescentes infratores busca proteger principalmente os jovens que estudam e trabalham. Ele lembra que a PEC ainda precisa passar por comissão especial e pelo plenário da Câmara em 2 turnos antes de seguir para o Senado.
1: José Rocha, do União da Bahia, celebra o Dia da Marinha, comemorado em 11 de junho. O parlamentar ressalta o papel histórico da corporação e exalta suas ações humanitárias operadas em rios de regiões isoladas para levar desenvolvimento e promover a integração nacional.
0: Presidente da Frente Parlamentar de Apoio ao Programa Antártico Brasileiro, José Rocha, ressalta a importância da Força Naval na proteção de quase 6 milhões de quilômetros quadrados da Amazônia Azul e defende investimentos em tecnologia como a construção de submarinos e fragatas.
1: Termina agora o Jornal Câmara dos Deputados, produzido pela Rádio Câmara, com trabalhos técnicos de Wellington Teles e apresentação de Val Monteiro e Luciana Vieira. Uma boa noite para você.
0: Você fica com as notícias do Tribunal de Contas da União. Boa noite.
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4: Estamos chegando. Agora.
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4: Alô, compadre, comadre, estamos chegando aqui no Clube do Caipirão, defendendo as tradições culturais de nossa terra com grandes sucessos do nosso cancioneiro. Muita música, alegria pra você, que é o melhor ouvinte do mundo. Vamos que vamos.
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4: A sonoplastia do meu irmão companheiro Zé Luquinha, assessoria e produção da dona Juju. Juntos nós vamos reviver um passado tão vivo e presente na história e na memória de cada um de nós amantes da música sertaneja. Com a proteção de Deus e estamos chegando!

0: Clube do Caipirão, despertando você para mais um dia. Opa, que maravilha! Mais uma vez, seja muito bem-vindo, compadre, bem-vinda, compadre, ao nosso Clube do Caipirão, edição especial sempre junto com você. A Juju já foi ajeitar um cafezinho pra nós, o Luquinha tá ali separando mais umas modas, e nós vamos juntos recordando os grandes momentos da nossa música sertaneja, e a moda por aqui não para.
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0: Vamos ouvir o cantor Dalvan, Agora ou Nunca.

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1: Aê, compadre, como é você que tá acompanhando o nosso Clube do Caipirão? Ó, o nosso programa, ele tem o objetivo de preservar a cultura caipira e a música sertaneja raiz. Por isso, nós temos alguns parceiros que gostam do nosso projeto e nos dão um apoio cultural para continuarmos firmes nessa jornada.
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1: E o nosso Clube do Caipirão está no ar desde 2008, defendendo a viola, a cultura, as tradições de nossa terra, sempre mantendo firme o melhor do nosso cancioneiro rural e da música tradicional, trazendo desde as raridades, as pioneiras da nossa canção, até mesmo as músicas mais novas, mas sempre dentro do estilão do sertanejo raiz, tradicional e romântico. 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
1: Já tem mais moda.
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4: É o Clube do Caipirão defendendo a viola caipira, as tradições de nossa terra. Bom dia pra você que tá chegando agora, você que já vem com a gente, seja muito bem-vindo. Tem muita moda boa pra gente ouvir.
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4: No jeito Mato Grosso e Matias, mano a mano.

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2: E vamos preservar o nosso meio ambiente, dicas e orientações com nosso amigo Wilson Sartori.
3: Nas compras, leve a sua sacola. 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Assim você deixa de utilizar as sacolinhas plásticas que poluem cada vez mais o meio ambiente. 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
2: Valeu, Wilson Sartori, pelas dicas. É isso aí, vamos cuidar do meio em que vivemos, vamos cuidar do nosso meio ambiente.
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2: Tá na hora de levantar, compadre, comadre, fica enrolando não.
4: Levanta, empiastro, vai trabalhar.
2: Já, já, tem muito mais sucessos pra você. Eu vou ali, já volto, é um coicinho só.
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4: Já estamos de volta com o Clube do Caipirão, maior programa sertanejo raiz do rádio.
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4: Vamos ouvir agora a Vera e a Vânia, Poeira da Estrada.

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1: Agora para o que você está fazendo, chegue mais próximo do rádio, aumenta o volume, vamos ouvir Os Bastião no humor caipira do Clube do Caipirão.
2: Bastião, vai, vamos dar um jeito de pescar.
3: Ele tá atrasado.
2: Você leva, mas tá com dois bornal? Pra que dois bornal?
3: Não, meu filho, um bornal, eu tô levando pinga.
2: A pinga.
3: Mas não, não vai beber mais não, não falou, não prometeu isso aí, Bastião.
2: Não, rapaz, escuta.
3: Não,
2: rapaz,
3: não vou nem pôr.
2: Calma, Bastião, nós não vamos beber não, rapaz. Ah. É porque eu vi na internet que se cobra picar a gente, é bom passar a pinga no lugar que ela picou e tomar um bocadinho que corta o veneno.
3: Ah, então é bom, então
2: quer pegar. É, eu vou levar,
3: ué. Lá, né?
2: E no outro bornal, eu tô levando as cobras, vai que lá não tem.
3: Não, mas aí não, Bastião, ué.
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1: Aí, Os Bastião, aqui no Humor Caipira do nosso Clube do Caipirão. Siga no Insta, @osbastiãosg. Amanhã tem mais causo pra você.
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1: Agora no jeito, Torrinha e Canhotinho, Divino Espírito Santo.

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1: Rédeas do Possante, Ana Castela e a nossa Rainha dos Caminhoneiros.

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5: 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O negócio é defender as tradições de nossa terra com as músicas que marcaram época. Bom dia!
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5: Agora no jeito, o último julgamento classiqueira com Léo Canhoto e Robertinho.

0: muitas músicas dessas que tocamos aqui no programa. 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
0: Vamos ouvir música do Muíbo Curi e do Ted Vieira com Brasão e Brasãozinho, João de Barro.

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1: Bem, meus amigos, chegamos ao final de mais uma edição do nosso Clube do Caipirão, agradecendo você pelo carinho da sua companhia, da sua audiência. Fique com Deus, com ele também fluindo. Até mais.
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música em nossas vidas. Conta-se que um dia, ao ouvir o silvo do vento passar pelo tronco oco de uma árvore, o homem o desejou imitar e inventou a flauta. Tudo na natureza tem musicalidade. O vento dedilha sons na vasta cabeleira das árvores e murmura melodias enquanto acarinha as pétalas das flores e os pequenos arbustos. Quando se prepara a tempestade, ribombam os trovões, como o som dos tambores marcando o passo dos soldados em batidas ritmadas e fortes. Quando cai a chuva sobre a terra seca pela estiagem, ouve-se o burburinho de quem bebe com pressa. Cantam os rios, as cachoeiras, o lula ou o mar bravio. Tudo é som e harmonia na natureza. Mesmo quando os elementos parecem enlouquecidos no prenúncio da tormenta. E lembramos das poderosas harmonias do universo. Gigantesca harpa vibrando sob o pensamento de Deus. Do canto dos mundos, do ritmo eterno que embala a gênese dos astros e das humanidades. Em tudo há ritmo, harmonia, musicalidade. Em nosso corpo, bate ritmado o coração. Trabalham os pulmões em ritmo próprio. Escorre o sangue pelas veias e artérias. Tudo em tempo marcado. Harmonia. Nosso passo, nosso falar, é marcado pelo ritmo. A música está na natureza. E por sermos parte integrante dela, temos música em nossa intimidade. Somos música. Por isso é que o homem, desde o princípio, compôs melodias para deliciar as suas noites, amenizar a saudade, cantar amores, lamentar os mortos. Também aprendeu que, através das notas musicais, podia erguer hinos de louvor ao Criador de todas as coisas. E surgiu a música mística, a música sacra, o canto gregoriano. Entre os celtas, era considerada bem inalienável a harpa, junto ao livro e à espada. Eles viam na música o ensinamento estético por excelência, o meio mais seguro de elevar o pensamento às alturas sublimes. Os cristãos primitivos, ao marcharem para o martírio, o faziam entre hinos ao Senhor. Verdadeiras preces que os conduziam ao êxtase e os fortaleciam para enfrentar o fogo, as feras, a morte, sem temor algum. O rei de Israel, Saul, em suas crises nervosas e obsessivas, chamava o pastor Davi, que através dos sons de sua harpa o acalmava. A música é a mais sublime de todas as artes. Desperta na alma impressões de arte e de beleza. Melhor do que a palavra, representa o movimento, que é uma das leis da vida. Por isso, ela é a própria voz do mundo superior. A voz humana possui entonações de uma flexibilidade e de uma variedade que a tornam superior a todos os instrumentos. Ela pode expressar os estados de espírito, todas as sensações de alegria e da dor, desde a invocação de amor até as entonações mais trágicas do desespero. É por isso que a introdução dos coros na música orquestrada e na sinfonia enriqueceu a arte de um elemento de encanto e de beleza. É por isso que a sabedoria popular adverte: quem canta, seus males espanta.

0: texto que você ouviu está disponível no CD Momento Espírita volume 24 em plataformas digitais. Acesse a de sua preferência. E assim chegamos ao final de mais um Momento Espírita. Hoje, terça-feira, 16 de junho de 2026. 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

0: turma da Boleia, aqui é o Fernando Riquetti e já estou na área com muita informação e músicas selecionadas só pra você. Bora começar mais um Brasil Caminhoneiro. E a gente volta a falar do assunto roubo de cargas, que continua sendo uma das maiores ameaças para quem vive atrás do volante. A nossa equipe de reportagem conversou com o estradeiro Aloísio. Ele, infelizmente, já passou por um assalto.
1: Eles me pegaram lá no final da duta lá e andaram comigo mais ou menos por volta de 1 quilômetro. Aí foi a dificuldade e o aperreio maior que eu passei foi esse aí, né?
0: E ele viveu outra situação de perigo, viu? Um caminhoneiro freou sem nenhum motivo na frente dele.
1: Sem experiência nenhuma na estrada, ele parou o caminhão, ele brecou o caminhão na segunda faixa. E eu ia muito perto, correndo muito e tava garoando. Foi Deus, eu pisei, o caminhão travou as rodas, saiu arrastando. Aí tinha uma proteção, um guarda-reio na lateral, o caminhão bateu as rodas lá, eu ia cair embaixo. O coração naquele dia, as pernas começou a tremer, o coração, não tive nem ação assim de buzinar.
0: Ô gente, imagina só a situação, e com pista molhada. Bom, o parceiro Aloísio fala agora das dificuldades da profissão.
1: Preço de combustível, a primeira coisa que está dificultando da gente carregar. Tem muita empresa que eu carregava que eu não carrego mais, porque eles não corrigiram. Valor de frete, você calcula o que você vai rodar e calcula o que vai gastar, não compensa.
0: Ô, Aloísio, obrigado por compartilhar suas histórias com a gente, viu, parceiro? A estrada nem sempre é fácil, né? São dias longos, saudade de casa, desafios que aparecem sem avisar, mas é justamente na força de quem segue em frente que mora a grandeza dessa profissão. Ser caminhoneiro, turma, é mais do que dirigir. É ter coragem todos os dias. É saber que lá na frente sempre tem um novo destino esperando. Cada quilômetro rodado carrega histórias, carrega conquistas e a certeza de que o Brasil só anda porque vocês nunca param.
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0: Hoje o nosso repórter Francisco Garonce vai falar de um prato típico do Mato Grosso do Sul e que os caminhoneiros da região adoram. É contigo, Garonce.
4: A gente sabe que caminhoneiro raiz tem que aprender a cozinhar se quiser ter uma alimentação saudável no trecho. E quem é estradeiro dessas bandas daqui acaba aprendendo a fazer o sobá, um prato típico sul-mato-grossense.
5: O sobá é um prato de origem japonesa que ganhou gosto brasileiro em terras pantaneiras. A combinação de macarrão de trigo sarraceno, ovos, cebolinha, carne de porcos e um caldo com temperos típicos foi criado em Mato Grosso do Sul pelos imigrantes japoneses na década de 1950. Em 2006, acabou se tornando um patrimônio histórico e cultural de Campo Grande.
4: Mato Grosso do Sul é uma terra cheia de oportunidades. E para quem é caminhoneiro, o que não falta aqui é serviço. E segundo as autoridades do estado, até o final do ano serão investidos mais de R$1 bilhão na renovação das rodovias. Isso significa melhores condições de trabalho e mais segurança para quem vai para a estrada. E quem vem a Mato Grosso do Sul tem que experimentar um sobá servido na Feira Central de Campo Grande. Uma verdadeira delícia. Vamos nessa?
0: Eita, que deu água na boca, viu, Garonce? Fala o seguinte, meu irmão. Coloca numa sacola térmica e traz pra mim aqui no estúdio, tá bom? Tô no aguardo.
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0: Vamos de música. Danilo e Davi.

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2: E vamos falar agora sobre consórcio para a compra de caminhões. O consórcio não tem juros, não precisa de entrada, tem menos burocracia e as parcelas são menores que de um financiamento convencional. Eu conversei com o Paulo Roberto Rossi. Ele é presidente da ABAC, Associação Brasileira de Administradoras de Consórcio. Roda a conversa aí, Paulinho.
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3: É o momento agora de fazer uma cota de consórcio, Paulo?
4: Sim, é uma excelente opção para vocês, caminhoneiros, para aquele que ainda não tem o caminhão, para aquele que já tem o caminhão ou quer ampliar ou ainda renovar a frota. É um sistema de autofinanciamento, né, que existe no país há 60 anos. Tem como sua característica principal o planejamento financeiro. Aliás, nós fizemos uma pesquisa recentemente que 65% dos consorciados optam pela renovação da frota e 35% pela ampliação da frota.
1: Só que diferente de um financiamento, o consórcio não exige um valor mínimo. Tá tudo dividido em parcelas.
5: Nós criamos um plano acessível para pagamento em até 120 parcelas. E eu fiz esse comparativo para ver que, se economizar R$ 52,00 por dia, ele consegue pagar uma parcela de um crédito de R$ 150 mil, que dá para comprar um bom caminhão. Agora, se achar que R$ 150 mil é pouco, nós temos o plano que vai até R$ 300 mil. E R$ 300 mil dá R$ 106,00 por dia, quer dizer, ou seja, um pouquinho a mais aí do que ele pagaria por um crédito de 150. Quando você compra um caminhão financiado, você pega o caminhão no ato e paga depois. Em razão disso, você está pagando juros.
1: Por todos esses motivos, é que a melhor escolha vai depender do perfil e da necessidade de cada comprador. É importante considerar a Selic no momento, o que elevará as taxas tanto para o financiamento quanto para a compra da cota do consórcio.
5: E aí, o que é mais importante, no sistema de consórcio, existe um prazo máximo, mas quem faz o prazo é você, se você der um lance. Essa oferta do lance, ela pode quitar as últimas parcelas e já diminui o prazo, ou pode amortizar o valor da parcela mantendo o mesmo prazo. Se você acha que 120 meses é muito, você programa para ir pagando mais que uma parcela mensal.
1: Levamos o assunto para o pátio do posto. E apesar do cenário conturbado, a turma tá botando fé na modalidade, viu? Seja para compra do caminhão ou até mesmo da casa própria. Por que é a grande opção de você escolher o consórcio, Rafael?
6: Tu tem a opção, vamos dizer, no final lá do consórcio, tu, dependendo como é que for, tu optar ou pela compra da casa ou investir numa outra coisa, né? A ideia é a casa, né? Como tá o valor, vamos dizer, dos fretes, do diesel e tudo mais, então acho que o melhor ainda é o cara ficar como empregado do que como proprietário, autônomo, né? Tu tem uma parcela fixa por mês, né? Ou alguns, quando assim, começam com um valor X, depois vai diminuindo, né? Então eu acho que seria um investimento mais seguro, vamos dizer assim. Se tu não pretende, talvez, comprar ou investir hoje, né? Talvez pro futuramente, né?
1: João é um jovem caminhoneiro e tá empolgado com a profissão, viu? É outro que sonha em ter o seu próprio pesado. E a compra do cargueiro tá na lista de prioridades.
7: É, lá pra frente a gente tem um sonho a longo prazo, assim, talvez a gente consiga fazer, né? No momento agora a gente talvez vai fazer um consórcio, comprar uma casa primeiro, né? Aproveitar que a empresa tá dando oportunidade pra nós, hein? Uma empresa boa. Talvez depois que comprar a casa a gente fazer um consórcio e tentar comprar um caminhão também. Porque o financiamento não vai, né? Vamos torcer pra um Brasil melhor pra nós aí na estrada aí. Essas coisas melhoram aí e o pessoal... É, os novatos aí começar a entrar mais na estrada, porque ultimamente é gente nova, é difícil entrar, né?
1: Vale dizer que o contemplado por lance ou sorteio no consórcio recebe uma carta de crédito e que não está vinculada a um modelo específico. Por isso, ela pode ser utilizada para a compra de um veículo diferente e até mesmo na compra de um caminhão usado.
2: Quem falou a respeito também foi o Luiz Savian. Ele é diretor de uma administradora de consórcio. Vamos ouvir.
4: Consorciado, após a contemplação, 72% optam por um caminhão seminovo e 28 por um caminhão novo. Então você pode ver que o sistema de consórcio é muito dinâmico. Na ausência de um caminhão novo, você pode optar por um seminovo. O sistema de consórcio propicia que ele também compre um implemento pelo consórcio, com as mesmas regras da aquisição de um caminhão.
1: Pois é, parceiro, e a alta na venda de consórcios vai impactar positivamente no setor de caminhões desse ano.
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2: Para algumas pessoas, a delicadeza da mulher não combina com a robustez de um caminhão ou com o asfalto das estradas. Se você pensa assim, é bom rever seus conceitos, viu? Essas meninas são exemplos que o público feminino tá ganhando cada vez mais espaço, especialmente em trabalhos em que sempre prevaleceu a presença de homens. Trabalham e encantam. Essa é a Marli. Ela trabalha na distribuição do combustível. Serviço pesado. Representa bonitas mulheres que estão no volante.
3: Olha, olhando pra Marli, parece que ela tirou carteira de habilitação nesses dias, né? Cara de menina, mas já são mais de 11 anos de profissão. Começou trabalhando na empilhadeira, mas não quis saber nem trabalhar com empilhadeira, negócio de gás, não. O negócio dela é diesel na veia. Não quis saber de empilhadeira, o negócio é trabalhar mesmo com caminhão, né, comadre? Tudo bem, Marli?
4: Tudo bem, e você?
3: Tudo jóia.
4: Tem 1 ano e meio que eu tô na carreta. Eu gosto muito de caminhão, a família inteira. É motorista, meu pai, meus irmãos, todos. Então tá na veia, né?
3: Chegou a viajar muito tempo com o pai, com alguém da família, antes de assumir o comando de um cargueiro como esse aqui ou não?
4: Algumas vezes.
3: Chegou a rodar por onde?
4: Ah, Minas, Bahia, meu pai viajava tudo, né?
3: Ei, teve um bom instrutor então, né, Marli?
4: Com certeza, meu melhor instrutor.
3: Agora, como é que fica a questão da família? Porque o homem a gente sabe que é complicado, né? O camarada sai pra viajar 15, 20 dias, mas sabe que a esposa tá em casa, na retaguarda, cuidando dos filhos, a conta, até muitas vezes ajudando o motorista quando é autônomo a arrumar um frete, né? No teu caso, mesmo você trabalhando aqui num circuito um pouco mais curto, acho que você fica pouco tempo fora de casa, né?
4: Isso, eu fico pouco tempo fora de casa, que eu faço entrega urbana, né? Faço entrega por aqui mesmo, dificilmente a gente viaja. E no meu caso, eu não sou casada. Minha filha é maior de idade, tem 24 anos, então pra mim é maravilha, não tem problema nenhum.
3: Marli, quais são os principais desafios que as mulheres ainda hoje encaram no dia a dia quando querem abraçar literalmente aí o volante e encarar a profissão de estradeira?
4: No meu caso, eu vejo o preconceito. Ainda tem bastante, né?
3: Muito.
4: Tem, ainda tem. Não vou generalizar, mas ainda tem sim, bastante. Na questão de banheiro, né? Imposto sem estrutura legal, isso é difícil.
3: Agora, na questão das empresas, você tem percebido que cada vez mais eles estão olhando para as mulheres com outros olhos, sabendo que vocês são mais cuidadosas, mais zelosas, mais responsáveis? É isso aí que está sendo o pulo do gato para vocês ou não?
4: Com certeza, o mercado para a mulher está aumentando, né? E dizem, né? Eu também acho que é mais cuidadosa, né? E eu só estou adorando isso, viu? Que o mercado está expandindo.

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2: Bora que bora, família da Rota, chama! Bom dia, viu? Bom dia pra tu, bom dia pra mim, agora bom dia pra vocês tudinho aí de AZ, câmbia. Chegando aqui na primeiríssima, carona já tá engatilhada, tá bom, rapaziada? A caroninha já tá passando depois da Jeep, nós vai botar pressão pra Vitarela, câmbia. Chama!
1: Esse aí é o QRA Deus Conosco do grupamento Rota 101, os qualificados pro Nordeste. Valeu, meu irmão. Obrigado pelo recado. Tá aí rodando pela 101, feliz da vida. Deus te abençoe, Deus proteja, meu irmão. Tem mais recado aí, Paulinho? Tem? Então sapeca o dedo aí, meu irmão. Vamos nós.
3: Bom dia, Riquete. Luizão por cá, atravessando o Rodonel aqui de Montes Claro, sentido direcionado ao QTH de Sossego, né, Riquete? Estrada aqui tá boa, tá tranquilo, tempinho agradável e vamos com a graça de Deus, tá bom? Um abraço, tudo, irmão!
1: Opa, valeu, Luizão, aquele abraço pra você, viu, meu irmão? Muito obrigado pelo carinho, obrigado pela audiência, tá ali, ó, acelerando o carrão dele lá pra cidade de Rio Claro, no interior paulista, rever a Raquel aí, a Cristal, a gurizada, os filhos, neto, ei, família é sempre coisa boa, mas coisa boa mesmo é receber teu recado, é receber seu alôzinho. Que você tá fazendo, rapaz, que você não mandou teu recado aqui pra gente? Ah, não marca bobeira, não. Se é por falta de endereço, ó, separa lápis e papel que eu já vou passar o endereço certinho aí pra você. Tá prontinho? DDD 11 96082-5819. DDD 11 96082-5819.
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1: Fim de mais um Brasil Caminhoneiro. Eu vou ficando por aqui. E você que está na estrada, vá com cuidado e atenção. O Brasil Caminhoneiro é uma realização da Cobran, Companhia Brasileira de Marketing. Fique com Deus e até amanhã.

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0: Senhor, neste dia que começa, venho te pedir a paz, a sabedoria e a força. Quero olhar o mundo com os olhos cheios de amor. Quero ver além das aparências teu filho, como tu mesmo vê. E assim, Senhor, ver o bem em cada um deles. Fecha meus ouvidos a toda calúnia. Guarda minha língua de toda maldade. Que só de bênção se encha minha alma. Que eu seja tão bom e tão alegre, que todos aqueles que se aproximam de mim sintam a tua presença. Reveste-me de tua beleza, Senhor, e no decorrer desse dia, eu me revele a todos. Amém.
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0: gente.
1: Alô, minha gente, salve, salve, bom dia, bom dia. Bom dia pra você e também pra você. Tudo bem, tudo tranquilo? Maravilha, né? Já hoje, terça-feira já, hein? 16 de junho de 2026. Muito bom dia. Lua nova no céu. Temperatura agora marcando 21 graus em Lucas do Rio Verde. Tá bom, né? Tá gostoso o tempo aí, o clima. Ó, 167 dias já se passaram do ano. Por aqui o seu amigo Jacir Ferreira lhe desejando um bom dia. Bom dia pra você em casa, bom dia pra você no trabalho, né? Amigos aqui na cidade, nos bairros, no centro, você aí no sítio, na chácara, na fazenda, nas comunidades. Bom dia, amigos motoristas. Olha você viajando, pegando a BR, pegando a estrada. Bom dia, que tenhamos uma terça-feira abençoada. 996071705 é o nosso WhatsApp. Beleza? Combinado? Bora lá então. Mande pra nós, mande áudio, mande aí pra você participar, né? Jogador de baralho, Tião Carreira e Pardinho, bom dia.

0: qualidade, Irídio e Irineu na manhã. Olha a hora, em 5:17. Essas foram as primeirias de hoje, né? Trio Parada Dura, a moça do carro de boi, tinha um carreiro de pardinho, jogador de baralho. Meu amigo Batista, hoje é dia de médico, Batista. Como que é aí, rapaz? Tá bom certo, dia, né? João. Cuidar da saúde. Fala aí, Batista, bom dia.
1: Bom dia, Joacir Ferreira. É nós de novo, vamos que vamos. Hoje tem médico, né? Agendado.
0: Tá certo.
1: Então tem que fazer um cafezinho e aguardar o momento. Hoje não é trabalho, não. Hoje é médico. Cuidar da saúde, né?
0: Tá certo.
1: Vamos que vamos. Toca pra nós, pescador catireiro, cacique pajé, Batistão, Parque das Américas. Vamos que vamos. Ótima terça-feira pra todos nós. E boa saúde pra mim, né?
0: Com certeza, meu amigo.
1: Meu aniversário tá chegando, dia 23 tá chegando aí.
0: Pois é, bora comer uma carne assada, aniversário do Batista, tá chegando. Valeu, Batista, um abraço, meu amigo. Tá certo, né? Cuidar da saúde, importante é ter saúde, né? É, importante é saúde. Valeu, Batista, um abração, meu amigo. Agora são 5:19. É, e você ligado na Regional, obrigado pela audiência, obrigado pela sintonia. Aqui você começa o dia assim, né? Ouvindo a verdadeira moda sertaneja.

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8: Joaci Ferreira, fala a hora aí pra nós, Su.
9: Olha a hora, hein? Vamos conferindo a hora certa, agora 5:30. Temperatura marcando 21 graus em Lucas, né? Eita, nós. Vamos lá, bora seguindo aqui na sua manhã. Meu amigo Ademir tá ligado comigo pedindo Tião Carreiro e Pardinho, acabei de tocar uma, daqui a pouquinho eu toco, né? Mineirinho, Tenente Mineirinho. Ótima terça a todos. Falou Ademir, um abraço, bom dia Dona Ivone Bandeirantes. Bom dia a todos, feliz terça-feira, amém. Pessoal lá da BRE Florestal, a galera curtindo, né? Meu amigo baiano, Toro Moçada e Chico Rei Paraná tá com raiva de mim. Bom dia Dona Shirley, vamos tomar um café, aqui tá pronto Dona Shirley, cafezinho também, né? Meu amigo Serjão, aí sim, Serjão. Bom dia, café tá pronto, um abraço. Bora ali, na fila da BRF. Descarregar o caminhão, tá certo, hein? Ele mandou aqui a xícara ajeitada, um cafezinho, aí sim. Grande Serjão, um abraço a toda a família. Genésio, bom dia. Bom dia, Joacir, bora tomar um café. Bora, bora, tomar um cafezinho. Meu amigo Luizão também tá ligado comigo. Alô, Luizão, bom dia.
10: Bom dia, meu amigão. Bom dia, bom dia.
9: E aí, Luizão?
10: Que nós tenha uma terça-feira cheia de saúde e paz. Saúde e paz, que Nossa Senhora cubra nós com esse manto sagrado. Tenha um bom dia, meu amigão.
9: Valeu, valeu. Esse é o Luizão, né? No Bairro Verde. Bom dia, Cida Campinho Verde. Magrão. Ô, Magrão, esse friozinho aí, rapaz. Bom dia, aí tá friozinho, mandou aqui 4 graus. É, tá onde? Tá em, tá lá em Liberato Salzano, Rio Grande do Sul, né? Liberato Salzano, aí sim, aí é frio, hein, Magrão? Rapaz do céu, que é isso? Meu amigo Darcy na escuta, tá pedindo trio Parada Dura. Casa Linda, Casa Linda da Avenida, é isso? Um abraço, obrigado, Darcy. Agora 5:32.

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3: 21 graus em Lucas.
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7: É, daqui a pouquinho da oração da manhã com o padre Reginaldo Mazotti, 5:49 agora, 5:49. Muito bom dia, bom dia. Vamos seguindo aqui na manhã. Meu amigo, bom dia. Meu amigo Lino, Sítio Folha Seca, um abraço, obrigado pelo pedindo pecado de amor. Um abraço, obrigado pela audiência. Vou trazer aqui, ó, o Tenente Mineirinho. Bora seguindo na sua manhã.

Olha, agora faltando só 7 minutinhos aí para as 6, 7 para as 6. Muito bom dia. Bora seguindo aqui na sua manhã. É o nosso Acorde Cantando com você, né? A boa moda sertaneja. Bora ouvir aí então o trio Parada Dura? É Casa da Avenida.

É, agora faltando 4 minutinhos para as 6. Vamos seguir, meu amigo Carlos Mel, tá ligado comigo? Alô, Carlos, bom dia, bom dia. Meu amigo Robertão lá do SAAI, grande Roberto, bom dia, Andréia, né? Levando a Andréia lá pro trampo aí sim, né? Falou, Robertão, um abraço a você, Andréia, uma ótima, abençoada terça-feira. Muito obrigado pela audiência. Vamos seguindo aqui, eu trazer mais uma antes do nosso, da oração, né? Do padre Reginaldo Manzotti. Vamos trazer aqui então, deixa eu ver, o Lino, sítio, vamos, sítio Folha Seca, né? Sítio Folha Seca pediu Pecado de Amor, Fátima Leão. Bora aqui, né? Fechar a primeira hora do nosso programa, 5:57.

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3: Bom dia, povo de Deus, família amada, nessa terça-feira. Entrega sua vida nas mãos de Deus, colocando os nossos enfermos, começando esse dia e dizendo: Jesus, eu confio, eu espero, em nome do Pai, do Filho e do Espírito Santo, amém. Jesus misericordioso, eu confio e professo na tua misericórdia. E é movido por este desejo que apresento neste momento de oração minhas preces, súplicas, mas principalmente minha ação de graças. Graças recebidas, não por ser merecedor, pois tenho consciência que não sou digno, mas fruto de tua bondade e de tua infinita misericórdia, Jesus. Louvado sejas por todas as bênçãos derramadas. Jesus, o dia começa. E entrego todo este dia pedindo a vossa misericórdia. Fortalece-me, ajude-me no discernimento e mesmo nos momentos de dificuldades, que a vossa misericórdia seja maior que os problemas. Quero colocar, Senhor, este dia diante de teus olhos. Quero apresentar minhas queixas, dificuldades, sofrimentos, unindo-me a todas as pessoas que sofrem e que confiam no teu poder misericordioso. Jesus, movido pela misericórdia, acolheste as multidões. Tomado de compaixão, atendestes a todos e a cada um, libertando-os, curando-os. É por isso, Jesus, que coloco o dia de hoje, cada passo, cada decisão, cada agir, movido pela mesma compaixão, Senhor. Atenda as minhas preces, escute os meus apelos. Jesus, acolhe de modo particular os doentes, os acamados, os que vão para a cirurgia, os que se recomendaram às orações. Misericórdia, Jesus, para com os desempregados. Misericórdia, Jesus, para os que estão em crise de matrimônio. Misericórdia, Jesus, para os que estão depressivos. Jesus, eu confio na vossa misericórdia. Pai nosso, que estais no céu, santificado seja o vosso nome, venha a nós o vosso reino, seja feita a vossa vontade, assim na terra como no céu. O pão nosso de cada dia nos dai hoje, perdoai-nos nas nossas ofensas, assim como nós perdoamos a quem nos tem ofendido. E não nos deixeis cair em tentação, mas livrai-nos do mal. Amém. Jesus, eu confio na vossa misericórdia. Bom dia a todos.

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11: Bom dia, Joacir Ferreira, meu compadre. Vamos tomar um café.
5: Bora tomar um cafezinho. 6 e 9. Muitos tomando aquele mate também, né? É. Mateando, ligado na regional. É bom demais. Temperatura marcando 21 graus. Clima gostoso, né? Aquele friozinho bom demais. Eita. Bora seguindo aqui, ó, 9607-1705, é o nosso WhatsApp, beleza? Você ligando o rádio agora, bom dia, seja bem-vindo. Pra você que está aniversariando hoje, dia 16, felicidade, muita saúde, que essa data se repita por muitos e muitos anos. Adair Chácara Valardão, fala comigo.
12: Bom dia, Joacir Ferreira. Acomoda um aí pra nós, homem velho. Toca aí franguinho na panela pra todos que tá aí na escuta do programa. Um abraço, um bom dia, Jota.

0: Da voz de Lorena e Rafaela, Aurora do Mundo, 6:19.
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13: Muito bem, agora são 6:26. Bora seguindo aqui na sua manhã. E aí, tudo maravilha? Tranquilo, tranquilo, né? Tá ligado, curtindo a Regional. Ana Fazenda Água Limpa, ligado comigo. Alô, Ana, bom dia, bom dia. Manda aqui a próxima moda. Alô, Flávia, muito bom dia. Quero parabenizar o meu amor que hoje seja um dia especial, completando mais um ano de vida, né? Que Deus abençoe grandemente a sua vida. Olha só, meu amigo Robertão tá aniversariando hoje. Alô, Roberto, parabéns, felicidades, muita saúde. Manda um áudio aqui também, né? Alô, Roberto, bom dia, aniversariante do dia.
14: Bom dia, beleza? Boa terça-feira a todo mundo aí. Você toca pra nós aí a Hora do Adeus com Mato Grosso e Matias. Tamo na escuta aí, na espreita. Tanto vale. Caia.
13: Beleza, Roberto, na hora do adeus, o meu amigo Barreirito também ligou, mandou áudio, Barreirito.
15: Oi, bom dia, José. Eu mando uma modona aí pra nós com o Barreirito, amaremos. Estamos tomando um mate aqui, escutando você, rapaz. Deusinho hoje, tá bom?
13: Beleza, Barreirito? Tocar aí seu xará, né, o Barreirito. Dona Luísa Furlan, bom dia, Dona Luísa.
16: Bom dia, Jacir. Luísa Furlan, do Veneza, toca música com o padre Ezequiel. Minha alegria. Oferecer pra ele, tá fazendo aniversário hoje, tá bom? Que Deus abençoe muito ele, né? E todos nós. Tenha um bom dia.
13: Bom dia. Esse ele que ela tá falando é Roberto, né? Filho Roberto, né, Dona Luísa? Um abraço, obrigado pela audiência. Nelsinho, pai das Américas, bom dia, Nelsinho, obrigado pela audiência. Tá ligado na regional. Agora 6:28.
17: Bom dia, meu amigo Joacir Ferreira.
13: Calai.
17: E aí, todo Lucas do Rio Verde, né? Tu viu que hoje amanheceu mais nublado, mais friozinho, né? Coisa boa. Essa é uma cidade maravilhosa também, dá esses climas aí.
13: Que bom, né?
17: Obrigado a você, meu amigo Joacir, por nos encantar com boas músicas todas as manhãs. Aquele abraço, meu querido.
13: Grande, Calai. Um abraço, Calai. Dia propício para aquele mate, né, Calai? Daquele jeito, rapaz. Um abraço, meu amigo. Uma ótima, abençoada terça-feira aí para você e toda a família. Bons trabalhos. Bom dia, a Eliene, do Parque das Araras. Obrigado pela audiência.

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2: A colheita do café começa a ganhar força no país. O tempo seco até agora, em junho, em boa parte das regiões produtoras, permite acelerar os trabalhos. Ele também é bom para amadurecimento dos grãos, que poderia ser melhor se as temperaturas estivessem mais altas. No mercado, os preços vinham em queda até por conta do aumento da oferta, mas reagiram nos últimos dias, né, indicam dados do CPEA. A saca do café arábica é vendida na casa de R$ 1.400 e o robusta sai a quase R$ 1.000. O preço do arroz se manteve praticamente estacionado no campo nos últimos dias. A saca do grão em casca foi vendida a R$ 59 no Rio Grande do Sul, maior produtor nacional, segundo os dados do CPEA. No mercado interno, as vendas avançam em ritmo lento, o que quer dizer que os preços são sustentados pelo bom volume de exportações. As altas de valores internacionais e o do dólar, né, ajudam a explicar a alta das vendas para o exterior.
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1: 6:43.
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6: Reta final do programa. Bom dia, Comercindo. Grande Comercindo, Dona Vinho, um abraço.
7: Ótimo programa, abençoada terça-feira. Mulher nota mil. Rick, do Rick Renner, para a mulher mais amada do bairro Rio Verde, minha lindona Vilma, um abraço e uma terça-feira abençoada.
6: Valeu, Comercindo, é 10, é 100, é 1000, Rick Renner, beleza. Adélia, Cidade Nova, bom dia, Joacir, estamos na escuta. Bom dia, Adélia, um abraço, toda a família. Bom dia, Valdemir José Vieira, obrigado pela sintonia. Ô, Alex, bom dia, Alex. Tá lá na Fazenda Eldorado, grande Alex, bom dia, fala comigo.
8: Bom dia, Jacir. Estamos aqui no pé do eito, mexendo com o chiclete da galinha. Aqui Alex na Fazenda Eldorado na escuta.
6: Chiclete da galinha.
8: Toca pra nós aí, saco de ouro.
6: Saco de ouro.
8: Obrigado.
6: Obrigado. Falou, Alex. Um abraço a todos os amigos aí da Fazenda Eldorado. Bom dia, Salete. Professor Zezinho lá na Chácara JS. Obrigado pela audiência. Alô, Dona Ivone.
9: Bom dia, Joacir. E aí, tudo bem, meu amigo?
6: Tudo jóia.
9: Toca uma música aí pra nós. Chitãozinho Chororó, Planeta Azul. Ofereço pra todo mundo, né? Da cidade, minhas filhas, genros, netos, meus amigos, para todos vocês aí da rádio.
6: Falou, um abraço.
9: Bom dia.
6: Bom dia, obrigado pela audiência. Ô, meu amigo Lara, motorista Lara, manda um boi para nós, vai pro Sadam, pro Nereu, pra dona Nilva, pra dona Roberta, né? Motorista Lara, um abraço, toda a família. Minha amiga Jodail, Fazenda Pérola. É, alô, Jodail, Noriel. Zenilda Jardim Primavera, bom dia, bom dia.
10: Você já tá indo embora, Jaci Ferreira. Seu programa passou rápido demais.
6: Passa rápido, né, seu Dito? Vamos embora, um abraço, na sequência tem Regional Notícias. Amanhã, 5 da manhã, encontro marcado, viu? Quem chegar primeiro, espera o outro.

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Muito bom dia, hora certa, agora são 7:08, está no ar o nosso Regional Notícias, edição desta terça-feira. Uma produção do Departamento de Rádio e Jornalismo da Regional FM. Textos e edição de Altair Anderle e Sérgio Neri. A supervisão é de Davi Paré Agüero. A apresentação de Altair Anderle.

Hoje é terça-feira, 16 de junho de 2026. Você vai acompanhar aqui no nosso Regional Notícias. Presidente do Legislativo Municipal destaca parceria com o governo do estado. Unidade Básica de Saúde do Parque das Araras é inaugurada em Lucas do Rio Verde. Estas e outras você vai conferir a partir de agora aqui no nosso Regional Notícias, edição desta terça-feira, que está começando.

0: Confira agora a previsão do tempo.
1: A terça-feira terá sol com aumento de nuvens à tarde, muitas nuvens à noite, mas não tem previsão de chuva. A temperatura mínima é de 21 e a máxima de 31. A umidade relativa do ar chega a 92%. Ventos a 11 quilômetros por hora. No momento, a temperatura em Lucas do Rio Verde está na marca dos 21 graus.
2: Indicadores agropecuários. Soja.
3: Os contratos futuros de soja com vencimento em julho registraram elevação nos Estados Unidos na segunda-feira. Na Bolsa de Chicago, a cotação era de US$ 11,19 por bushel ao final do dia. Valor no mercado físico no Brasil por saca de 60 quilos. Estado do Mato Grosso, cidade de Rondonópolis, R$ 116,30. Paraná, Pato Branco, R$ 112. Bahia, região oeste, R$ 116. E Rio Grande do Sul, não me toque, R$ 113 por saca de 60 quilos.
2: Milho.
3: Valores no mercado físico por saca de 60 quilos. Paraná, Ubiratã, R$ 49, valor em queda na comparação com a cotação anterior. Mato Grosso, Sorriso, R$ 41,85 em queda. E Goiás, Rio Verde, R$ 50 em estabilidade.
2: Boi gordo.
3: Em São Paulo, na B3, os contratos com vencimento em junho eram negociados ao final da segunda a R$ 344,70 por arroba. Houve queda de 0,83% no dia. Boi à vista, Mato Grosso, Cuiabá, R$ 338,67 por arroba.
2: Café.
3: Os contratos futuros de café arábica, com entrega prevista para julho, terminaram a segunda-feira em Nova York, nos Estados Unidos, em elevação. A cotação era, ao final do dia, de R$ 1.760,02 por saca de 60 quilos. No Brasil, na B3, os contratos futuros de café arábica, com entrega prevista para julho, apresentaram elevação, com cotação de US$ 321 por saca de 60 quilos. Valor no mercado físico do café arábica, tipo 6, por saca de 60 quilos. Minas Gerais, Varginha, R$ 1.590. Bahia, região oeste, R$ 1.415. E São Paulo, Franca, R$ 1.570.
2: Algodão.
3: Valor do algodão em pluma por arroba, Mato Grosso, Sorriso, R$ 127,67, valor em queda na comparação com a cotação anterior. E Bahia, região oeste, R$ 132,33, em estabilidade.
2: Trigo.
3: Valor no mercado físico do trigo por saca de 60 quilos. Paraná, Ubiratã, R$ 70 em estabilidade. E Rio Grande do Sul, Júlio de Castilhos, R$ 69,50. Também em estabilidade.
2: Arroz.
3: Valores no mercado físico, Bahia, região oeste, R$ 72,50 por saca de 60 quilos, em estabilidade, e Rio Grande do Sul, média estadual, R$ 59 por saca de 50 quilos, também em estabilidade.
0: Comentários de Alexandre Garcia. 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
4: 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Né? E certamente Lula também, que é candidato à reeleição. A última pesquisa, que é encomendada pelo BTG Pactual, a Nexus, dá a mesma diferença da pesquisa anterior. 6 pontos percentuais no segundo turno de Lula sobre Flávio. Não era assim antes da divulgação daquela mensagem pedindo que Vorkaro cumprisse o compromisso de financiar o filme Dark Horse. Agora está se comparando o orçamento do filme, o que foi gasto com o filme, e está batendo com as informações que foram dadas, né? Enfim, O erro de Flávio foi não ter falado lá atrás, no tempo em que Vorcaro era o grande patrocinador de reuniões do Supremo, Polícia Federal, AGU, Procuradoria-Geral da República, né? Não teria o mesmo impacto que teve agora. A partir dali, Flávio estava um ponto na frente de Lula, passou a ficar atrás, né? Agora, nas duas últimas pesquisas, está com 6 pontos de diferença, 49 a 43 na última, e há expectativa sobre um Datafolha que está sendo levantado agora, que vai sair antes de terminar a semana. Eu disse que estão de olho, porque os estrategistas dos partidos políticos estão de olho também sobre quais são as chances, né? No segundo turno significa, teoricamente, que a esquerda toda, a direita toda, se uniu em torno do candidato mais votado, que foi para o segundo turno. Tal como aconteceu no Chile, onde Kast foi eleito depois de um primeiro turno em que a candidata de esquerda estava na frente, mas a direita se uniu e ele ganhou a eleição. Já faz mais de 100 dias que ele assumiu, Kast, no Chile. Bom, dito isto, Lula agora vai dar empréstimo para motoboy que atende por aplicativo. Meu Deus, as bondades são muitas, né? E o Brasil fica com cada vez mais dívida, porque não tem de onde tirar. Vai tirar do nosso imposto, né? E a gente vai ter que pagar de qualquer jeito. A gente já paga pela inflação. A inflação já passou o teto da meta. Isso é dinheiro que está no nosso bolso, nas nossas contas, que se desvaloriza e impede que o juro baixe. Também a gente continua pagando juro alto pelas nossas dívidas. Mas a dívida de todos nós juntos, que é a dívida do Estado, a dívida pública, está em 10 trilhões e 300 bilhões, algo assim. E agora vai ser dívida em dinheiro chinês. O governo vai emitir papéis de crédito para colocar no mercado chinês, em yuans, que é dinheiro chinês. A China tem feito isso muito. A China adora isso, deixar que o país fique devendo. Quando o país fica devendo, ela pega territórios do país. Ela gosta muito de portos dos países. Já tem cerca de 100 portos em 60 países.

0: E pegaram território. Nesse território tem empresas chinesas estabelecidas e um grande porto chinês. Corremos esse risco, né? De Brasília, Alexandre Garcia.
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2: A hora certa em Lucas do Rio Verde, agora são 7h18. Esse é o nosso Regional Notícias, edição desta terça-feira. E nós vamos falar agora sobre uma iniciativa do Senai de Mato Grosso em parceria com a empresa Case, para qualificar trabalhadores em uma das ocupações de maior demanda no estado de Mato Grosso. Para falar sobre este assunto, estou recebendo aqui o gerente do Senai, aqui de Lucas do Rio Verde, o Thiago Viola Holtz, para a gente falar sobre esta iniciativa, como é que as pessoas podem participar, quem que pode participar, as inscrições serão feitas de que maneira. Bom dia, tudo bem? Prazer recebê-lo aqui.
3: Bom dia a todos os ouvintes. O Senai junto...
2: Acho que não ligou teu microfone aí. Agora.
4: Bom dia.
2: Aí, agora sim, agora
4: bom
2: sim.
4: Bom dia a todos. O Senai, ele firmou uma parceria com a Case IH, que é uma das maiores fabricantes de máquinas agrícolas do mundo.
2: Uhum.
4: E essa parceria traz muitos benefícios aqui para Lucas do Rio Verde região, que é a oportunidade das pessoas realizarem qualificações profissionais dentro das tecnologias hoje que as máquinas agrícolas possuem. Então, é um segmento que é muito moderno em relação a componentes que essas máquinas possuem para trazer a produtividade, trazer eficiência no campo. Então, o Senai desenhou, através de fóruns específicos, junto com a Case, formações que têm como objetivo levar o conhecimento prático, teórico e prático, dentro das tecnologias que as máquinas da Case possuem. Então, hoje nós temos ofertas de turmas para a comunidade, que é o curso que vai formar a pessoa que tem interesse em entrar nessa área, que é o curso de mecânico de máquina agrícola.
2: Uhum.
4: E aí é uma formação robusta de 200 horas que nós iremos iniciar uma turma agora em agosto. No início de agosto teremos uma turma para a comunidade. E além dessa formação robusta, que é aquela que dá uma base para aquelas pessoas que querem entrar na área, nós temos aí turmas de aperfeiçoamento,
2: uhum,
4: modulares, que aí são turmas mais curtas, turmas de 40 horas, em sistemas de ar-condicionado das máquinas, sistemas de elétricos e eletrônicos das máquinas agrícolas, motores a diesel e seus funcionamentos, diagnóstico, enfim, são mais de 6 formações de curta duração de 40 horas que são direcionadas para prática, né?
2: Para quem já está praticando, né?
4: Para quem já está praticando.
2: Uhum.
4: Então, essa parceria, ela tem uma característica importante, é que dentro da estrutura hoje do Senai em Lucas do Rio Verde, nós temos as máquinas. Então, nós temos uma colhedora, um trator, uma plantadeira, além de simuladores e também demais equipamentos que trazem aí, junto com a formação do instrutor, toda a infraestrutura tecnológica para que o aluno aprenda de fato fazendo.
2: Certo. Opa, desculpa. Esse curso para a comunidade, que está aberto para a comunidade, o que que a pessoa precisa ter? Qual é a qualificação que tem que ter para fazer esse curso?
4: Esse curso aberto para a comunidade, ele tem como pré-requisito,
2: uhum,
4: que a pessoa tenha alguma correlação com a área da manutenção. Então, além dos requisitos de idade e formação, né, uhum, básica, que é o ensino médio, pede-se que tenha alguma correlação com a área da mecânica.
2: Ah,
4: então,
2: certo.
4: Desde da propriamente mecânico de máquinas, enquanto mecânicos de veículos linha leve, por exemplo, que tem interesse, podem sim fazer a sua inscrição.
2: Ah, legal. Quer dizer, pessoas leigas, tipo eu, assim, que não entendo nada de máquina agrícola, não posso fazer, né?
4: Preferencialmente, a gente pede que a pessoa ela tenha uma correlação com a área,

0: Visto que o segmento, ele precisa que a pessoa ele tenha algumas características.
1: Algum conhecimento, né?
0: Um conhecimento.
1: Certo. As inscrições estão abertas a partir de quando e aonde?
0: As inscrições já estão abertas para os interessados, então a gente trabalha com a formação de uma turma. Então nós iniciamos essa turma com no mínimo 25 alunos, né? Então aqueles que têm interesse em ir conhecer mais sobre essa parceria podem estar indo na unidade do Senai. A gente atende das 8 da manhã até as 21 horas, sem intervalo para almoço. A unidade fica localizada na rua Muarama, ali em frente ao Parque de Exposição Munareto, no bairro Menino Deus.
1: Certo.
0: Pessoas que têm interesse em conhecer a parceria, saber como funciona, conhecer mais sobre os produtos, que vão até a unidade, que nós temos os nossos agentes de atendimento, como também toda a equipe, o próprio instrutor, que ele vai explicar no detalhe como funciona a parceria. Também a gente consegue fazer o atendimento via WhatsApp, através do número 3548-8600. Tá? Além do Instagram do Senai, que é senaimt.lucasdoriovrede, né? Por esses canais a gente consegue tirar todas as dúvidas e orientar as pessoas interessadas.
1: Inscrições completamente gratuitas.
0: As inscrições são gratuitas.
1: Gratuitas.
0: Gratuitas.
1: Né? Curso também, né?
0: Isso.
1: Perfeito. E os cursos aqui mesmo, né?
0: Aqui mesmo, em Lucas do Rio Verde. Uhum. Uma característica importante é que nós fizemos um trabalho de enviar o nosso instrutor para treinar dentro das fábricas da Case. Então, o nosso instrutor, ele já está há mais de 3 anos realizando treinamentos para se especializar, para poder entregar aí uma formação de alta qualidade para as pessoas.
1: E vai ter na prática também aqui, né?
0: Principalmente na prática. Principalmente na prática. É um setor que precisa da mão na massa. Obviamente que todo curso, ele possui as suas etapas teóricas, que é a base do conhecimento, né? O nivelamento do conhecimento. Tudo isso conectado com a prática, que é ali na máquina, aplicando os instrumentos de medição e fazendo todas as etapas ali de montagem, desmontagem, diagnóstico, intervenções.
1: Qual dia que começa os cursos e quais os horários?
0: Esse curso está previsto para iniciar no dia 10 de agosto. O horário de realização é das 18 às 22 de segunda a sexta. É um curso que possui 200 horas, então em torno aí de 3 meses de duração.
1: De duração. O cara sai de lá
0: qualificado. Preparado para poder
1: trabalhar.
0: Exatamente.
1: Que legal, né? Perfeito. Bom, mais alguma coisa que você gostaria de acrescentar, Thiago?
0: Eu gostaria de deixar a unidade do Senai à disposição das pessoas. Além da parceria com a Case, nós temos outras ofertas de cursos voltados para a indústria, para o setor do agro também, como cursos técnicos que nós estamos disponibilizando, como curso técnico em eletromecânica e curso técnico de segurança do trabalho noturno, que são também excelentes oportunidades para as pessoas que querem se qualificar, querem ingressar em alguma área do mercado de trabalho ou estão buscando ascensão profissional. A gente sabe que através da qualificação as pessoas conseguem colher frutos aí rapidamente.
1: Perfeito. Muito obrigado pela sua presença aqui. Então, tá aí feito o convite, né? Para quem quiser, pode ir presencialmente lá no Senai para fazer a inscrição, para ver como é que funciona tudo, né?
0: Perfeito.
1: Obrigado.
0: Eu agradeço.
1: A hora certa agora são 7h26. Depois do intervalo comercial, você vai acompanhar aqui no nosso Regional Notícias. Presidente do Legislativo de Lucas do Rio Verde destaca parcerias com o governo do estado.
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1: 7h27.
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6: A hora certa, agora são 7:31. Estamos de volta com a sequência do nosso Regional Notícias, edição desta terça-feira. Presidente do Legislativo Municipal destaca parcerias com o governo do estado. A Câmara Municipal de Vereadores de Lucas do Rio Verde realizou nesta segunda-feira a 19ª sessão ordinária de 2026. Durante os trabalhos legislativos, os vereadores receberam novas proposições para analisar nas comissões permanentes, aprovaram indicações parlamentares e deliberaram sobre a importância da matéria constante na ordem do dia. No expediente, deram entrada para a apreciação das comissões um substitutivo ao projeto de lei complementar, três projetos de lei de moção de aplausos e uma moção de repúdio. As matérias seguirão o trâmite legislativo antes de serem levadas a plenário. O presidente do Poder Legislativo, vereador Ayrton Calai, fez um resumo da pauta desenvolvida ontem e também de quinta-feira, quando esteve em reuniões com o governador do estado, Taviano Pivetta. Foram vários temas importantes para o município.
7: Vou fazer um resumo aí da quinta-feira, que nós tivemos uma reunião com o governador, o Taviano Pivetta, onde falamos muito de política na parte do estado, da sua candidatura, né? E também de como o Lucas do Rio Verde deve se comportar aí com as lideranças aqui do município. Isso nós vamos ter uma outra conversa para nós falarmos mais profundamente sobre isso na parte de candidaturas, né? Também participamos lá onde nós falamos muito da educação do consórcio Teles Pires, né? Que é a tomada do hospital de Sinop, regional de Sinop, para o consórcio. E as novas maneiras que vou tratar também a parte das UBS. E também falamos bastante de educação, né, lá. E aí cabe salientar que nós trabalhamos junto com ele e também junto com o senhor Mauro Carvalho a questão dos repasses para Lucas Rio Verde. E aí nós vamos confirmar aí, né, o repasse da 449, um valor total estimado de 42 milhões. Ainda vai haver licitação, vai ter uns 10% disso. O município vai arcar aí com 4 milhões de reais, onde nós vamos ter uma nova estrutura, né, conectando os trevos, fazendo uma ida de caminhão, motos e outra de veículos. Também aqui do repasse para a construção do novo prédio da Siletran, o valor de 19 milhões de reais, o valor de 42, de mais 10 milhões de reais. Que nós estamos trabalhando para o parque aqui oeste, né? E nós temos também aí a construção da quadra escolar da Marcelino, valor de 1 milhão de reais, e também aí o repasse para a, já foi repassado 6 milhões, tem mais 4 milhões para a Fundação Luverdense de Saúde, isso direto. Então, nós estamos trabalhando firme em cima dessas emendas, em cima desses repasses, desses convênios que sejam feitos até dia 30/6, para que a gente consiga, então, dar suporte melhor aí para a nossa cidade em várias frentes. E é isso que nós estamos fazendo. buscando os recursos. Nesse ano de 2026, a probabilidade é que nós tenhamos aí, né, o valor de 225 milhões de reais que vão ser investidos paulatinamente, né, até mesmo 2028, aonde nós temos aí as casas novas que devem vir para nossa cidade, né, que já está o valor predestinado de 25 mil reais para ajuda, né, na contemplação, para pagar do estado. Isso tudo está viabilizado aqui dentro. Então, estamos firmes, trabalhando nisso, buscando mais recursos para o município. Devemos ir agora, nessa semana, a Brasília, falar aí sobre a instalação da UPA, buscar o recurso para a instalação da UPA 24 horas em Lucas do Rio Verde. Está terminando o agendamento lá com o ministro da Saúde e também a revisão do teto MAC, que deve passar para 13 milhões e 200 mil reais por ano aqui para Lucas do Rio Verde. Buscando sempre, claro, a melhoria para a nossa gente, buscando mais saúde, mais infraestrutura, para que a gente consiga dar aí tranquilidade e mais oportunidades para os brasileiros que vêm morar em Lucas do Rio Verde.
6: O trabalho de organização não governamental SOS Animais tem conquistado o respeito da população luverdense. A Câmara de Vereadores discutiu na sessão desta segunda-feira o projeto de lei que concede à ONG o status de utilidade pública. O vereador Vlad Mesquita falou sobre o tema.
8: Na sessão de hoje, mais uma sessão bastante produtiva, né, em avanços em políticas públicas para Lucas do Rio Verde. Foi lido o projeto de lei de número 28 de 2026, que tem como objetivo tornar a SOS Animais utilidade pública municipal. A SOS tem feito um trabalho muito importante no nosso município. A causa animal tem sido uma pauta bastante importante em Lucas do Rio Verde. E temos avançado bastante, né? Então, diante disso, esse projeto de lei tem sido... Esse projeto de lei tem como objetivo fazer com que a SOS ela tenha condições de entregar ainda mais serviços por meio desse projeto de lei, né? Se tornando utilidade pública, ela consegue inclusive receber recursos e através desses recursos melhorar a questão dos, como por exemplo, a questão dos resgates. Também falei sobre a indicação de número 94/2006, que fala sobre a importância da gente conseguir ali no estádio Passo das Emas fazer aquela pista emborrachada. Chegou essa demanda para mim, né? E no nosso gabinete, eu tenho certeza que aquele espaço ali vai ser muito importante se conseguir emborrachar. Tenho certeza que é um projeto muito importante. Até chamei o Jacques para fazer parte junto. E também apresentei a indicação de número 121, que fala da passagem de fauna. Passagem de fauna é um assunto que tem sido bastante debatido pela AMIBEM, pelo CETAS, e a gente sabe que aquela passagem ali, ela precisa ser feita. Já mandei alguns ofícios para a Energisa, para que a gente consiga avançar nessa discussão. O poder público também está bastante interessado em atender essa pauta. Muitos animais não conseguem atravessar onde existem as ruas da nossa cidade. Isso tem prejudicado, inclusive, a reprodução desses animais. Muitos animais atropelados, né? Por exemplo, alguns macacos. E a gente precisa avançar nessa importante pauta. E também falei sobre a necessidade de a gente avançar na questão dos estacionamentos. A gente sabe que Lucas do Rio Verde precisa movimentar mais a economia local. Muitos empresários têm reclamado de não ter espaço para estacionar, né? Os clientes não conseguem estacionar para consumir nesses locais. Então, diante disso, eu fiz essa indicação, fiz essa reclamação. A indicação já foi feita algumas vezes e a gente precisa avançar, porque a economia ela precisa ser mais pujante. Para isso, se faz necessário algumas frentes, dentre elas a questão de estacionamentos, como, por exemplo, estacionamento oblíquo aqui na Avenida Mato Grosso, estacionamento oblíquo na Cássias, na Adalauba. São locais em que a gente precisa oportunizar o cidadão um espaço para que ele possa estacionar, entrar no comércio e consumir. Porque naquele comércio tem um cara ali que está precisando de recursos para manter os empregados, para manter também a economia do nosso município.
6: Agora são 7 horas 39 minutos. Unidade Básica de Saúde do Parque das Araras é inaugurada em Lucas do Rio Verde. A Unidade Básica de Saúde do bairro Parque das Araras é considerada a unidade de porte 4, que abriga até 4 equipes para atender a população da região. O prefeito Miguel Vaz Ribeiro se mostrava satisfeito com a entrega de mais um incremento na estrutura da saúde do município.
9: Essa unidade porte 4 aqui no Parque das Américas, ela vai atender não só essa região, esse bairro aqui, mas sim uma região toda aqui, não é? Há exemplo, né, da população aqui do projeto Água do Cerrado, por exemplo, que está aqui próximo, Então, uma unidade que ela inicia com 3 equipes, né? Ainda que ela seja porte 4, ela vai iniciar com 3 equipes, o que vai totalizar 30 equipes do município, ou seja, incluindo o interior. Se a gente for fazer uma conta de 30 equipes, que cada uma equipe possa atender 4 mil pessoas, nós teríamos 120 mil pessoas ou capacidade para atender 120 mil pessoas. Isso é valorizar a saúde pública, é ampliar o atendimento, é fazer com que nenhum luverdense deixe de ter acesso a um UBS. Esse é o nosso objetivo, que nós mantenhamos esse indicador alto aqui no município, que todas as pessoas que precisam tenham acesso à saúde pública de qualidade. Esse é o nosso grande objetivo. E aqui para nós é uma grande alegria essa inauguração de hoje aqui no bairro. É um projeto que tem apoio do governo federal por meio do recurso do PAC, então tem presente aqui pessoas do governo federal também, e que tem que ser valorizado justamente porque é uma parceria entre o governo municipal e o governo federal.
6: Um dos diferenciais da unidade recém-inaugurada é justamente a oferta de atendimento em horário estendido. Aos finais de semana e dias de feriados, a UBS do Parque das Araras reforça o atendimento conforme a necessidade de moradores.
9: Com certeza que ele vem com um horário diferente. A ideia é de fazer aqui uma unidade satélite, não é? Para que possa ter atendimento estendido, os finais de semana também. Então, semelhante à unidade do Parque das Emas, né? Então, duas unidades, porte 3 e porte 4, justamente para ser unidades em duas regiões diferentes para atender melhor a população.
6: O superintendente do Ministério da Saúde de Mato Grosso, Pedro Dias, representou o governo federal parceiro na implantação da unidade básica de saúde. Para ele, o investimento na saúde representa uma participação importante no atendimento a uma área delicada.
10: Falar sobre essa UBS é falar sobre investimento de ponta, é falar sobre, de fato, colocar como prioridade a saúde pública. Sabe-se que o SUS é uma das maiores políticas do mundo, é uma das maiores políticas do Brasil, se não a maior política. Desde sua constituição, estamos dando, entregando ao Brasil, aos nossos brasileiros e brasileiras, saúde gratuita e de qualidade. Trazer uma UBS, porte 4, no valor de 4 milhões e 900 mil, é resultado de uma política do presidente Lula, é o resultado de uma política do ministro Padilha e das figuras que aqui constroem no estado do Mato Grosso, como o ministro Fávaro, a deputada Rosa Neide, que ajudam na mobilização e na construção, né, dessa narrativa para colocar as demandas da população. Então hoje estamos aqui contemplando essa política importantíssima e reforçando que o governo federal está olhando, se importa com a população mato-grossense e estamos investindo como essa unidade linda, gigante, uma estrutura, como vocês podem analisar, incrível para o enriquecimento da saúde pública no estado do Mato Grosso.
6: A hora certa agora são 7:43. Depois do intervalo comercial tem as informações do esporte.
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6: 21 graus.
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6: Muito bem, a hora certa agora 7:49, de volta com a sequência do nosso Regional Notícias, agora para falar de esportes. Sérgio Neri, explica para mim o que que acontece com o futebol sul-americano. Até agora, nenhuma seleção sul-americana venceu na Copa do Mundo. O Brasil empatou, O Uruguai empatou, o Equador perdeu e o Paraguai perdeu. Só tem ainda para estrear a Argentina, que estreia hoje, e a Colômbia, que estreia amanhã. E aí, Sérgio, o que que acontece? Bom dia.
0: Bom dia, Otair. Bom dia, ouvintes da Regional FM. Realmente aí o Equador perdeu para uma equipe, para Costa do Marfim, se não me engano, né? E foi um jogo horrível, né?
6: É.
0: A Copa do Marfim parecia um time, com todo respeito, parecia um time de...
6: Costa do Marfim, isso mesmo.
0: Parecia um time de peladeiros, né? Os caras chegavam na frente do gol, chutavam para cima, parece que estavam querendo saber quem chutava mais longe do gol. Mas aí conseguiram fazer o gol, venceram, enfim. Já Brasil, Uruguai, são equipes... O Brasil, foram muitas... alterações, muita mudança de técnico, né? Muda o técnico, mas os jogadores são os mesmos, né? Então não tem, é como você mudar a cozinheira, mas dá a todas os mesmos temperos, os mesmos ingredientes ali, e o resultado vai ser o mesmo, né?
6: O Uruguai ontem empatou com a Arábia Saudita na Bacia das Almas, né? Tava perdendo para a Arábia por 1-0 e conseguiu empatar aos 34 do segundo tempo, né?
0: E essas, principalmente as africanas, Arábia Saudita, Egito também fez bonito ontem, Cabo Verde empatou com a Espanha.
6: Você viu? 0-0.
0: Uma coisa...
6: Diz que o goleiro foi o cara do jogo, né?
0: O goleiro de 40 anos, ele começou o jogo com 50 mil seguidores nas redes sociais, quando terminou tinha 1,5 milhão, né?
6: Se fechou o gol, né?
0: E grande parte de brasileiros fizeram uma campanha ali pelo goleiro de Cabo Verde, chamado Vozinha. Agora, as equipes, eu li um negócio muito interessante ontem, e serve aí para todos os, para todas as fases da vida da gente, de todos os profissionais, né? Aquele que se acha muito bom, ele desiste de evoluir, ele não treina, e aí todo mundo evolui menos ele, porque ele se achava bom. É o caso do futebol brasileiro, né? O futebol brasileiro não evoluiu, os africanos evoluíram, os europeus lá do leste europeu evoluíram, né? Tanto que o Haaland é considerado aí um grande jogador. Agora, um cara igual o Haaland na década de 80 seria o quê? Né?
6: Seria um monstro, né? E a Copa tem um artilheiro, né? E o artilheiro da Copa, pasme, é o tal de Just, da Nova Zelândia, marcou 2 ontem, né? Fez os 2 da Nova Zelândia no empate com o Irã, 2-2, um jogo cheio de tensão, né? O Irã, que está em guerra com os Estados Unidos, teve que jogar lá nos Estados Unidos, então, imagina a cabeça dos caras, né? Para jogar futebol, país em guerra com o próprio país que está sediando. É difícil, né? 2-2, grande jogo, né?
0: Agora é incrível, né? Que a Rússia havia atacado um país há alguns anos e foi banida de todas as competições da FIFA, né? E a Copa tá acontecendo, mas enfim.
6: Coisas
0: da tal da geopolítica. Agora, quanto à seleção brasileira, Otair, os debates continuam aí, por que que o Endrick não joga? O Endrick é a grande esperança do futebol brasileiro nesse momento. E eu acredito que o Endrick, se ele entrar, ele vai fazer a diferença, porque a principal reclamação, segundo algumas fontes lá que estão cobrindo a Copa in loco, é que o Ancelotti, ele tem algumas resistências ao Endrick, porque o Endrick não é aquele jogador que recebe ali a tática mastigada e desenvolve da maneira que o treinador quer. O Endrick é um cara que ele sempre gosta de colocar ali uma pitada de tempero brasileiro, né? Uma coisa da intuição dele, é um jogador intuitivo. O treinador manda ele dominar a bola para chutar e ele chuta de primeira, muitas vezes. Uhum. Então, e isso o treinador não gosta, né? Mas é a criatividade do futebol brasileiro. Foi assim que os brasileiros aprenderam.
6: Sempre foi, né?
0: E se consagraram. E aí coloca um treinador que quer podar isso dos brasileiros.
6: Por isso que eu digo, treinador da seleção brasileira tem que ser um brasileiro.
0: Tem que ser brasileiro. Muita gente fala sobre a questão de patrocinadores, né? A grande maioria dos jogadores da Copa do Mundo usa chuteira cor de... As chuteiras quase todas são cor de rosa, né?
6: É impressionante, né?
0: E a grande maioria de duas marcas, né? Uma que são parceiras aí da CBF. Já o Hendrick é patrocinado por uma marca que não tem nenhuma relação comercial com a CBF e por isso, de repente,
6: saudade daquele futebol, né? Que o jogador não tinha tatuagem, que o jogador usava chuteira preta, que o jogador usava o cabelo pelo ombro. Aquele, sim, aquele futebol era bonito.
0: E que era intuitivo, né? Quer dizer, o cara fazia o que ele se preparou, o que ele imaginava que fosse fazer e era valorizado por isso. Agora o Hendrick quer improvisar e aí o treinador não quer, né?
6: Não quer. Impressionante.
0: Tomara que isso seja revertido e que no próximo jogo que seja o Hendrick, que seja o Vini Júnior, que seja, dizem que o Rafinha joga bem no Barcelona, então que o Rafinha do Barcelona entre em campo, né?
6: Entre em campo. Bom, hoje vão estrear a atual campeã e atual vice-campeã, né? França e Argentina, que decidiram o Mundial 2022, entram em campo hoje, né? A França enfrenta o Senegal e a Argentina enfrenta a Argélia. Quem sabe vem hoje a primeira vitória sul-americana na Copa do Mundo dos Estados Unidos. Iraque e Noruega completam os três jogos de hoje pela Copa do Mundo, né? Vamos ficar aí só de camarote vendo, né?
0: Joga o Mbappé, o Messi e na Noruega joga o Haaland, né?
6: Haaland.
0: Então teremos aí muitas atrações na Copa do Mundo nessa terça-feira.
6: Eu tô curioso para ver a Argentina, esse jogo é bom de ver, né? Isso é bom. 7:55, vamos falar de segurança pública.
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6: Bem, Sérgio Lério, vamos falar de segurança pública então aqui na manhã desta terça-feira, né? Bom, informações, claro, tem informação triste sempre, né? Aquele bebê que deu entrada no Hospital São Lucas, né? Com um problema de inflamação no crânio, acabou falecendo, né, Sérgio? O que aconteceu? Tu sabe alguma informação nova a respeito disso ou não?
0: Olha, infelizmente, né, o bebê faleceu, a família teria levado ele na semana passada na unidade básica de saúde do bairro Tessely Júnior para atualizar ali a carteira de vacinas dessa criança. Ele acabou recebendo algumas doses lá, a gente não sabe ao certo quantas ou quais foram essas doses, mas segundo a família, depois de receber as doses, que a criança teria apresentado ali algumas manchas na pele, né? Segundo a família, semelhantes a lesões. Aí depois a criança passou toda a tarde de sábado em casa, né? Ali desanimada, enfim, sem muitas reações, e à noite foi levada para o hospital, quando foram constatadas pelos profissionais médicos ali essas manchas, né? Que sugerem lesões uma lesão um pouco mais profunda no pescoço, que a mãe disse que seria uma assadura, além do inchaço no cérebro, né? Que pode ser proveniente aí de várias situações, e que agora apenas uma perícia muito detalhada, né? Muito específica vai poder mostrar aí, enfim, na verdade a polícia já está investigando, mas a perícia vai determinar se houve alguma agressão, uma possível agressão contra essa criança, ou se de repente alguma reação, né, às vacinas aplicadas. Tudo pode acontecer. E o que a gente tem que se cuidar nesse momento é não fazer um juízo dessa família, né, desses pais aí. E a polícia, a perícia e a polícia irão determinar o que aconteceu, e aí depois, enfim, a gente vai poder falar com mais clareza sobre a causa da morte dessa criança, né?
6: De tudo será investigado.
0: Dois agora, meses. A investigação segue aí e a gente tem certeza que a verdade será esclarecida.
6: Que pena, né?
0: E tivemos o caso de um abuso, né? Um estupro de vulnerável cometido contra uma criança de 13 anos em Lucas do Rio Verde, né? Ou adolescente, enfim, né? Esse fato aconteceu, se não me engano, no mês de fevereiro, quando essa adolescente, ela estava cuidando de uma criança, e o pai da criança aproveitou aquele momento, chamou ali essa adolescente para um quarto da casa e acabou cometendo ali o abuso contra ela. Depois disso, ele fugiu, né, com medo aí das reações, com medo da prisão, e o trabalho investigativo da Polícia Civil de Lucas do Rio Verde acabou determinando que ele estava na cidade de Rio Verde, no estado de Goiás, E a polícia esteve lá, então, nessa, né, investigadores da DERF aqui de Lucas e a delegada, a doutora Paula Moreira, estiveram em Rio Verde, em Goiás, nesta segunda-feira, dia 15, onde efetuaram aí a prisão desse homem de 31 anos que já está a caminho de Lucas do Rio Verde, onde deverá responder aí por esse crime, Altair.
3: É, crime bárbaro, né?
0: É um crime bárbaro cometido aí contra uma criança. E tivemos também algumas atualizações, né? Sobre aquele fato ocorrido em Nova Bandeirantes, né? No final de semana, quando uma moça aí de 22 anos de idade acabou aí sendo morta pelo seu companheiro, né? Com quem ela vivia já havia 5 anos e tinha uma criança de 2 anos. E esse rapaz, ele prestou depoimento à Polícia Civil em Alta Floresta e disse que passou ali grande parte da noite anterior, né, da noite de sexta para sábado, consumindo bebida alcoólica e drogas em um estabelecimento comercial na cidade de Nova Bandeirantes. E quando chegou em casa, isso segundo ele, quando chegou em casa 4:30 da manhã aproximadamente, acabou se deparando aí com a esposa, né, em companhia de outro homem na cama. Então ele acabou desferindo vários golpes de facão contra o rosto e contra a cabeça dessa moça de apenas 22 anos, com quem ele tinha inclusive um filho de 2 anos. E depois de matar a companheira, jogou ela dentro de uma fossa, tomou banho, trocou de roupa na criança e foi para Alta Floresta, na casa de familiares, onde ali ele foi aconselhado a se entregar para a polícia. E esse rapaz, que tem um nome todo diferente ali, Jonadab, o nome dele, ele já havia fugido, nos últimos 4 anos ele fugiu da cadeia 7 vezes.
3: Meu Deus.
0: Então era um cara que já tinha...
3: Bem problemático, né?
0: Tinha um histórico extenso, uma ficha criminal bem extensa e acabou cometendo esse feminicídio no final de semana em Nova Bandeirantes, né? E aí a história dele, ela vai ser... vai ser investigada, a veracidade dela, porque se a moça estava acompanhada, esse companheiro, esse rapaz, deverá aparecer também, né, como testemunha desse crime aí que foi cometido contra essa moça na cidade de Nova Bandeirantes. Mais um feminicídio em Mato Grosso, tá aí.
3: Que coisa, hein? Lamentável. Vamos embora, né?
0: Vamos lá, então, mais detalhes sobre essas e outras informações a partir das 12 horas no Jornal do Meio-Dia.
3: Muito bem, obrigado Sérgio Leone pelas informações. Agora são 8:02, está chegando aí Ratinho Viola para comunicar para você no Bom Dia 103.
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de junho de 2026, são 8:08. Tudo igual na regional. Muito bem-vindo para você do campo, para você da cidade, para você de todo o Brasil que acompanha a nossa programação através do nosso aplicativo, através da Alexa ou através do nosso site regionalnaweb.com.br. Muito prazer. Eu sou o Ratinho Viola e a partir de agora na sua companhia até o meio-dia no oferecimento de Agro Rações e Amigo Internet e pelo nosso WhatsApp 65996071705. Você participa do sorteio dos prêmios da semana. Sexta-feira, hein? Sorteio de bolo, promoção aniversariantes da semana, oferecimento da panificadora Romã e tem um copo Stanley personalizado, lindo, chique demais, oferecimento da Casa do Consórcio. E a gente começa bem o nosso programa com eles. Paulinha Fernandes, com Leonardo, tocando em frente, 8:08, bom dia.

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1: Regional 8:24.
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7: Regional, 8 horas e 29 minutos.

0: 8h29, um abraço pro Gilmar, né? Já está lá acompanhando a Regional FM, aguardando os clássicos da Regional na Fazenda Eldorado, lá no distrito de Groslândia, né? Um abração para todo mundo por aí. Bom dia, Ratinho, estamos ligados na programação. Eliane, Cibele, Lorena, Airã e a Marlin. Um abraço para todos vocês. Obrigado pelo carinho da audiência. Vamos lá então matar a saudade?
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1: Regional 9:15.
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1: 8:49, estamos de volta. excelente manhã pra você que tá ligado conosco. Vai participando, hein? Nosso WhatsApp tá liberadaço pra você concorrer aos prêmios da semana.

minha amiga Ana. Aquele abraço, Ana, Fazenda Água Limpa, na sintonia da Regional. Obrigado pela audiência. Alô, meu amigo Jonathan. O Jonathan também tá ligado com a gente. Obrigado pela companhia. 8h50, 9h9. Daqui a pouquinho tem o padre Reginaldo Manzotti. E logo na sequência a gente volta, né, com a segunda edição do nosso programa Bom Dia 113. Vai participando, vai mandando aí o seu alô pelo 65996071705. Na sexta-feira tem um bolo delicioso para quem está de aniversário esta semana, né? Vale do último domingo até o próximo sábado. Para você que está completando aniversário hoje, de repente já completou ontem ou domingo, ou vai completar nos próximos dias, envie para cá o nome completo e a data do seu aniversário ou de alguém da família para poder concorrer ao bolo da panificadora Romã, tá? Tem um sorteio também na sexta-feira de um copo, né? Um copo personalizado, é um copo Stanley, chique, lá da Casa do Consórcio. Zezé de Camargo e Luciano, ou melhor, esse é só o Zezé de Camargo sozinho, né? Te vi, bebi. 9 para as 9. Bom dia, Lucas do Rio Verde.

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Louvado seja nosso Senhor Jesus Cristo, para sempre seja louvado. Queridos filhos e filhas, nós estamos em plena terça-feira. Terça-feira das Santas Chagas. Santas Chagas dolorosas e gloriosas de nosso Senhor Jesus Cristo. Estamos clamando, Jesus, pelas tuas santas chagas, somos curados. Filhos amados, povo querido, povo santo de Deus, estamos no oitavo dia da novena de Santo Antônio, oitavo dia, curai as feridas da vida sentimental. Ofereça esse programa a todos os mensageiros e mensageiras das capelinhas de Jesus das Santas Chagas. Todos os devotos que rezam o terço das Santas Chagas, que recebem as capelinhas em suas casas. Saúdo a todos a partir da Rádio Evangelizar, de onde tudo começa. As rádios irmãs, cujos nomes cito neste momento. Saúdo a você pela TV Evangelizar, sinal digital em todo o país, em várias cidades, canal aberto, pelo YouTube Padre Manzotti e pelos aplicativos da Associação Evangelizar é Preciso e todas as plataformas digitais. Vamos passar esta hora juntos? Vamos rezar? Vamos nos colocar nas chagas dolorosas e gloriosas de nosso Senhor Jesus Cristo? Em nome do Pai, do Filho e do Espírito Santo. Amém. Jesus das Santas Chagas, libertai-nos da ansiedade e da depressão. Jesus das Santas Chagas, protegei-nos e curai-nos do câncer. Naquele tempo, diz o Evangelho, disse Jesus aos seus discípulos: vós ouvistes o que foi dito, amarás o teu próximo e odiarás o teu inimigo. Eu, porém, vos digo: amai vossos inimigos. Eu, porém, vos digo: amai vossos inimigos. Rezai por aqueles que vos perseguem. Assim, vos tornarei filhos do vosso Pai que está nos céus. Porque ele faz nascer o sol sobre os maus e os bons e faz cair chuva sobre os justos e injustos. Por quê? Se amais somente aqueles que vos amam, que recompensa tereis? Os cobradores de impostos não fazem a mesma coisa? E se saudais somente os vossos irmãos, o que fazeis de extraordinário? Os pagãos não fazem a mesma coisa. Portanto, sede perfeitos, como vosso Pai do céu é perfeito. Senhor, comumente julgamos, avaliamos e compreendemos um Deus que é terrível, que é bom com os bons e maus com os maus. Mas não é assim. Deus é misericordioso. E em tuas palavras nos fala que ele faz chover pelos justos e injustos. E que mesmo as pessoas que se perderam, ele continua a amar. E se queremos ser como Jesus, como Pai, perfeitos, santos, não devemos nos deixar levar pela lógica humana, mas aos inimigos amar. Não retribuir o mal com o mal,
aos inimigos o amor. Portanto, hoje, pense em pessoas que você não ama bastante, ou ama pouco, ou mesmo que tem intrigas. Pessoas que você tem razões mais que suficientes para não amar. Tire do coração o desejo de vingança, mesmo que seja aquela vingança que às vezes falamos sem pensar. Vai chegar a tua hora, você vai se dar mal. Isto nos faz realmente mal, porque deixamos de ser como Deus. Os prejudicados somos nós. Então, pense nas pessoas que até te fizeram mal e reze por ela, por elas. Como diz o Senhor, rezem por aqueles que vos perseguem, pelas santas chagas de Jesus. Peço essa graça, Senhor. Tirai do meu coração toda maldade, o querer mal quem não me quer bem. Tire do meu coração, e neste momento me ponho em oração, oração pelos que caluniam, pelos que perseguem, pelos que me pisaram. Nós somos chamados a ser discípulos de Jesus, e ele deixa claro o que ele espera dos seus discípulos: que ajamos como o Pai que ama a todos. Curar minhas feridas, Jesus. Sarar a minha dor. Venha derramar o teu sangue redentor sobre os doentes. Se você tem alguém doente na família, ou você está doente, aqui me vem uma série de nomes de pessoas que pediram oração, e outras que estão aí rezando e de repente pensam: ninguém está rezando por mim. Nós estamos rezando. Você está nos olhos de Deus. Você é a menina dos olhos de Deus. Senhor Deus, pelos que estão doentes no corpo, pelos cuidadores, por aqueles que estão com depressão, por aqueles que estão numa luta contra o câncer, venha derramar o teu sangue redentor, Jesus. Curar as feridas, sarar a dor. Jesus, pelas tuas chagas fomos curados. Nós só começamos o programa. Talvez hoje o grande apelo seja rezar pelos inimigos, pelos que te fizeram mal. É o apelo de Jesus. Eu vou pro intervalo, eu volto já. Partilha de vida, leitura orante. Volte comigo.

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0: estamos no mês de junho, 18ª parcela da Terra Prometida em Piraquara. 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Queridos irmãos, irmãs, você que já doou, faça a doação de novo. Você que ainda não, chegou a hora, faça a sua doação pelo Pix no site, pagamento, parcelas do terreno. Faça a sua doação no livrouro.com.br e todas as pessoas irão receber os mimos, como tenho explicado em outros momentos, como tenho explicado em até em vídeo que está circulando na TV, está circulando nas redes sociais. Os mimos serão enviados a vocês. Faça, ainda é tempo, livrouro.com.br. Filha de Deus, que a paz de Jesus esteja com você.
1: Bom dia, Padre Reginaldo.
0: Bom dia, Deus a abençoe, filha de Deus. Você fala de onde?
1: Minas Gerais.
0: Uma filha de Deus de Minas Gerais. Você pediu anonimato, o que que tá acontecendo?
1: Isso, Padre.
0: Só fala mais alto, por favor, filha.
1: Tá bom. Eu tô num relacionamento, tem 1 ano e 6 meses, né? E há 6 meses eu vim morar com a pessoa.
0: Tá.
1: E a gente tá morando junto, porém nesse 1 ano de relacionamento que a gente tava só namorando, ele era outra pessoa comigo. Eu não sei se é porque estava na frente da minha família, sabe? Ele nunca me tratou mal, nunca gritou comigo. É sempre muito atencioso, muito carinhoso. Ele é uma pessoa muito boa, sabe, Padre? Eu não tenho nada que reclamar. Nunca me deixou faltar nada. Mas depois que eu vim pra cá, pra outra cidade com ele, a gente tá em outra cidade, eu larguei a casa da minha

0: encadeei duas crises, a segunda foi pior. E na frente dele, sabe? E ele é o tipo de pessoa, assim, que na hora que ele vê que eu tô em crise, ele fala que ele não tem nada com isso. Que ele não quer estar nessa, que ele tá fora disso, que isso não é culpa dele. E aí ele pega uma água e fica perto de mim, mas não dá pra entender, sabe? E aí, no outro dia que ele faz esse tanto de coisa, ele chega com presentes. Ele me dá um doce, ele chega com presentes pra mim, sabe?
1: Entendi.
0: E com isso, eu fico apreensiva o tempo todo. Durante a semana a gente trabalha. Eu arrumei um trabalho aqui na cidade, mudei, né? E arrumei um trabalho pra mim, pelo menos fazer pra mim não depender dele. E hoje eu trabalho aqui. E durante a semana tá tudo bem, mas os finais de semana que a gente tá em casa, começam as discussões. E é por motivos bobos, sabe?
1: Por exemplo?
0: Por exemplo, eu não posso falar nada dentro de casa, eu não tenho voz. Se eu falar pra ele assim, você fez esse arroz, tá sem sal, ele acha que já é um confronto, ele joga a casa no chão. E por coisas bobas mesmo, às vezes eu pergunto, sabe? Eu fico perguntando as coisas 3, 4 vezes e ele irrita. Irrita muito e começa a gritar e começa a jogar as coisas na minha cara que ele faz pra mim, sabe? Fala que me dá tudo, que o que que eu quero mais, que ele me dá tudo que ele tem. E aí é isso.
1: Tá. Filha.
0: E aí eu preciso de uma direção, porque eu já pensei várias vezes em voltar pra casa da minha mãe. Pra cidade da minha mãe, porque aqui nessa cidade é longe, são 4 horas de viagem. E só que eu não sei o que fazer, o que seguir, sabe?
1: Filha, veja, você está no início de um relacionamento. Existem pessoas que mudam. Existem pessoas que mudam pro bem e pro mal.
0: Perdão, padre, e eu esqueci também, eu sou paciente oncológica, eu tô em acompanhamento ainda, eu venci o câncer, graças a Deus, tive câncer de mama, e ainda estou em acompanhamento.
1: Certo, acolho também esta, que não é pouca coisa, é muito, e você precisa ter paz, você sabe que você não pode viver esse estado de estresse diário, contínuo e permanente. Filha,
0: Sim.
1: Se hoje, com 6 meses, ele te trata assim, imagina depois. Imagina se você consegue imaginar você tendo um filho com ele no meio de tantas crises. Você entende que você está diante de um agressor, você vai falar, não é físico, mas é psicológico. Você está diante de uma agressão psicológica, e isso para tua saúde só te faz mal. Não adianta.
0: Eu tentei, sabe, procurar ajuda para ele não aceita ajuda psicológica, ou então uma terapia de casal, sabe?
1: Tá.
0: Ele inverte as situações, ele fala que é só eu que tô errada, que eu tenho que mudar, que eu tenho que trabalhar nisso, mas ele mesmo não muda, ele continua fazendo. E eu falei pra ele que eu sou o espelho dele, se ele me trata mal, como que eu vou ficar uma pessoa boa com ele, sabe?
1: Filha, voltando ao assunto, já entendi e você já partilhou. Você tem que pensar no teu futuro. Me parece que o futuro com esta pessoa não é dos melhores. Enquanto é tempo, você tem que pensar, é com ele que eu vou constituir uma família na base da agressão, da gritaria, da jogar os utensílios domésticos em casa? E aí tomar a decisão, voltar para casa não deve ser para você.

0: ser um motivo de vergonha. Você tentou, você buscou, mas um relacionamento assim só tende a ficar pior. E você não pode, devido à tua própria saúde. Você está doente. Você escutou?
1: Sim.
0: Dói agora, mas é melhor doer agora do que permanecer nesse estado permanente de dor. Fique na linha, eu falo com você e eu volto com a leitura orante.
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0: Queridos irmãos e irmãs, rezemos da intenção dessa filha de Deus. Falei com ela em particular, a nossa equipe vai ligar dentro da promoção humana, tentando ajudá-la a compreender um pouco melhor. Inclusive, nós temos profissionais que gratuitamente fazem parte da obra Evangelizar e oferecem um outro acompanhamento em várias áreas. É assim que temos agido. Mas, filho, o que te disse, em particular, você tem o seu nome protegido, que o fato de ter 33 anos não cria em você um desespero do medo de estar só e não se sujeitar a uma situação, repito, agressiva. Isso é uma agressividade, é tóxico. Existe amor da tua parte, mas e do outro lado? Você consegue se pensar, perguntas que eu deixo no ar, depois com um filho, vivendo desse jeito, constituindo uma família, com finais de semana com agressividade, palavras, atitudes, esmurrando parede, derrubando panelas? Isso não é vida. E se a sua mãe disse a porta está aberta, não tenha medo de voltar. Não tenha medo de voltar. Que Deus te deu discernimento. Claro, se ele aceitasse acompanhamento, os dois fazer um acompanhamento, mas já começou errado irem morar juntos. Ainda é tempo de consertar. E a solidão, voltar ao estado e abrir espaço para um novo relacionamento, ainda está em tempo. Filhos queridos, hoje está no YouTube mais uma catequese. E o tema: exercitar a oração como diálogo. Como é sua oração? Como você tem rezado? É um exercício? Você entende como um diálogo? Você pode assistir, ouvir. Inclusive digo, você pode estar depois lavando louça à tarde, você pode estar no sofá, você pode estar no carro, está dirigindo. Deixa rolar a catequese. Você pode fazer dela um podcast. Onde você encontra? Padre Manzotti Oficial. O tema: exercitar a oração como um diálogo. Hoje, às 17 horas. A Maria Aparecida, ela deixou um comentário. Eu sempre estimulo as pessoas a deixarem, da última catequese. Me identifiquei muito com vitimizar, mas também já não aguento mais nadar e morrer na praia. Já estão até me comparando com Jó. Que sou uma mera mortal perto de Jó? Maria Aparecida continua: sou absolutamente nada. Sabe, Padre Reginaldo, minha vida começou a desandar no momento em que me tornei mãe do primeiro filho especial. Depois vieram outros também com o mesmo problema. Me sentia árvore ruim que só dá frutos ruins, que deveria ser cortada. O Senhor nosso Deus, me perdoe por pensar assim. Misericórdia, meu Senhor Deus, desta filha tua, hoje mãe solo. Maria Aparecida, você não é uma árvore ruim. Você não é alguém que deva olhar para você com tão baixa autoestima. O Senhor está contigo e que Deus te dê forças, e ele te dá, ele está com você, cuidando com teus filhos com problema, necessidades especiais. E é lamentável que teu marido a abandonou. Mas, filha, digo a você, e se você se parece com Jó, Louvado seja Deus, porque você escutou o final de Jó. Você escutou a recompensa de Deus pela fidelidade de Jó. Que Deus a abençoe. Eu li o comentário da última catequese. Hoje, às 17 horas, mais uma catequese. Exercitar a oração como diálogo. Bíblia aberta, cartilha de oração.
1: Aclamemos nosso Deus, é o Senhor.
0: 1 Coríntios, capítulo 1, versículo 10. 1 Coríntios, capítulo 1, versículo 10. Ontem, só para lembrar, Deus é fiel. Escutou, Maria Aparecida? Deus é fiel. Irmãos, versículo 10. Peço pela autoridade de nosso Senhor Jesus Cristo que vocês estejam de acordo no que dizem e não haja divisão entre vocês. Vale muito para hoje nas nossas comunidades. Pode haver dissonância? Pode. Mas não alimente a divisão. Não alimente a divisão. Usar um linguajar muito comum. Não jogue graveto na fogueira quando se trata do fogo da divisão. Continua Paulo. Sejam completamente unidos num só pensamento, numa só intenção. Volto de novo. As pessoas têm o direito, e é óbvio que podem pensar diferentes. Mas, mesmo na família, na comunidade, numa pastoral ou no trabalho, se há uma mesma intenção, a forma diferente de pensar não causa brigas. Quando a intenção é reta, sim, tá entendendo? Pois, meus irmãos, algumas pessoas da família de Cloé me contaram que há brigas entre vocês. Alguém foi lá e falou no ouvido: Paulo, tá tendo briga em Corinto. Paulo diz, versículo 12, o que eu quero dizer é isto. Cada um de vocês diz uma coisa diferente. Agora ele vai contextualizar. Eu sou de Paulo. Outro, eu sou de Apolo. Outro, eu sou de Pedro. Ou ainda, eu sou de Cristo. Vamos lá. Eu sou de Paulo, quer dizer, quem foi que fundou a comunidade de Corinto? Paulo. Passou 18 meses lá, 18. Então muitos se identificaram muito com Paulo. Então eu sou de Paulo, da primeira pregação. Quem é Apolo? Apolo, um homem versátil, um homem de grande oratória, que veio da Alexandria, um apóstolo, perdão, um missionário, um discípulo de Jesus, e também cativou a comunidade. Aí alguns disseram: não, eu me identifico mais com Apolo, eu sou de Apolo. Outro começou a dizer: não, eu sou de Pedro, que esteve aqui conosco. Isso causa divisão. Vamos voltar refletindo, continuando esse texto. Volte comigo.

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0: Continuando a leitura orante, Paulo diz: há quem diga que é de Paulo, outro de Apolo, expliquei quem era Apolo, de Pedro, de Jesus Cristo. E Paulo conclui dizendo: pare com essa divisão. Já tinha dito antes que não haja divisão entre vocês. Por acaso, versículo 13, Cristo foi dividido em várias partes? Será que Paulo falando ele mesmo, fui eu que morri na cruz por vocês? Ou será que foram vocês batizados em nome de Paulo? E ele vai dizer: batizei um, não, batizei uma família. Mas ele vai dizer no final: pois Cristo não me enviou para batizar, mas para anunciar o evangelho e anunciá-lo sem usar linguagem e sabedoria humana, para não tirar o poder da morte de Cristo na cruz. Parem com esta divisão. Hoje, atualizemos. Quantos pensam assim? Minha paróquia é melhor que a outra? Não, eu escuto o padre tal, eu sou do padre tal, eu sou... Para! Ninguém é seguidor de padre, nós devemos ser seguidores de Jesus Cristo. Única razão do nosso seguimento, Jesus Cristo. Tudo que fizermos, tudo que falarmos, toda a nossa ação evangelizadora, toda o nossos movimentos, nossas pastorais, a serviço de Jesus Cristo. Então, cesse qualquer divisão que, em última análise, pode tirar o poder da morte de Cristo na cruz. Cesse a divisão. E aqui faz ecoar o evangelho de hoje: amai vossos inimigos e rezai por aqueles que vos perseguem. Esta foi a leitura orante de hoje. 1 Coríntios, capítulo 1, versículo 10 a 17. Edneia, que a paz do Senhor Jesus esteja com você.
1: Bom dia, Padre, sua bênção.
0: Deus a abençoe. De onde você fala, Edneia?
1: Santa Cecília, Santa Catarina.
0: Meu abraço a Santa Catarina, Santa Cecília. Como é que você me acompanha?
1: Pela Rádio Coroado, pelo aplicativo Evangelizar.
0: Tá certo. Diga lá, minha filha.
1: Eu tenho um testemunho e um pedido de oração.
0: Então vamos começar pelo testemunho.
1: Eu tenho uma doença renal crônica, né?
0: Tá.
1: Eu fiz uma fístula para fazer hemodiálise, dependia do exame de creatinina para saber se eu já dava início nas sessões.
0: Sim.
1: Ou não, né? Daí eu fiz esses exames, mandei para minha médica lá em Lages. Ela avaliou os exames e, por honra e glória de Deus, Jesus das Santas Chagas, ela adiou a hemodiálise.
0: Tá como certo.
1: Foi preciso.
0: Louvado seja Deus.
1: O exame, tipo, deu baixo, né? Por honra e glória a Deus, né? Eu peço para Deus todos os dias, escuto que como essa doença surgiu, que Jesus das Santas Chagas e Deus é tão maravilhoso, ela vai fortalecer.
0: Tá certo.
1: Eu creio.
0: Amém.
1: Graça cansada.
0: Graça testemunhada. Toca o sino.
1: Toca o sino, sacristão.
0: Então, antes de você pedir oração, reze comigo assim: eu te louvo.
1: Eu te louvo.
0: Jesus das Santas Chagas.
1: Jesus das Santas Chagas.
0: Pela graça recebida.
1: Pela graça recebida.
0: E peço, Jesus.
1: E peço, Jesus.
0: Que a hemodiálise não tenha só sido adiada.
1: Que a hemodiálise não tenha sido só adiada.
0: Mas que eu seja curada desta enfermidade.
1: Mas que eu seja curada desta enfermidade.
0: Amém.
1: Amém.
0: Seu pedido de oração, Edneia?
1: Para mim.
0: Tá.
1: Para os meus filhos Roberto e Samuel.
0: Espera só um minutinho. Roberto, Samuel.
1: E para o meu marido Juliano.
0: Tá.
1: E para minha mãe, que é uma pessoa maravilhosa, que eu amo tanto, minha mãe e meu pai, Maria Bernadette e Vilmar Pereira Duarte.
0: Maria Bernadette
1: e Vilmar Pereira Duarte.
0: Tá.
1: E meus irmãos, Edna, Edmilson.
0: Sim.
1: E Edmara.
0: Tá.
1: E para toda a minha família e para você também, Padre, que Deus abençoe muito.
0: Amém.
1: Eu quero sobre... da Catarina Santa Chagas, lá sou associada.
0: Ai, você.
1: Sou mensageira.
0: Você é mensageira?
1: Ótimo.
0: Toca a corneta pra ela, sacristão. Deus
1: quero
0: seja louvado.
1: Se esse ano eu consigo aí. O ano passado era pra mim, só que teve uns problemas de saúde e eu não consegui. Mas é que Deus sabe de todas as coisas, né?
0: Claro. Que e seja esse ano.
1: Esse ano eu tenho fé e eu vou pra aí.
0: Você pensa nas 24 horas ou na festa das Santas Chagas?
1: Na festa Santa Chagas,
0: tá,
1: porque daí
0: certo.
1: A gente vai de excursão, né?
0: Isso, organize caravana aí. Um grande abraço, Edneia, de Santa Cecília, Santa Catarina, mensageira da Capelinha de Jesus das Santas Chagas, Rádio Coroado FM de Curitibanos, Frei Neuri Francisco Dom Cleudir Bonetti, da Diocese de Caçador. Por falar nisso, que tal você se tornar um mensageiro da Capelinha de Jesus das Santas Chagas? Ligue agora, 41-3221-6060 ou fale com a nossa equipe 0800-410-6060. Toda terça-feira eu valorizo as fotos que são mandadas e você pode mandar as fotos 419-8791-2787. Miriam Belotto Morghetti de Palmital, São Paulo, minha saudação ali na igreja, Deus seja louvado. Maria Lúcia Cardoso de Dourados, Mato Grosso do Sul, todos com camiseta, Deus abençoe, ali o livro, ó, Inabalável. Júlia Jeremias Bonetti de Orleans, Santa Catarina, cada vez mais presente aqui conosco. Nilza Rosa Teixeira de Presidente Médici, Rondônia, um abraço, povo querido de Rondônia. Adriana Morim de Teresina, Piauí, Deus abençoe vocês aí. Reni Lewandowski Stafim de Palmeira, Paraná, ali na igreja, linda igreja, Deus seja louvado. Reginaldo Rodrigues, Alvorada do Norte, Goiás, um abraço, meu xará, Deus abençoe o seu grupo. Maria Vilaneuza da Silva de Bernardo Vieira, Pernambuco, minha saudação, também ali todos reunidos na igreja, parece o sacerdote, não consigo enxergar direito. Pedro Batista Borges Júnior de Nova Serrana, Minas Gerais, também está aí um sacerdote. E Luan Gustavo Ferreira, Jijoca de Jericoacoara, Ceará. Que tal você se tornar um mensageiro da Capelinha de Jesus das Santas Chagas? Torne-se hoje, diga eu quero, eu já recebi uma graça e o que eu posso fazer é ser um divulgador desta Capelinha de Jesus das Santas Chagas, porque se eu recebi a graça, outros também vão receber. Escute esse testemunho, dá tempo, por favor.
2: Padre Reginaldo, sua bênção.
0: Deus
2: eu
0: abençoe.
2: Eu sou a Dilma, eu sou mensageira líder.
0: Opa!
2: Quando o senhor começou a novena do meu glorioso São José, os nozinhos, 30 dias de nozinhos.
0: Lembro disso.
2: Eu comecei a fazer pelo meu neto, que tinha terminado a faculdade de odonto, e estava tão difícil para conseguir começar a trabalhar, né? Aí eu comecei fazendo essa intenção para ele.
0: Claro.
2: O senhor acredita que quando faltava 5 dias para terminar os nozinhos, ele foi chamado para uma entrevista.
0: Acredito.
2: Começou a trabalhar. Hoje já faz mais de um mês que ele está trabalhando. Está muito feliz. Está radiante com o trabalho dele e na função que ele está fazendo. Padre, a sua bênção. Obrigado por ensinar a amar São José, Nossa Senhora, Jesus.
0: Que coisa
2: da Santa
0: boa.
2: Chaga. Eu já estou com a minha passagem comprada para mim, dia 26 de setembro.
0: Amém, é verdade, meu grande abraço, Vilma, de algum lugar do Brasil, tá aí, ó. Se organize para a Semana das Santas Chagas, é a festa das Santas Chagas. Eu vou pro intervalo e volto já, volte comigo.
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0: antes dos aniversários, falava com a filha de Deus e ela dava aquele testemunho lindo, na verdade um testemunho. A semana das Santas Chagas, do dia 21 a 27 de setembro. Se organize, faça como ela, organize caravanas. Lembrando que quinta agora tem o missa em horários alternativos. O pessoal gosta muito de saber, às 16, 4 horas da tarde e às 5:30 da tarde. Hoje é aniversário de Dom Adair José Guimarães, da Diocese de Formosa, Goiás. Dom Pedro Cunha Cruz, da Diocese de Nova Friburgo, Rio de Janeiro. Rádio Alfa FM, Itatiaçu, Minas Gerais. Brigadeiro FM, Sericita, Minas Gerais. Cultura M, Umuarama, Paraná. Estância de Jacutinga FM, Jacutinga, Minas Gerais. Rio Vermelhos FM, Lagoa Grande, Pernambuco. Maxi Cloud TV, Rosário do Sul, Rio Grande do Sul. Hoje é aniversário de ordenação sacerdotal do padre Renato Redson, missionário, colaborador da obra Evangelizar é Preciso, 14 anos de sacerdócio. Parabéns, padre Renato Redson. Grande abraço, Deus abençoe, obrigado por estar na missão conosco. Também do nosso grande colaborador, Jason Sokacheski, gerente de relações institucionais da Associação Evangelizar é Preciso, desde o início, sempre conosco, Deus abençoe Jason com graças e bênçãos do céu. Filhos amados, agenda, dia 21, domingo agora, eu estarei em Limeira, no Jubileu de Ouro da Diocese de Limeira, no Estádio Mineirão. Espero por vocês. Toda a programação começa às 13, às 15:30, missa solene com Dom José Roberto Fortes Palau. Depois, show de encerramento e coroação da imagem de Nossa Senhora das Dores. Povo de Limeira, domingo agora, Estádio do Limeirão. E gostaria de lembrar que na outra semana, dia 27 e 28, nós teremos 24 horas na presença do Senhor. Organize sua caravana, venha conosco. Começamos no sábado, dia 27, com a missa às 19 horas. E sempre missa, pregação. Padre, onde que eu encontro toda? Porque eu quero saber as pregações. Vai no site evangelizarepreciso.com.br e tem toda a programação das 24 horas na presença do Senhor. Mas em grandes linhas, missa às 19, missa à meia-noite, missa às 6 horas, 8 horas, missa às 11, às 18, encerramento com a coroação da imagem do Sagrado Coração de Jesus. Você quer saber quem vai pregar? Quais são os temas? Vai evangelizarepreciso.com.br. E hoje, às 17 horas, não esqueça, lançamento da nova catequese, exercitar oração com diálogo. Eu quero criar essa cultura em você de uma catequese mais aprofundada. Filhos amados, oitavo dia, Santo Antônio, rogai por nós.
1: Eu quisera poder compreender o segredo do amor.
0: Santo Antônio, curai as feridas da vida sentimental. Santo Antônio, curai as feridas da vida sentimental. Santo Antônio, curai as feridas da vida sentimental. E hoje, a filha de Deus, não esqueci não, viu, filha? A primeira pessoa que eu atendi, tô rezando por você. Santo Antônio, recorremos a vós porque sabemos que o casamento é uma vocação abençoada por Deus. Sacramento do amor comparado ao amor com que Cristo amou a igreja. Abençoai aqueles que se sentem chamados ao matrimônio. Queremos pedir também pelo namoro, que o namoro seja alicerçado na sinceridade, na verdade. Coloque no coração dos namorados e dos casais verdadeiros sentimentos de afeto, que contemplem um ao outro e busque a união abençoada por Deus, para que os namorados, os casais, sejam capazes de vencer os possíveis problemas familiares, que superem toda dificuldade, que haja compreensão, harmonia. Santo Antônio, que tivestes a sublime dita de abraçar o menino Jesus. Alcançai deste mesmo Jesus a graça que vos peço, vos imploro do fundo do coração. Diga agora, diga. Santo Antônio, olhai pelas famílias, que possam ser uma igreja doméstica. Rezamos também pelos separados, solteiros, viúvos, para que encontrem a felicidade na forma de viver. Santo Antônio, rogai a Deus pelos namorados. Santo Antônio, rogai a Deus pelos casais. Santo Antônio, rogai por nós. Hoje, terça-feira, Jesus das Santas Chagas. Abençoai, Senhor, a água. E depois dê aos familiares, não perca esse hábito. Os remédios, os doentinhos, os cuidadores. Abençoai aqueles que mais precisam, que estão angustiados, abatidos. Abençoai aquela mulher que partilhou comigo lá, Maria Aparecida, lá na catequese. Tô me sentindo Jó, tenho filhos especiais e fui deixada sozinha para criar. Senhor Deus, olhai aqueles que mais estão necessitados e abençoai a água, os remédios, as fotos de família. Em nome do Pai, do Filho, do Espírito Santo. Amém. E eu desejo para você, sabe o quê? Por isso eu gravei essa música. Gravei essa música no Rio de Janeiro, Maracanãzinho. Você já viu no YouTube Padre Manzotti? Manda teus anjos. É o que eu desejo na tua casa.
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6: Irã e Nova Zelândia empatam em 2-2 em jogo cercado de tensão.
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6: Não era exatamente o jogo mais aguardado pelos fãs do futebol nesta Copa do Mundo, mas pelo menos Irã e Nova Zelândia premiaram os torcedores com um confronto bastante movimentado, com 4 gols e indefinição sobre o vencedor o tempo todo. No final das contas, empate por 2-2 pelo grupo G, que fica embolado, já que mais cedo Bélgica e Egito também empataram. O tamanho simbólico do jogo entre Irã e Nova Zelândia sempre foi indefinidamente maior do que sua importância esportiva propriamente. Afinal de contas, a seleção iraniana não apenas teve que superar uma série de obstáculos impostos pelo governo dos Estados Unidos, como são atletas que lidam com um país em guerra, justamente contra outro que está assediando a partida.
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E aí, galera apaixonada por pets? Sejam muito bem-vindos ao nosso Momento Pet, a sua companhia pra gente bater um papo gostoso sobre nossos melhores amigos. Eu sou o Lineu Silva e tô super animado pra começar a nossa primeira parte do programa com uma dica que é puro carinho pros seus bichinhos. Sabe, a gente se agasalha no frio, né? Mas e seu pet? Pois é, seu bichinho também sente frio. Em dias mais gelados, não esqueça de oferecer cobertinhas bem quentinhas, uma cama confortável e, olha, o mais importante, evite deixar o animal exposto ao vento, principalmente durante a noite. Um cantinho protegido faz toda a diferença para a saúde e para o conforto deles. É um cuidado simples que mostra todo o seu amor. Esse foi o Momento Pet com Lineu Silva. Mas não sai daí, viu? Daqui a pouco tem muito mais dicas e conversas sobre o universo dos nossos companheiros peludos, penas ou escamas. Fica com a gente! Yeah!

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4: 10:08, bom dia, Lucas do Rio Verde, bom dia para você que tá chegando agora na programação. Estamos de volta com a segunda edição do nosso Bom Dia 103, oferecimento de agrorações e também de Amigo Internet. O nosso WhatsApp tá liberado, hein? Manda para cá a sua participação, 65996071705, para você concorrer aos prêmios da semana. Sexta-feira, sorteio do bolo da promoção aniversariante da semana, e tem o sorteio também do copo, né? Aquele copo lindo, maravilhoso da Casa do Consórcio, um copo Stanley personalizado. Então manda aí, 65996071705. Até o meio-dia tem Ratinho Viola na sua companhia. Este é o som do Panda.

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1: Regional 10 e 19.
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1: Regional, agora são 10 horas e 24 minutos.

0: Alô, Eliene, Parque das Araras, aquele abraço, bom dia. Um abraço especial também pro Jussi Mike, tá ligadaço com a gente lá no bairro Rio Verde, né? Obrigado pela companhia de sempre. Um abraço especial também pro João Luiz, tá na sintonia do nosso programa, aquele abraço, João, vou ficar devendo a moda hoje, João. A Iraides está na sintonia do programa também. Muito obrigado pelo carinho da audiência. Abraço para Serli, a Serli de Moraes, tá no bairro Bandeirantes, né? Acompanhando a regional, obrigado pela companhia. E tem áudio, vamos ouvir. Bom dia.
1: Bom dia, Ratinho e Viola, aqui é a Rosanete.
0: Tudo bem, Rosanete?
1: Do bairro Primavera 2.
0: Primavera 2, maravilha.
1: Eu demoro a mandar áudio, mas estou ligada na regional o dia todo, mês inteiro.
0: Que legal.
1: É, porque vocês faz companhia para mim aqui na minha casa, todos vocês aí, as radialistas. Desde o Joacir Ferreira até o Altair Underly, Alex Santana, todo dia vocês estão dentro da minha casa aqui fazendo companhia pra mim.
0: Que legal.
1: Eu gostaria de pedir pra você, Ratinho, se for possível,
0: Pida,
1: pra tocar a música dos meninos aqui de Lucas do Rio Verde, Harley e Gustavo.
0: Harley e Gustavo.
1: Onde ela anda, essa música é linda demais.
0: Com certeza.
1: Pra todos vocês da rádio, pra mim curtir, pra todos os ouvintes que gostaram da música, tá bom?
0: Tá bom.
1: Uma ótima terça-feira, na graça e na paz de Jesus.
0: Obrigado.
1: Tudo de bom.
0: Obrigado, que Deus te abençoe sempre. Obrigado, Manuelino, pela companhia. Vamos lá então curtir os meninos aqui de Lucas do Rio Verde, Harley e Gustavo, Aonde Ela Anda. Música.

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1: Regional 20 para as 11.
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Agora 14 para as 11 horas da manhã. Deixa eu mandar um abraço para essa galera sensacional, né, que está participando com a gente, curtindo a Regional FM. Minha amiga Nelce. Alô, Nelce. Nelce Binsfield. Tá lá no bairro Imperial, né? Curtindo a Regional FM. Muito obrigado pela audiência. Minha amiga Maria, Maria Padilha, tá na sintonia da programação. E ela está de aniversário hoje, a Maria Padilha. Parabéns, felicidades, muitos anos de vida são os votos de toda a equipe aqui da Regional FM, tá bom? A Tânia do bairro Veneza 3 está ouvindo a Regional também, obrigado pela audiência. A Thaís está concorrendo ao copo Stanley, o copo personalizado, né? Minha amiga Jodail, lá da Fazenda Pérola, o filho dela, o Anderson da Silva, esteve de aniversário ontem. Parabéns, felicidades pro Anderson. Muitos anos de vida. Olha só, a Sônia, né? A Sônia também tá na sintonia do nosso programa. Obrigado pela audiência, Sônia. Obrigado pela participação aqui no nosso programa. E olha, dias 17 e 18, acontece o Bazar Paroquial da Rosa Mística, tá lá no pavilhão da Matriz Rosa Mística. Começa às 14 horas e vai até às 18 horas, nos dias 17 e 18. Não vai perder, tá? Das 14 às 18 horas, das 2 às 6 da tarde, ali no pavilhão da Matriz da Igreja Rosa Mística, né? O Bazar Paroquial. Todo mundo tá convidado. 10:47, vamos de música. Jorge.

0: Recitais das oficinas culturais acontecem 25, 26 e 27 de junho na Câmara em Lucas.
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0: A Prefeitura de Lucas do Rio Verde, através da Secretaria de Cultura e Turismo, realizará nos dias 25, 26 e 27 de junho os tradicionais recitais das oficinas culturais de música. As apresentações serão realizadas na Câmara de Vereadores de Lucas do Rio Verde, na Avenida Pará, no bairro Cidade Nova, sempre a partir das 19 horas. Os recitais marcam o encerramento das atividades do primeiro semestre do ano e representam uma importante oportunidade para que alunos das oficinas culturais compartilhem com a comunidade o aprendizado desenvolvido ao longo dos últimos meses. A programação será dividida em três noites especiais. No dia 25 de junho, uma quinta-feira, o público poderá prestigiar o recital de piano e teclado. Já no dia 26 de junho, uma sexta-feira, será a vez das apresentações de canto e coral. Encerrando a programação no dia 27, sábado, sobem ao palco os alunos das oficinas de cordas, com apresentações de violino e violão. Os recitais reúnem diferentes linguagens musicais e destacam o talento dos alunos das oficinas culturais. As apresentações contemplam repertórios variados, passando pela música popular, clássica e contemporânea, proporcionando ao público uma experiência cultural diversificada. A entrada é gratuita e toda a população luverdense está convidada a prestigiar as apresentações.
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4: 28 graus.
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4: Muito bem, são 11:02. 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
4: Agora são 11 horas e 5 minutos.

0: Alô, meu amigo Ademir. Tá lá ligado com a gente sempre, né? Obrigado pela audiência. Excelente terça-feira pra todo mundo por aí. Galera do bairro Bandeirantes, né? Ligados com a gente. 11/6, sexta-feira, sorteio de bolo, hein? Promoção aniversariantes da semana. 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É só mandar pra cá a data do seu aniversário com o nome completo pra poder concorrer. Tem também o sorteio de um copo personalizado, o copo Stanley, oferecimento da Casa do Consórcio. E dias 17 e 18 acontece o Bazar Paroquial da Rosa Mística, tá? Começa às 14 horas e vai até às 18, lá no Pavilhão da Matriz, tá? Lá na Rosa Mística. Tá todo mundo convidado. 11/6 agora, 11/7. Vamos de.
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1: 27 graus.
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0: 11:26. Meu amigo Roberto tá na sintonia da regional. Aquele abraço, tá de aniversário também. Parabéns, felicidades. Muitos anos de vida, boa sorte no sorteio da promoção aniversariantes da semana. Abraço também pra Tereza, né? Tá na sintonia do programa. O filho dela está de aniversário dia 18, vai completar aniversário dia 18. Alexandre, parabéns, felicidades. Um abraço pro Odair Tatajuba. Tá lá no Jardim das Palmeiras, na sintonia da regional. 11:26, Israel e Rodolfo.
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1: 29 graus.
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Muito bem, estamos de volta, agora faltando apenas 9 minutos para o meio-dia, vem aí o Sérgio Neri com o Jornal do Meio-Dia, volto amanhã no oferecimento de Agro Rações e Amigo Internet, excelente almoço, ótima tarde para todo mundo, beijo no coração e até lá.

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5: Doze horas e 5 minutos em Lucas do Rio Verde, 12:05. Está no ar o Jornal do Meio-Dia desta terça-feira, hoje dia 16 de junho de 2026. O Jornal do Meio-Dia é uma produção do Departamento de Jornalismo da Rádio Regional FM de Lucas do Rio Verde. Textos e edição Sérgio Neri e Altair Anderle. Apresentação Sérgio Neri, supervisão geral Davi Paré Agüero. No Jornal do Meio-Dia desta terça-feira, Unidade Básica de Saúde Araras é inaugurada em Lucas do Rio Verde. Secretaria Estadual de Saúde promove o segundo encontro mato-grossense de humanização em saúde. Distribuição de mudas e apoio técnico do governo aumenta a produção de café no estado de Mato Grosso. A partir de agora, no Jornal do Meio-Dia. 12:06.
4: Comentários de Alexandre Garcia. 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
6: O PL, a direita em geral, está de olho nas intenções de votos para a eleição presidencial deste ano, para avaliar a força das candidaturas. Né? E certamente Lula também, que é candidato à reeleição. A última pesquisa, que é encomendada pelo BTG Pactual, a Nexus, dá a mesma diferença da pesquisa anterior. 6 pontos percentuais no segundo turno de Lula sobre Flávio. Não era assim antes da divulgação daquela mensagem pedindo que Vorcaro cumprisse o compromisso de financiar o filme Dark Horse. Agora está se comparando o orçamento do filme, o que foi gasto com o filme, e está batendo com as informações que foram dadas, né? Enfim, o erro de Flávio foi não ter falado lá atrás, no tempo em que Vorcaro era o grande patrocinador de reuniões do Supremo, Polícia Federal, a AGU, Procuradoria-Geral da República, né? Não teria o mesmo impacto que teve agora. A partir dali, Flávio estava um ponto na frente de Lula, passou a ficar atrás, né? Agora, nas duas últimas pesquisas, está com 6 pontos de diferença, 49 a 43 na última, e há expectativa sobre um Datafolha que está sendo levantado agora, que vai sair antes de terminar a semana. Eu disse que estão de olho, porque os estrategistas dos partidos políticos estão de olho também sobre quais são as chances, né? No segundo turno significa, teoricamente, que a esquerda toda, a direita toda, se uniu em torno do candidato mais votado, que foi para o segundo turno. Tal como aconteceu no Chile. onde Kast foi eleito depois de um primeiro turno em que a candidata de esquerda estava na frente, mas a direita se uniu e ele ganhou a eleição. Já faz mais de 100 dias que ele assumiu, Kast, no Chile. Bom, dito isto, Lula agora vai dar empréstimo para motoboy que atende por aplicativo. Meu Deus, as bondades são muitas, né? E o Brasil fica com cada vez mais dívida, porque não tem de onde tirar. Vai tirar do nosso imposto, né? E a gente vai ter que pagar de qualquer jeito. A gente já paga pela inflação. A inflação já passou o teto da meta. Isso é dinheiro que está no nosso bolso, nas nossas contas, que se desvaloriza. E impede que o juro baixe também. A gente continua pagando juro alto pelas nossas dívidas. Mas a dívida de todos nós juntos, que é a dívida do Estado, a dívida pública, está em 10 trilhões e 300 bilhões, algo assim. E agora vai ser dívida em dinheiro chinês. O governo vai emitir papéis de crédito para colocar no mercado chinês, em yuans, que é dinheiro chinês. A China tem feito isso muito. A China adora isso, deixar que o país fique devendo. Quando o país fica devendo, ela pega territórios do país. Ela gosta muito de portos dos países. Já tem cerca de 100 portos em 60 países. Aqui na América do Sul, com certeza, tem no Peru. Chiangkai é o nome do porto. E todo mundo sabe o que aconteceu com Sri Lanka, antigo Ceilão. Estava devendo até a alma para a China. A China financiou tudo que podia. Depois ficou devendo tudo. Ok, a gente perdoa a dívida e vocês cedem um pedaço do território aí para a gente durante 99 anos, como a Inglaterra fez com a gente com Hong Kong, né? Vocês cedem aí. Sri Lanka fica no Índico, a sudeste da Índia, né? E pegaram território. Nesse território tem empresas chinesas estabelecidas e um grande porto chinês. Corremos esse risco, né? De Brasília, Alexandre Garcia.
4: Comentários de Alexandre Garcia. 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
5: 12:11 em Lucas do Rio Verde, 12:11. Distribuição de mudas e apoio técnico do governo aumenta a produção de café no estado de Mato Grosso.
0: Com 73 anos de idade, a dona Ana Barbosa faz questão de plantar o próprio café que toma todos os dias. No sítio onde mora, em Nova Monte Verde, no norte de Mato Grosso, a pequena produtora tem 2.600 pés de café do tipo Conilon. Uma fonte de renda que surgiu de uma paixão que atravessa gerações na família, como conta a dona Ana.
7: Eu amo, né? A lavoura que eu mais gosto é o café.
0: Mas o café que ela planta tem uma particularidade: é um café orgânico, sem nenhum tipo de componente químico. Começou por questões de saúde e hoje a procura na região só aumenta. E o apoio que ela tem recebido do governo do estado, por meio da Secretaria de Agricultura Familiar e da Empaer, empresa mato-grossense de pesquisa, assistência e extensão rural, tem ajudado a dar conta dessa demanda.
7: Para nós é bom, porque para nós pequeno é difícil, né? Na roça, sem maquinário.
0: O apoio do estado também tem chegado na pequena propriedade da família Campanucci, que atualmente cultiva 9 hectares do café Robusta Amazônico. Chegando na 8ª safra, desde que se mudou do Paraná para Mato Grosso, a família teve a colheita facilitada pelo uso de máquinas entregues pelo governo do estado. Segundo o produtor Marcos Campanucci, o apoio tem contribuído para aumentar a eficiência no campo.
8: A gente sozinho é muito difícil conseguir alcançar a tecnologia, né? Então, com a ajuda aí do governo, das instituições, a gente vem conseguindo avançar nesse sentido.
0: A escolha do café também teve a ajuda de pesquisadores da Empaer, que testaram os grãos antes de indicar o melhor tipo a ser plantado na região, de acordo com a pesquisadora Daniele Miller.
9: Através da validação de vários clones, foram 50 clones, nós conseguimos obter uma resposta de quais são os de fato mais produtivos e mais adaptados no estado.
0: Entre 2019 e 2025, o governo de Mato Grosso investiu mais de R$4.400.000 diretamente na cafeicultura, aumentando a produção nesse período em mais de 100%. Um apoio fundamental e que vem dando muito certo, como ressalta o produtor Marcos Campanucci.
8: Muito certo. A gente, quando foi plantar, a gente buscou informações em Rondônia, que era o mesmo clima da nossa região, e os mesmos clones que vem dando certo lá, pra gente aqui também, vem desenvolvendo muito bem.
0: Reportagem Israel Prado.
5: Doze horas e 14 minutos em Lucas. Secretaria Estadual de Saúde promove segundo encontro mato-grossense de humanização em saúde. Profissionais e gestores da saúde de todo o estado participam nesta quinta-feira, dia 18, do Conexões, segundo encontro mato-grossense de humanização em saúde, promovido pela Secretaria de Estado de Saúde. Realizado de forma online, o evento vai debater estratégias para fortalecer o atendimento humanizado no Sistema Único de Saúde, incentivando a adoção de práticas que contribuam para um cuidado mais acolhedor e centrado nas necessidades dos pacientes. Os interessados podem fazer a inscrição para obter a certificação de 8 horas pela Escola de Saúde Pública, através de um link disponibilizado no site da Secretaria de Comunicação do Estado. Após a abertura, a programação contará com as palestras Uma Rede de Redes na Humanização, Mulheres Empoderadas do HGV, Humanização por Meio da Continuidade do Cuidado, Experiência do Monitoramento Hospitalar Indígena no Hospital Universitário da Grande Dourados e Saúde Mental e Trabalho na Saúde Pública. No período da tarde, a programação segue com as palestras Humanização em Movimento, Cuidado em Redes, Construindo Caminhos para a Transição e Continuidade no Cuidado, Momento Terapêutico com Arte para Servidores do Escritório Regional de Sinop, da Unidade para a Comunidade, a Humanização como Pilar da Atenção Básica em Ribeirãozinho, Mato Grosso. Doze horas e 16 minutos. SEMA cadastra voluntários para resgate de animais silvestres em unidades de conservação durante período de emergência ambiental. A Secretaria de Estado de Meio Ambiente, SEMA, abriu um cadastro de voluntários que tenham interesse em atuar no resgate, manejo e destinação de animais silvestres em unidades de conservação estaduais durante o período de emergência ambiental para atuar em ambientes atingidos por incêndios florestais e outros desastres ambientais. Após o credenciamento, a Coordenadoria de Fauna e Recursos Pesqueiros da SEMA fará a seleção e convocação para a formação das equipes multidisciplinares. De acordo com a instrução normativa publicada no Diário Oficial do Estado, podem se cadastrar pessoas físicas com idade igual ou superior a 18 anos e pessoas jurídicas. O formulário pode ser acessado no site oficial da SECOM. Além da identificação pessoal, no momento do cadastro, o interessado deve informar a área de atuação, se possui alguma restrição médica, entre outros dados. O credenciamento não configura autorização imediata para o exercício das atividades. Somente as equipes selecionadas e convocadas vão atuar nas atividades de resgate, manejo e destinação dos animais silvestres em unidades de conservação estadual sob gestão da SEMA até o dia 30 de novembro. Doze horas e 17 minutos. Dados da ANTT apontam que obras do governo de Mato Grosso na BR-163 representam 28% dos investimentos em rodovias federais. A nova Rota do Oeste foi responsável por 28% de todo o investimento realizado pelas 31 concessionárias de rodovias federais do país em 2025. O dado consta em um levantamento elaborado com base no relatório de gestão 2025 da Agência Nacional de Transportes Terrestres, divulgado neste semestre, e evidencia a dimensão do programa de obras executado na BR-163 até o governo de Mato Grosso assumir a gestão da concessionária. Embora administre apenas 851 quilômetros da rodovia, representando 5,4% dos mais de 15 mil quilômetros concedidos pelo governo federal, a nova rota aplicou 2 bilhões e 100 milhões de reais em obras e melhorias no último ano. No mesmo período, as 31 concessionárias federais investiram 7 bilhões e meio de reais. Na BR-163, os recursos foram destinados à duplicação da rodovia, reconstrução da pista existente, construção de dispositivos de segurança, como viadutos, pontes e passarelas, além da implantação de novos sistemas operacionais ao longo do trecho concedido. Somente no ano passado foram entregues 130 quilômetros de pista duplicada, estabelecendo pelo segundo ano consecutivo recorde em volume de entregas do país. Em 2024, outros 100 quilômetros haviam sido concluídos, totalizando 230 quilômetros da rodovia duplicada. Ainda como parte das entregas do último ano, estiveram prédio administrativo da NTT em Sinop, 3 diamantes, né, viadutos, 4 passarelas para travessia de pedestres, 3 bases de atendimento ao usuário, 2 quilômetros de via marginal e 100 quilômetros de pista antiga restaurada. Diante da qualidade do serviço realizado na BR-163, a nova rota recebeu o prêmio de melhor implantação de obras concedido pela MOBA, reconhecimento que atesta a qualidade do pavimento e o conforto proporcionado aos usuários. Desde a assinatura do termo de ajustamento de conduta e a consequente entrada do governo de Mato Grosso na gestão da concessionária, a nova rota

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11: 12 horas e 25 minutos em Lucas do Rio Verde, meio-dia e 25. Unidade Básica de Saúde Araras é inaugurada em Lucas do Rio Verde. A Unidade Básica de Saúde do bairro Parque das Araras é considerada uma unidade de porte 4, que abriga até 4 equipes para atender a população da região. O prefeito Miguel Ribeiro se mostrou satisfeito com a entrega de mais um incremento na estrutura da saúde do município.
12: Essa unidade porte 4 aqui no Parque das Américas, ela vai atender não só essa região, esse bairro aqui, mas sim uma região toda aqui, não é? A exemplo, né, da população aqui do projeto Água do Cerrado, por exemplo.

0: está aqui próximo. Então, a unidade que ela inicia com 3 equipes, né? Ainda que ela seja porte 4, ela vai iniciar com 3 equipes, o que vai totalizar 30 equipes do município, ou seja, incluindo o interior. Se a gente for fazer uma conta de 30 equipes, que cada uma equipe possa atender 4 mil pessoas, nós teríamos 120 mil pessoas ou capacidade para atender 120 mil pessoas. Isso é valorizar a saúde pública, é ampliar o atendimento, é fazer com que nenhum luverdense deixe de ter acesso a um UBS. Esse é o nosso objetivo, que nós mantenhamos esse indicador alto aqui no município, que todas as pessoas que precisam tenham acesso à saúde pública de qualidade. Esse é o nosso grande objetivo. E aqui para nós é uma grande alegria essa inauguração de hoje aqui no bairro. É um projeto que tem apoio do governo federal por meio do recurso do PAC, então tem presente aqui pessoas do governo federal também, e que tem que ser valorizado justamente porque é uma parceria entre o governo municipal e o governo federal.
1: Um dos diferenciais da unidade recém-inaugurada é justamente a oferta de atendimento em horário estendido aos finais de semana e dias de feriado. A UBS Araras reforça o atendimento conforme a necessidade dos moradores.
0: Com certeza que ele vem com um horário diferente. A ideia é de fazer aqui uma unidade satélite, não é? Para que possa ter atendimento estendido, os finais de semana também. Então, semelhante à unidade do Parque das Emas, né? Então, duas unidades, porte 3 e porte 4, justamente para ser unidades em duas regiões diferentes, para atender melhor a população.
1: O superintendente do Ministério da Saúde em Mato Grosso, Pedro Dias, representou o governo federal, parceiro na implantação da Unidade Básica de Saúde. Para ele, o investimento na saúde representa uma participação importante no atendimento em uma área delicada.
2: Falar sobre essa UBS é falar sobre investimento de ponta, é falar sobre, de fato, colocar como prioridade a saúde pública. Sabe-se que o SUS é uma das maiores políticas do mundo, é uma das maiores políticas do Brasil, se não a maior política. Desde sua constituição, estamos dando e entregando ao Brasil, aos nossos brasileiros e brasileiras, saúde gratuita e de qualidade. Trazer uma UBS porte 4 no valor de 4 milhões e 900 mil é resultado de uma política do presidente Lula, é o resultado de uma política do ministro Padilha e das figuras que aqui constroem no estado do Mato Grosso, como o ministro Fávaro, a deputada Rosa Neide, que ajudam na mobilização e na construção, né, dessa narrativa para colocar as demandas da população. Então hoje estamos aqui contemplando essa política importantíssima e reforçando que o governo federal está olhando, se importa com a população mato-grossense e estamos investindo como essa unidade linda, gigante, uma estrutura, como vocês podem analisar, incrível para o enriquecimento da saúde pública no estado do Mato Grosso.

12:29, Lucas do Rio Verde promove palestra sobre conscientização e cuidado com a pessoa idosa. A Prefeitura de Lucas do Rio Verde, através da Secretaria Municipal de Assistência Social e Habitação, com iniciativa do Conselho Municipal dos Direitos da Pessoa Idosa, realizou uma palestra sobre os direitos e a proteção da pessoa idosa. O encontro aconteceu no Auditório dos Pioneiros e reuniu idosos, familiares e profissionais que atuam diretamente com a população da terceira idade. A programação contou com a participação da fisioterapeuta e especialista em gerontologia, doutora Tamires Magalhães, que abordou temas relacionados ao Estatuto da Pessoa Idosa e a importância do acesso à informação. A secretária de Assistência Social e Habitação e primeira-dama, Janice Ribeiro, destacou o trabalho realizado pela Secretaria em apoio aos idosos. A palestra teve como objetivo levar informação à população sobre os diferentes tipos de violência que podem atingir as pessoas idosas, como agressões físicas, violência psicológica, abandono, negligência e violência financeira. A campanha Junho Violeta é realizada todos os anos e tem como objetivo chamar a atenção da sociedade para a necessidade de proteger e respeitar a pessoa idosa. Além de incentivar a denúncia de casos de violência, a campanha também busca ampliar o conhecimento sobre os direitos garantidos a essa parcela da população. A iniciativa reforça o compromisso do município com a promoção da qualidade de vida da pessoa idosa, através de ações que incentivem o respeito, a inclusão e a garantia dos direitos da população da melhor idade. O governo de Mato Grosso anuncia aumento de 188% nos recursos para assistência social nos municípios. O governo de Mato Grosso vai ampliar de R$35 milhões para R$101 milhões o cofinanciamento estadual da assistência social destinado aos 142 municípios. O aumento de mais de 188%, coordenado pela Secretaria de Estado de Assistência Social e Cidadania, fortalece a rede socioassistencial e garante mais autonomia e celeridade para que os municípios atendam às demandas locais. Segundo o secretário estadual de Assistência Social e Cidadania, Clebson Gomes, a ampliação dos investimentos atende a uma determinação do governador Otaviano Piveta de fortalecer a atuação dos municípios na execução das políticas públicas. Os recursos serão transferidos diretamente aos fundos municipais de assistência social, ampliando a autonomia dos municípios na execução das políticas públicas. Com o novo modelo, o governo de Mato Grosso também repassará os valores destinados à aquisição e entrega de cestas de alimentos para famílias em situação de vulnerabilidade social, garantindo maior agilidade para as próprias prefeituras possam realizar a compra e distribuição conforme as necessidades locais.

12 horas e 33 minutos, mulher embriagada agride filha adolescente em Lucas do Rio Verde. Uma adolescente de apenas 14 anos foi encontrada chorando, assustada e com lesões aparentes após denunciar ter sido agredida pela própria mãe na noite de ontem em Lucas. O caso mobilizou a polícia militar e terminou com a condução da suspeita à delegacia de polícia civil. De acordo com o boletim de ocorrência, a polícia militar foi acionada após uma moradora relatar que ouviu gritos, discussão e pedidos de socorro vindos de uma residência localizada no bairro Menino Deus. Ao chegarem no local, os policiais encontraram a adolescente sentada na calçada em frente à residência, chorando e bastante abalada. Durante o atendimento, ela relatou que havia sido agredida pela mãe, que teria puxado seus cabelos, desferido tapas e socos no seu rosto, além de provocar arranhões no braço direito. Os policiais constataram lesões compatíveis com o relato da vítima. Ainda segundo a ocorrência, uma jovem de 19 anos, cunhada da adolescente, confirmou as agressões. Ela contou que tentou intervir para impedir a violência, mas acabou empurrada durante a discussão. A suspeita foi localizada no quintal da residência e, conforme o boletim, apresentava sinais visíveis de embriaguez alcoólica. Durante a abordagem, ela teria adotado um comportamento agressivo e resistido às orientações da equipe policial. Em depoimento, a mulher admitiu ter ingerido bebida alcoólica durante a tarde e confirmou que discutiu com a filha porque a adolescente teria saído de casa na noite anterior e retornado apenas na manhã seguinte. Ela também admitiu ter agredido a jovem durante a discussão. Diante dos fatos, a mãe foi conduzida à delegacia de polícia civil, juntamente com as vítimas, para as providências cabíveis.

12:35, jovem cai em golpe ao tentar comprar videogame. Um jovem procurou a Delegacia de Polícia Civil de Lucas do Rio Verde após ser vítima de um golpe durante a tentativa de compra de um aparelho videogame anunciado por terceiros. O caso foi registrado como estelionato e está em investigação. Segundo o boletim de ocorrência, a vítima havia comprado inicialmente um videogame de uma pessoa, mas acabou devolvendo o aparelho após constatar que ele apresentava defeitos. Após receber o dinheiro de volta, recebeu também a indicação de um novo contato que também estaria vendendo um videogame. A vítima então entrou em contato com o suposto vendedor e negociou a compra do aparelho. Após combinar o negócio, foi até o endereço indicado para buscar o videogame. No local, conversou com um homem que estava com o equipamento, mas que não confirmava ser o proprietário do aparelho. Conforme o registro policial, acreditando que a negociação era legítima, o jovem realizou uma transferência via Pix para a conta indicada pelo intermediário. Porém, logo após o pagamento, descobriu que o verdadeiro dono do videogame não havia recebido nenhum valor. Foi nesse momento que a vítima percebeu ter caído no chamado golpe do falso intermediário, modalidade em que o criminoso se passa por intermediador da negociação, engana comprador e vendedor e recebe o dinheiro sem entregar o produto. O caso foi registrado na Polícia Civil, que agora investiga a identidade do suspeito e busca esclarecer toda a dinâmica da fraude.

12:37, polícia encontra corpo com sinais de execução em terreno baldio no médio norte do estado. A Polícia Militar de Diamantino confirmou a localização ontem em meio a um terreno baldio em uma região de chácaras no bairro Bento Porto. Trata-se de uma vítima do sexo masculino. De acordo com o boletim de ocorrência, por volta das 14 horas, as equipes foram acionadas após relatos quanto ao avistamento do cadáver. O homem foi encontrado caído de bruços e apresentando perfurações características de arma de fogo na região da cabeça. Mediante documentações pessoais encontradas com o mesmo, os militares ainda averiguaram que já possuía passagens criminais por tráfico e consumo ilícito de entorpecentes, o que indica possíveis ligações com o crime organizado na região. Mas esse fato ainda será investigado. Após o perímetro ser isolado, as equipes periciais foram enviadas para analisar o ambiente e recolher amostras da munição utilizada. A Polícia Civil segue as investigações para identificar a autoria e as reais motivações do crime.

0: 12:39. Em Sorriso, acusado de estuprar adolescente é preso após ser contido e agredido por moradores revoltados. A adolescente de 16 anos foi abusada sexualmente por um homem de 25 hoje pela madrugada no bairro Morada do Sol. De acordo com informações que constam no boletim de ocorrência da Polícia Militar, o suspeito teria sido agredido por populares revoltados com o suposto crime antes da chegada da guarnição policial. Ele apresentava vários ferimentos no rosto e no corpo. A vítima foi encaminhada à unidade de pronto atendimento para a realização dos procedimentos pertinentes ao caso. A garota apresentou a versão no boletim de ocorrência de que estava em frente à sua casa com o namorado e após o término do encontro, ela recolhia as cadeiras em frente à residência, quando foi surpreendida pelo suspeito que estaria armado com uma faca e ordenou que ela permanecesse em silêncio e o acompanhasse até uma área de mata situada em frente à sua residência. Chegando ao referido local, o suspeito passou a praticar atos libidinosos mediante violência e grave ameaça, consumando o crime, de acordo com o boletim. Ainda conforme o registro policial, após a prática delituosa, o suspeito fugiu. A vítima informou que saiu pelas ruas do bairro em busca de socorro, quando encontrou o namorado e alguns amigos, que encontraram o suspeito e o contiveram até a chegada da Polícia Militar. Durante a condução à Delegacia de Polícia Civil, o suspeito teria relatado espontaneamente à guarnição que teria praticado o crime em razão de estar sob efeito de substâncias entorpecentes. Doze horas e 40 minutos, Polícia Civil prende homem investigado por estupro de vulnerável em Lucas do Rio Verde. A Polícia Civil de Mato Grosso prendeu na tarde de ontem em Rio Verde, Goiás, um homem de 31 anos investigado por estupro de vulnerável contra uma adolescente de 13 anos. O crime aconteceu em fevereiro deste ano em Lucas do Rio Verde, quando o suspeito aproveitou que a adolescente estava brincando com o filho dele e a atraiu para um cômodo da residência onde cometeu o crime. Depois ele fugiu para o estado de Goiás. A perícia confirmou o abuso sexual. Após a investigação, a equipe da Delegacia de Roubos e Furtos, a DERF de Lucas do Rio Verde, identificou que o suspeito estava morando no município de Rio Verde, no estado de Goiás, e cumpriu um mandado de prisão contra ele nesta segunda-feira. A prisão aconteceu em uma empresa onde o investigado estava prestando serviços, com o apoio da Polícia Civil de Rio Verde, no estado de Goiás. Doze horas e 42 minutos. Polícia flagra rinha de galos e conduz 17 pessoas à delegacia em Mato Grosso. A Polícia Civil, em ação conjunta com a Polícia Militar, deflagrou na última sexta-feira a Operação Espora da Lei em Canarana, que resultou na desarticulação de uma rinha de galos realizada em uma propriedade rural com acesso pela rodovia MT-110. Ao todo, 17 pessoas foram conduzidas à delegacia para registro do termo circunstanciado de ocorrência. Os envolvidos foram liberados mediante assinatura de termo de compromisso de comparecimento à justiça, respondendo em liberdade pelo crime de maus tratos a animais. A investigação teve início após o recebimento de informações repassadas à Polícia Civil, relatando a realização de eventos clandestinos de rinhas de galos na propriedade. Segundo as denúncias, pessoas de diferentes municípios e estados participavam dos eventos, onde eram promovidas lutas entre animais para a realização de apostas em dinheiro. Durante a chegada das equipes policiais, foi constatada a intensa movimentação de veículos e pessoas na propriedade. Parte dos participantes tentou fugir em direção a uma área de mata existente na região, enquanto outros permaneceram no local e foram identificados. As equipes localizaram diversos galos utilizados em rinhas, muitos deles apresentando ferimentos, mutilações, sangramentos e outros sinais compatíveis com maus tratos. Também foram apreendidas estruturas utilizadas para a realização dos combates, medicamentos veterinários, balança e anotações relacionadas à atividade investigada. Os animais encontrados foram apreendidos e encaminhados para avaliação e adoção das medidas cabíveis pelos órgãos competentes. As investigações prosseguem para a identificação de outros possíveis envolvidos e apuração de eventuais crimes correlatos. São 12 horas e 44 minutos em instantes. Mais informações para você no Jornal do Meio-Dia.
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2: Alô, meus amigos do esporte, aquele abraço, muito boa tarde, nós estamos chegando com as informações esportivas aqui na Regional FM, sempre no oferecimento do Sicredi, onde o seu dinheiro rende um mundo melhor. Copa do Mundo teve ontem Espanha 0, Cabo Verde também 0. Resultado surpreendente. Bélgica e Egito empataram em 1-1. Arábia Saudita e Uruguai também 1-1. E o Irã empatou com a Nova Zelândia em 2-2. Pelo Campeonato Brasileiro da Série B, ontem à noite, Londrina 3, Avaí 2, Criciúma 1, Ceará também 1. Pela Série C, ontem, Maringá 0, Maranhão também 0, Ferroviária 1-0, Ipiranga de Erechim 1, Botafogo da Paraíba também 1. Hoje, terça-feira, nós teremos pela Copa do Mundo, França e Senegal, Iraque, Noruega, Argentina e Argélia. Pelo Campeonato Brasileiro da Série B, hoje à noite, tem Fortaleza e América Mineiro. Irã e Nova Zelândia empatam em 2-2 em jogo cercado de tensão. Não era exatamente o jogo mais aguardado pelos fãs do futebol nesta Copa do Mundo, mas pelo menos Irã e Nova Zelândia premiaram os torcedores com um confronto bastante movimentado, com 4 gols e indefinição sobre o vencedor o tempo todo. No final das contas, empate por 2-2 pelo Grupo G, que fica embolado, já que mais cedo Bélgica e Egito também empataram. O tamanho simbólico do jogo entre Irã e Nova Zelândia sempre foi indefinidamente maior do que sua importância esportiva propriamente. Afinal de contas, a seleção iraniana não apenas teve que superar uma série de obstáculos impostos pelo governo dos Estados Unidos, como são atletas que lidam com um país em guerra justamente contra outro que está sediando a partida. Grêmio faz proposta para Arthur ficar. Na última sexta-feira, o Grêmio apresentou a Arthur a primeira proposta para que ele permaneça em definitivo após o término do empréstimo com a Juventus da Itália, válido até o dia 30 de junho. A direção ofereceu um contrato até o final de 2028, que é quando termina o mandato do presidente Dorico Romã. O salário está entre 1,5 milhão a 2 milhões de reais por mês. Por enquanto, o volante ainda não respondeu ao tricolor. A ideia de Arthur é primeiro se reunir com os italianos, onde tem vínculo até a metade de 2027, para tentar conseguir uma liberação sem custos. Abel Braga ganhará a estátua no Beira-Rio em homenagem aos 20 anos da conquista da América. O técnico Abel Braga terá seu nome eternizado de forma definitiva no complexo do Beira-Rio. O Inter prepara para agosto a inauguração de uma estátua em homenagem ao comandante das conquistas da Copa Libertadores da América e do Mundial de Clubes de 2006, considerado um dos personagens mais importantes da história colorada. A entrega do homenageado fará parte da programação especial organizada pelo clube para celebrar os 20 anos da inédita conquista continental, alcançada em agosto de 2006 e que abriu caminho para o título mundial conquistado meses depois diante do Barcelona, no Japão.
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música em nossas vidas. Conta-se que um dia, ao ouvir o silvo do vento passar pelo tronco oco de uma árvore, o homem o desejou imitar e inventou a flauta. Tudo na natureza tem musicalidade. O vento dedilha sons na vasta cabeleira das árvores e murmura melodias enquanto acarinha as pétalas das flores e os pequenos arbustos. Quando se prepara a tempestade, ribombam os trovões, como o som dos tambores marcando o passo dos soldados em batidas ritmadas e fortes. Quando cai a chuva sobre a terra seca pela estiagem, ouve-se o burburinho de quem bebe com pressa. Cantam os rios, as cachoeiras, ulula o mar bravio. Tudo é som e harmonia na natureza. Mesmo quando os elementos parecem enlouquecidos no prenúncio da tormenta. E lembramos das poderosas harmonias do universo, gigantesca harpa vibrando sob o pensamento de Deus, do canto dos mundos, do ritmo eterno que embala a gênese dos astros e das humanidades. Em tudo há ritmo, harmonia, musicalidade. Em nosso corpo, bate ritmado o coração, trabalham os pulmões em ritmo próprio, escorre o sangue pelas veias e artérias. Tudo em tempo marcado. Harmonia. Nosso passo, nosso falar, é marcado pelo ritmo. A música está na natureza. E por sermos parte integrante dela, temos música em nossa intimidade. Somos música. Por isso é que o homem, desde o princípio, compôs melodias para deliciar as suas noites, amenizar a saudade, cantar amores, lamentar os mortos. Também aprendeu que, através das notas musicais, podia erguer hinos de louvor ao Criador de todas as coisas. E surgiu a música mística, a música sacra, o canto gregoriano. Entre os celtas, era considerada bem inalienável a harpa, junto ao livro e à espada. Eles viam na música o ensinamento estético por excelência, o meio mais seguro de elevar o pensamento às alturas sublimes. Os cristãos primitivos, ao marcharem para o martírio, o faziam entre hinos ao Senhor. Verdadeiras preces que os conduziam ao êxtase e os fortaleciam para enfrentar o fogo, as feras, a morte, sem temor algum. O rei de Israel, Saul, em suas crises nervosas e obsessivas, chamava o pastor Davi, que através dos sons de sua harpa o acalmava. A música é a mais sublime de todas as artes. Desperta na alma impressões de arte e de beleza. Melhor do que a palavra, representa o movimento, que é uma das leis da vida. Por isso, ela é a própria voz do mundo superior. A voz humana possui entonações de uma flexibilidade e de uma variedade que a tornam superior a todos os instrumentos. Ela pode expressar os estados de espírito, todas as sensações de alegria e da dor, desde a invocação de amor até as entonações mais trágicas do desespero. É por isso que a introdução dos coros na música orquestrada e na sinfonia enriqueceu a arte de um elemento de encanto e de beleza. É por isso que a sabedoria popular adverte: quem canta, seus males espanta. Cantemos.

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3: Passageiro é preso após apalpar mulher dentro de ônibus.
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3: Um homem de 41 anos foi preso em flagrante pela Polícia Militar na manhã de ontem na Praça Ipiranga, no centro de Cuiabá, pelo crime de importunação sexual. O suspeito foi trancado por testemunhas dentro de um ônibus do transporte coletivo após assediar uma jovem de 24 anos. A equipe da 21ª Companhia Independente da PM foi acionada e, ao chegar ao local, encontrou o agressor detido dentro do veículo. Aos policiais, a vítima contou que o ataque começou logo após ela embarcar no ônibus. O suspeito se sentou na poltrona logo atrás da moça e começou a passar a mão em sua perna, aproveitando o vão entre os bancos. Assustada, a jovem deu um salto do assento e gritou com o agressor, alertando os outros passageiros sobre o ataque. O motorista parou o veículo e a população impediu que o homem fugisse até a chegada das viaturas. Durante o atendimento da ocorrência, passageiros e testemunhas relataram aos policiais que o criminoso já é um velho conhecido das mulheres que utilizam aquela linha de ônibus, sendo frequentes os episódios em que ele comete importunação verbal e assédio contra as passageiras. Diante do flagrante, o homem recebeu voz de prisão e foi levado para a Central de Flagrantes de Cuiabá, onde foi entregue à Polícia Civil. Lembrando que a sociedade pode contribuir com as ações da Polícia Militar de qualquer cidade do estado, sem precisar se identificar, através do número 190 ou 0800-065-3939.
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18: Oi, gente bonita! Boa tarde! Boa tarde, meus amores! Boa tarde, minhas amoras! Boa tarde, Lucas do Rio Verde! Estamos chegando hoje, terça-feira, dia 16 de junho. O ano é o 2026. A você, muito boa tarde. Aonde quer que você esteja, aí no seu carro, no seu trabalho, bem-vindo e bem-vinda. Convido você, o senhor e a senhora, a estar juntinho comigo até as 5 horas com o seu bebê que te faz companhia. A gente não se conhece, mas através da música a gente se entende bem melhor. Hoje tem ligação do Lebruto. Você não pode falar alô, tem que falar manda um Lebruto pra mim. Pra você participar, WhatsApp liberado em 65 99607-1705. É o WhatsApp aqui da Regional. Também tem lá o nosso Instagram, que é Regional na Web. Tem o nosso site, que é regionalnaweb.com.br. Tem o nosso Facebook. Joinville, que é Regional FM 103,5, é o nosso Facebook. Também estamos aí na Alexa, tem também o nosso aplicativo, o nosso app, que você pode baixar e ouvir a gente aí na palminha da sua mão. Pra você, muito boa tarde, ótima terça-feira. Vamos juntinho até às 5 horas. Eu, você, você e eu, e muitas músicas boas no seu rádio. Pra você, boa tarde, boa terça-feira. 30 graus.

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2: Na mais ouvida, 1:25.

Muito bem, meus amores e minhas amoras, coisinha gostosinha do meu coração. Terça-feira, hoje tem ligação do Lebruto. Você não pode falar alô, né? Tem que falar, manda um Lebruto pra mim e você vai receber do

Conforto da sua casa, esse lanche delicioso que é lá do Lebroto, o melhor lanche da cidade. Que bom, né? Então, pra você ganhar muito fácil, é só mandar mensagem pro nosso WhatsApp. Eu tô te aguardando, meu cheiroso e minha cheirosa, 659-9607-1705. É o WhatsApp aqui da Regional, porque aqui é a rádio das grandes promoções, bebê. Gente, olha, dia 17 e 18, né, de junho, Bazar Paroquial, né, é da Rosa Mística. Abre aí às 14 horas e fecha aí às 18 horas, ali no pavilhão da Rosa Mística, né, aqui em Lucas do Rio Verde. Então você não pode perder aí Bazar Paroquial da Rosa Mística, dia 17 e 18 de junho, começa às 14 horas e vai ter às 18 horas. Então você não pode perder ali no pavilhão da Rosa Mística em Lucas do Rio Verde. 1:27 a você, muito boa tarde. Manda um Lebroto pra mim, né? Quem, né? Quem, né? Tem que arrumar um nome aqui, final 31, né? Tem que mandar certinho o nome aqui, o bairro onde você mora, né? Certinho o nome, porque senão aí não tem como cadastrar aqui e tal. O final aí, 31. Agora são 1:27. Bebezito, boa tarde, boa terça-feira. Estou aqui, ó, no pé do rádio, trabalhando, ligadinho na melhor programação. Vocês são top demais, são os melhores do Brasil. É o Marcelo. Falou, Marcelo, abraço a você, meu querido, bom trabalho. Tá aí na construção civil, ouvindo a Regional. Que legal, maravilha. É, boa tarde, estou aqui na sintonia do programa, né? Gostaria de participar do sorteio, manda um Lebroto pra mim. Aqui é a Neide Nascimento, do bairro Cerrado, na audiência. Basta você, boa sorte, brigadão, tá, pela audiência, pela companhia. Comba número 1 de Lucas, 659-9607-1705. É o WhatsApp aqui da Regional. Você, muito boa tarde, 1:28.

nada, água pra nada pra você. Muito boa tarde. Já já tem muito mais aqui na número 1. Participe, hoje tem ligação do Lebruto. Não diga alô, diga manda um Lebruto pra mim.

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1: Em Lucas, 31 graus.
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5: Na Regional 1h44, pra você, boa tarde, boa terça-feira! Sensacional, você em casa, no trabalho, que beleza, que legal, todo mundo com a Regional, aqui é melhor, a sua companhia, todos os dias, a gente faz você feliz!
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5: 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Oi, Pedro, boa tarde, meu querido.
7: Boa tarde, Alex Santana, tudo tranquilo, meu velho?
5: Tudo jóia.
7: Aí, gostaria de participar aí do Lebruto, beleza?
5: Beleza.
7: Tenha uma boa tarde, fica com Deus.
5: Amém. Boa sorte, Pedro. Pedro de Oliveira. Aí não perde um só programa, ligadinho na melhor programação. Manda um lebruto pra mim, aqui é Naciene, é isso? É Naciene do Jaime Setifuge. Abraço a você, boa sorte. Obrigadão, tá, pela audiência, pela companhia com a Regional FM, a número 1 de Lucas do Rio Verde. Agora são 1h46. 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De 2 canecas de chope, mais uma porção de batata frita pequena lá do Espetinho do Léo. Vai mandando mensagem, vai se cadastrando e boa sorte pra você. WhatsApp 659-9607-1705. Boa tarde, Alex. Manda um lebroto pra mim, aqui é Marli, né? Do Jardim das Palmeiras, na audiência. Abraço a você, boa sorte. Obrigadão, tá, pela audiência, pela companhia com a Regional. Okay.

0: Regional, a rádio das grandes promoções, você aí trabalhando, você no trânsito de Luca do Rio Verde, muito boa tarde pra você, brigadão, tá? Pela audiência, pela preferência.
1: Grêmio faz proposta para Arthur ficar.
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1: Na última sexta-feira, o Grêmio apresentou a Arthur a primeira proposta para que ele permaneça em definitivo após o término do empréstimo com a Juventus da Itália, válido até o dia 30 de junho. A direção ofereceu um contrato até o final de 2028, que é quando termina o mandato do presidente Dorico Romã. O salário está entre 1,5 milhão a 2 milhões de reais por mês. Por enquanto, o volante ainda não respondeu ao tricolor. A ideia de Arthur é primeiro se reunir com os italianos, onde tem vínculo até a metade de 2027, para tentar conseguir uma liberação sem custos.
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0: Regional 2:01.
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E aí, galera apaixonada por pets, Lineu Silva chegando com mais uma parte do Momento Pet. Que alegria ter você aqui, papai, mamãe de pet, sintonizado com a gente para cuidar do seu melhor amigo, né? E olha, a gente traz uma dica que parece simples, mas faz toda a diferença pro conforto dos nossos peludinhos. Sabe aquele perfume que a gente adora usar? Ou aquele produto de limpeza com cheiro super forte? Então, cuidado! Os cheiros intensos de perfumes e outros produtos podem incomodar muito nossos animais. O olfato deles é muito mais sensível que o nosso, viu? Então, evite exageros para manter o seu companheiro sempre confortável e feliz. É um carinho a mais que a gente oferece. E não para por aí, viu? Logo mais, na próxima parte do Momento Pet, Lineu Silva volta com mais dicas especiais para você e seu bichinho. Fica com a gente!

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5: Na Regional 2:06, para você, muito boa tarde. Tarde boa!
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5: E o nosso Tarde Total com Bebezito, te fazendo companhia.

também estamos lá na Alexa, né? Você fala assim, Alexa, Rádio Regional FM, Lucas do Rio Verde, pra você ouvir a gente também, tá bom? Maravilha. Meu amigo Neymar na audiência, meu amigo William, estão aí trabalhando, né? Boa tarde, rapaziada, trabalhando aí e ouvindo a melhor programação, é gente boa, né? Neymar que é corintiano, rapaz, sofredor, né? Ei, Neymar! Segue o líder, Neymar. Segue o líder, rapaz, o Palmeiras, né? Muito bem, amanhã é sexta-feira. Sexta-feira tem sorteio pra cheirosa, pro cheiroso de uma recarga de gás, né? 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Mande mensagem, vai se cadastrando, porque sexta-feira tem sorteio pra você de uma recarga de gás da Zap Gás, o botijão que dura muito mais.

Oeste, na sua regional, sensacional. Já tem muito mais aqui na número 1. Fique aí na melhor programação, Regional FM, Lucas do Rio Verde, Mato Grosso, Brasil. 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
8: Na Regional 2:47, aqui na capital da agroindústria. Sensacional, a número 1 de Lucas, tá na Regional, tá legal, que bom ter você com a gente em casa, no trânsito, no seu trabalho. Acesse o nosso Instagram. Muito bem, meus amores e minhas amoras, coisinha gostosinha do meu coração. Lembrando que hoje tem ligação do Lebruto, sexta-feira tem sorteio pra Cheirosa, pro Cheiroso, de 2 canecas de chope gelado, trincando, e também mais uma porção de batata frita pequena, lá do Espetinho do Léo. Pra você participar, é só mandar mensagem pro nosso WhatsApp, que é o 659-9607-1705. Boa tarde, manda um Lebruto pra mim, quem, né? Tem que arrumar um nome aqui, tá? O final aí é 27. Mais mensagem. Boa tarde, manda um Lebruto pra mim, é a Lourdes. Um abraço a você, boa sorte, brigadão, tá? Pela audiência, pela companhia. Boa tarde, me chama aí Thaís, né? Gostaria de participar do sorteio, manda um Lebruto pra mim. E da promoção também da porção de batata lá do Espetinho do Léo. Tá bom? Então abraço a você, boa sorte. Brigadão, tá? Pela audiência, pela companhia. É, na audiência também a Edilene, né? Edilene, né? Ela diz assim, manda um Lebruto pra mim. Tá bom? Então boa sorte. Brigadão, tá? Pela audiência, pela companhia com a Regional, a número 1 de Lucas. Oi, boa tarde.
9: E aí, meu grande amigo Alex Santana, vulgo Bebezito.
8: É
9: e
8: nóis.
9: Aí, boa tarde.
8: Boa tarde.
9: Aqui é o seu amigo Soares Mato Grosso. Eu estou acompanhando a programação da Regional através da internet no estado do Mato Grosso.
8: Olha, legal.
9: Bom, programa bacana, animado, muito sucesso. E falando em sucesso, meu amigo Alex Santana, gostaria de ouvir o sucesso do Lulu Santos de 1982. Um super clássico, onde ele lançava o disco de vinil, vulgo Bolachão. E nesse bolachão dele estava incluso o sucesso Tempos Modernos. E é esse sucesso que eu gostaria de ouvir aí no Tarde Total. Valeu, meu grande amigo Alex Santana. Bom ter a sua companhia nessa tarde bacana de terça-feira. Agora só falta você tocar o sucesso que eu te pedi. Valeu, grande abraço. Mais e mais sucesso pra você aí na Regional. Afinal, tá na Regional?
8: Tá legal!

0: Estado de Mato Grosso proíbe refrigerantes, chocolates e salgadinhos em cantinas de escolas estaduais.
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0: Refrigerantes, balas, bombons, chocolates, salgadinhos industrializados e biscoitos recheados deixarão de ser vendidos nas cantinas das escolas estaduais em Mato Grosso. A mudança faz parte de um novo guia orientativo publicado pela Secretaria de Estado de Educação, que estabelece regras para a comercialização de alimentos dentro das unidades de ensino da rede estadual. A medida, que tem aplicação imediata, busca promover hábitos alimentares mais saudáveis entre crianças e adolescentes e adequa as cantinas às determinações da resolução que regulamenta o Programa Nacional de Alimentação Escolar. Além de proibir a venda de alimentos considerados prejudiciais à saúde, a orientação também restringe produtos ultraprocessados e determina a substituição gradual desses itens por opções de maior valor nutricional. Entre os alimentos incentivados pela SEDUC estão frutas, castanhas, sementes, sucos naturais, sanduíches preparados no local, salgados assados artesanais, iogurtes naturais, vitaminas de frutas e bolos caseiros com menor teor de açúcar e gordura. A fiscalização das novas regras ficará sob responsabilidade das direções das escolas, com apoio das diretorias regionais de educação. Caberá às unidades de ensino verificar periodicamente os produtos comercializados, notificar responsáveis por eventuais irregularidades e aplicar as sanções previstas nos contratos de utilização dos espaços em casos de reincidência.
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7: Na Regional 3:11, boa tarde a você.
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7: Sensacional, que maravilha. Sexta-feira tem sorteio a você de uma recarga de gás, né? 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
7: Participe com a gente.
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7: Meus amores e minhas amoras, olha, dia 17 e 18 de junho, né? Bazar Paroquial da Rosa Mística, né? Abre às 14 horas e fecha aí às 18 horas, ali no pavilhão da Rosa Mística. Então, você tem aí um encontro marcado, né? Dia 17 e dia 18 de junho, Bazar Paroquial, ali da Rosa Mística. Abre às 14 horas e vai até às 18 horas, ali no pavilhão da Rosa Mística, aqui em Lucas do Rio Verde. Você não pode perder, não pode ficar de fora, tá bom? Bazar Paroquial, aí da Igreja Rosa Mística. Boa tarde, coloca aí no sorteio, né? Manda um lebroto pra mim. É a Heloísa, do bairro Vida Nova, tá bom? Então, boa sorte. Oi, bebezito, aqui é a Jusceli, né? Mora aqui no Rio Verde, quero participar do sorteio, manda um lebroto pra mim e também do gás que dura muito mais, da Zap Gás. E também quero espetinho do Léo, né? É, com chope, vai cair muito bem, né? Para sair com o esposo, né? Para que merecemos sair juntos, verdade, né? Então fica aí na torcida, Jusceli, quem sabe aí vai ser você na próxima sexta-feira, tá? Fica aí na torcida. 3:14, boa tarde.
9: Bora, Rio de Janeiro.

0: informa a hora certa.
1: Regional 3:28.
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1: Regional 3:31, pra você, boa tarde, terça-feira. Você está na melhor programação, você está no Tarde Total com o Bebezito te fazendo companhia.

0: gente não se conhece, mas através da música a gente se entende bem melhor, né? Pra você aí no trabalho, bom trabalho, brigadão, tá? Pela audiência, você pela BR-163, pela MT-449, você nas chacras, fazendas, você aí trabalhando, também a turminha que tá aí na colheita do milho, né? Ouvindo a gente, os amigos aí que estão colhendo, pra vocês bom trabalho, brigadão, tá? Pela audiência, pela preferência, com uma melhor de Lucas do Rio Verde, essa aqui é a sua regional, 24 horas com muitas informações, muitas músicas no seu rádio, o dia todo. A gente faz companhia pra vocês e vocês pra gente, né? Lembrando que daqui a pouquinho tem ligação do Lebruto, você não pode falar alô, tem que falar manda um Lebruto pra mim. Também na sexta-feira, meus amores e minhas amoras, tem sorteio pra cheirosa e também pro cheiroso de uma recarga de gás da Zap Gás, o botijão que dura muito mais, também sorteio de duas canecas de chopp, ó, trincando, né? Mais uma porção de batata frita pequena lá do Espetinho do Léo. Pra você participar é muito fácil. Essa é uma da mensagem pro nosso WhatsApp, que é o 659-9607-1705. É o WhatsApp aqui da Regional. Oi, sou aí a Diana, né? Aqui do bairro Bandeirantes, quero participar aí da campanha, né? Manda um Lebruto pra mim. Tá bom então, boa sorte a você, brigadão, tá? Pela audiência, pela companhia com a Regional. Boa tarde, Maria Luísa do Veneza, manda um Lebruto pra mim. Tá bom então, boa sorte, Maria, brigadão, tá? Pela audiência, pela companhia com a Regional, a número 1 de Lucas. Tá mandando mensagem, vai se cadastrando e boa sorte pra você, tá bom, meus amores? Olha aí, ó, 659-9607-1705 é o WhatsApp aqui da Regional. Também estamos aí na Alexa, né? Também tem o nosso aplicativo, o nosso app que você pode baixar pra ouvir a gente aí no seu telefone, né? Na palma da sua mão, onde quer que você esteja. 3h34, boa tarde. Camisa 10.
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1: Em Luca, 32 graus.
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18: Regional 3:50, já tem o nosso Naftalina.

sensacional. Na audiência, meu amigo Joanildo aí na segurança, lá da ilha, né? Abraço pro Joanildo, brigadão, tá? Pela audiência, pela companhia. É melhor pro síndico, né? Alcinei, lá do condomínio é Águas do Cerrado. Abraço aí a vocês, bom trabalho, boa terça-feira, brigadão, tá? Pela audiência, pela companhia. 3:51 aqui na Mais Ouvida, já já tem ligação do Lebruto, você não pode falar alô, tem que falar, manda um Lebruto pra mim. E na sexta-feira tem sorteio pra cheirosa, pro cheiroso, de 2 canecas de chopp, ó, gelado, trincando, mais uma porção de batata frita pequena, lá do espetinho do Léo. Também sorteio de uma recarga de gás da Zap Gás, o botijão que dura muito mais aqui na programação. Mandando mensagem aí no 659-9607-1705, é o WhatsApp aqui da Regional. Oi, boa tarde, a Rosângela, né? Manda um Lebruto pra mim, tá bom então, boa sorte, brigadão pela audiência, pela companhia. 3:52, boa tarde.

0: Abel Braga ganhará a estátua do Beira Rio em homenagem aos 20 anos da conquista da América.
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0: O técnico Abel Braga terá seu nome eternizado de forma definitiva no complexo do Beira Rio. O Inter prepara para agosto a inauguração de uma estátua em homenagem ao comandante das conquistas da Copa Libertadores da América e do Mundial de Clubes de 2006, considerado um dos personagens mais importantes da história colorada. A entrega do homenageado fará parte da programação especial organizada pelo clube para celebrar os 20 anos da inédita conquista continental alcançada em agosto de 2006 e que abriu caminho para o título mundial conquistado meses depois diante do Barcelona no Japão.
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aí, turma linda da rádio. Lineu Silva chegando com aquele carinho especial pelos nossos bichinhos, aqui no Momento Pet. Que delícia ter vocês com a gente, viu? É sempre bom lembrar que cuidar dos nossos amigos peludos é um ato de amor constante. Você sabia que o horário do passeio faz toda a diferença? Para evitar que as patinhas deles queimem e que sofram com calor, o ideal é passear cedinho, logo de manhã ou no finzinho da tarde. Além de gastar energia, o passeio ajuda muito na socialização do seu pet. É pura alegria. E nos dias de chuva, a atenção continua. Depois daquela caminhada molhada, seque bem seu amiguinho para evitar problemas de pele. Se ele tem medo de trovão, dê um abraço apertado. Crie um cantinho seguro e cheio de carinho. Paciência e amor nessas horas são tudo. Ah, e o contato diário, aquele cafuné, um tempinho de brincadeira, isso fortalece a confiança do seu pet em você e faz uma diferença enorme no bem-estar emocional. Pequenos gestos, grandes resultados. Em breve, a gente volta com mais pra vocês. Um beijo no coração de todo mundo e dos seus pets.

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12: Muito bem, senhoras e senhores, vamos viajar juntinhos a partir de agora. Começa mais uma edição do nosso Naftalina. Por aqui, amigão de vocês, o Bebezito vai te fazendo companhia com muitas músicas. Vamos viajar juntinhos a partir de agora, né? É o nosso Naftalina, pra você matar a saudade aí dos anos 70, 80, 90 e comecinho de 2000. Vamos viajar juntinhos a partir de agora. Daqui a pouquinho tem Ligação do Lebruto. Você não pode falar alô, tem que falar manda um Lebruto pra mim. Boa tarde, quero concorrer aí aos brindes, né? É a Jaqueline Rodrigues da Fazenda Santa Teresa, né? É na Groslândia. Abraço aí a você, muito boa tarde, boa sorte. Boa tarde, manda aí um Lebruto pra mim. É a Jaqueline Rodrigues da Fazenda Santa Teresa na audiência aí, tá bom? E também do Gás que Dura Muito Mais, da Zap Gás. Boa sorte. Boa tarde, aqui é a Isabel, né? Do Fuji, manda um Lebruto pra mim e também quero participar dos sorteios, tá bom? Então, boa sorte. Boa tarde, aqui do Parque das Araras, né? É a Eliane, manda um Lebruto pra mim e também quero participar do sorteio do Lebruto, tá bom? Então, boa sorte, brigadão pela audiência, já já.

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2: Maravilha, meus amores e minhas amoras, coisinha gostosinha do meu coração. É hora de fazer a ligação do Lebroto. Você que mandou mensagem pra gente, né? Que cadastrou na promoção, manda um Lebroto pra mim. Você não pode falar alô, tem que falar manda um Lebroto pra mim. Tá, vamos fazer a ligação aí pro nosso ouvinte, né? Tá chamando. Ah. Não quer falar com a gente? Mais dois toques. Um. Mais um, equipe. Mais um, mais um. A gente vai ligar pra outra pessoa, né? A gente vai ligar pra outra pessoa, né? A gente vai ligar pra outra pessoa, não quis falar com a gente, não quis falar com a gente, perdeu o Lebroto, né? Vamos fazer ligação aí pra outra pessoa, né? Que tá na audiência da Rádio Regional. Vamos lá, fazer mais uma ligação pro nosso ouvinte, né? Tá chamando. Se você falar alô, você perde, né? É. Mais dois toques, produção. Isso. É. Ai, meu Deus do céu. O pessoal não quer ganhar o lanche hoje, né? Não quer atender a gente? Não quer atender a gente? Mais uma, mais uma, mais uma. Vamos lá. Ligar aí pra mais um ouvinte, né? Vamos ver certinho aqui. Ai, meu Deus do céu, meus ouvintes, meus amores e minhas amoras. Vamos lá, fazer mais uma ligação. É, mais uma ligação. Isso, mais uma ligação.

0: Vamos ler Bruto Caninho.
1: Aê! Faturou, Lebruto! Com quem eu falo? Alô? Oi? Caiu a ligação? Alô?
2: Alô?
1: Fala aí, meu jovem, você fala da onde?
2: Alô?
1: Você fala da onde? Tá ruim ali.
2: Tá. Na fazenda São Miguel, no Puxa do Chiclete da Galinha.
1: Ah, maravilha! Tá cortando a. Tá ruim a ligação pela internet, né?
2: Oi.
1: Alô? Qual é o seu nome?
2: Oi, melhorou agora?
1: Sim. Qual é o seu nome? É, tá ruim de sinal, né? Mas ganhou aí, o ouvinte ganhou, né? Ele ganhou o Lebruto, né? Tá ruim o sinal. Ele falou certinho a palavra-chave, né? Que manda um Lebruto pra mim. 4 horas e...

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2: Regional 4:27, para você, muito boa tarde.

Muito bem, meus amores e minhas amores, esse é o nosso Naftalina desta terça-feira, 16 de junho de 2026. Para você, muito boa tarde. Tá em casa, tá se arrumando para ir buscar as crianças na escola já, né? Aí buscar a galera jovenzinha, né? Os guti-guti. Tá certo então. E também tem outro já de olho no relógio pra ir embora já, né? Eita! Ah, você vai embora 5:30? Ah, 5 horas não? Eu vou embora 5 horas, né? Ai, meu Deus do céu. Pra você participar, o WhatsApp liberado 659-9607-1705. Na audiência, meu Carlos Alexandre, né? Confirmando a audiência.

Pra você, um forte abraço, ótima terça-feira. Também na audiência, quem está comigo aqui, deixa eu ver certinho aqui. É a Maísa, né? Também na audiência, abraço a você, boa sorte, obrigadão pela companhia, pela audiência, pela companhia. A Isabel tá aqui chorando, né? Ei, Isabel, não foi dessa vez, né? Não atendeu o Lebruto, né? Fiquei pra próxima, né? Amanhã tem, tá? Amanhã tem no programa do Ratinho Viola, amanhã tem Lebruto. Agora são 4:28, lembrando que sexta-feira, dia 19 de junho, tem sorteio pra você de 2 canecas de chopp lá do Espetinho do Léo, mais uma porção de batata pequena. 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

Maravilha, meus amores e minhas amoras, vamos virar o boné e dar no pé, né? Tá chegando aí meu amigo Altair Handley pra comandar aí o Top Sertanejo. Tchau, tchau, meus amores do Rádio Coezinha Gostosinha do meu coração, e a gente se esbarra por aí. Até a próxima, tchau!

0: Avanço da Ferrogrão deve acelerar investimentos e fortalecer posição estratégica do PZLOG.
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0: A retomada do projeto da Ferrogrão após a decisão do Supremo Tribunal Federal deve ampliar o potencial de valorização econômica e imobiliária da região e fortalecer ainda mais a posição estratégica do PZLOG, considerado o maior complexo logístico de Mato Grosso. A avaliação é do diretor comercial e de operações da empresa, Antônio Pereira, que vê a ferrovia como um marco para a competitividade do agronegócio e para a atração de novos investimentos à região. Segundo ele, o posicionamento do STF representa um avanço importante ao garantir maior segurança jurídica para a continuidade do empreendimento, permitindo que o projeto avance para as próximas etapas de análise técnica, licenciamento e futura concessão. Com cerca de 1.000 quilômetros de extensão, a Ferrogrão foi projetada para conectar Sinop aos terminais portuários de Miritituba, no Pará, acompanhando parte do corredor da BR-163. A ferrovia é considerada uma das principais iniciativas para ampliar a eficiência do escoamento da produção agrícola mato-grossense, reduzindo a dependência do transporte rodoviário. Com a transferência de parte desse volume para o modal ferroviário, a expectativa é de maior eficiência operacional, redução de custos, aumento na segurança viária e melhoria na capacidade de transporte da produção agrícola de Mato Grosso.
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9: Alô você, aquele abraço, muito boa tarde para você também. Estamos começando mais uma edição do programa Top Sertanejo, aqui na Regional FM, oferecimento sempre de Odiac Nutrição Animal, Mercado Cardoso e Agroclean Aquários, né? A partir de agora até as 20h serão 3 horas de muita moda sertaneja para você ouvir, para você curtir aqui na Regional, para você participar, para você mandar o seu alô, interagir com a gente. No final de tarde desta terça-feira, hoje 16 de junho de 2026. Então tá combinado, até as 20h só tem modão aqui na Regional.

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agora, hora certa, agora são 5 horas 28 minutos, 5h28. É o seguinte, né? Amanhã, dia 17 de junho, e quinta-feira, dia 18, né? Amanhã, quarta, 17, e quinta-feira, dia 18, tem o bazar paroquial da Igreja Rosa Mística, né? Começa às 14h, abre às 14h, fecha às 18h. No pavilhão da Igreja Matriz Rosa Mística, né? Tá todo mundo convidado, então, para ir lá participar, conhecer o bazar paroquial amanhã.

Agora são 5 horas 29 minutos, 5h29. Você vai mandando o seu WhatsApp pra mim aqui, 99607-1705, para participar comigo aqui da programação da Regional, nosso programa Top Sertanejo. Até as 8 da noite você pede a sua preferida na Regional.

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2: 29 graus.
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0: Regional FM. 5h46, deixa eu mandar um abraço aqui pro meu amigo Gomercindo, né? O seu Gomercindo tá sempre de rádio ligado com nós, né?
1: Ótimo decorrer da tarde de terça-feira, instinto mágico, João Moreno e o Mariano. Aquela mulher que eu amo tanto, que mora no bairro Rio Verde, minha lindona Vilma. Abraço e um excelente programa de terça-feira.
0: Muito bem, valeu, grande abraço aí pro seu Gomercindo, para dona Vilma. Na sintonia do programa Instante Mágico é o nome da música, né?
2: Boa tarde, seu Thaír.
0: Opa!
2: Aqui é a Rosanete do...

0: Coca.
1: Hã? Eita, esse programa tá maravilhoso, hein?
0: Opa, muito obrigado.
1: Top sertanejo, é bom demais.
0: É bom,
1: cada dia melhor, hein?
0: Opa!
1: Parabéns pela programação.
0: Que legal, né?
1: É, então eu gostaria de pedir a música com a Alana Tavares. Coração Vagabundo. Ofereço pra vocês aí da rádio, essa rádio maravilhosa. 103.5. É a melhor de Lucas do Rio Verde.
0: Ah, com certeza.
1: Pra mim curtir também. Pra todos que gostaram da música, um bom fim de tarde, uma excelente noite na graça e na paz do Senhor Jesus e todos nós, né? O amor de Maria.
0: Ah, muito obrigado. Igualmente pra senhora. Igualmente pra senhora. Inclusive eu, né? Eu gosto muito dessa música aí, né? É bonita demais. Coração Vagabundo da Alana Tavares. Mas eu vou começar rodando essa aqui que o seu Gomercindo pediu aqui no programa. Depois tem a Alana Tavares no programa Top Sertanejo. Dá volume no rádio aí, vai.

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4: É a hora certa, agora são 6:06, 6:06 aqui na Regional FM. Deixa eu mandar um abraço aqui pro meu amigo Adilson do Veneza, um ótimo final de tarde para todo mundo, manda Coração Quebrado do Chitãozinho Chororó, música boa, né? A Ana da Fazenda Água Limpa também tá de rádio ligado no final do dia, curtindo a programação da Regional.
5: Alegria foi.
4: É, meu amigo Noriel tá na audiência do programa, aquele abraço, diz que tá saboreando um chiclete de gaúcho aí, né? É o butiá, né? Grande, Noriel. Bota na cachaça, velho, que fica bom, uma barbaridade, né? É, um butiá num litrão de velho barreiro fica bom demais, né? Abraço pro meu amigo Noriel aí na Fazenda Pérola, tá na audiência, né? Passei lá na fazenda outro dia, me deu uma sacada de butiá, já tá tudo no jeito, né? Tudo no arco, né? Que tá ficando bom, tá amarelinho, bonito, né? Eita, nós! Quem mais tá de rádio ligado comigo aqui, ó? Boa noite, posso pedir uma música? Como é que é? Zé Carreiro e Carreirinho, Canoeiro, oferecendo pro Marcos da Monte Sião. Ah, legal, valeu. Vou procurar essa moda aí, deve ser lá do fundo do baú, né? Deixa com nós aí, vamos procurar aqui, vou rodar pra você em seguida aqui, né? Claro, é o João Luiz dos Santos, né? Abraço, muito obrigado pela audiência aqui na programação da Regional FM, né? Vamos trazer moda aqui, a Neiva tá de rádio ligado no Jardim das Palmeiras, ouvindo a programação da Regional também, ela pediu pra tocar aqui Fátima Leão, aqui na programação da Regional, e nós vamos começar com essa então, da Fátima Leão, aqui no programa Top Sertanejo.

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1: 29 graus.
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7: Conferindo comigo a hora certa, agora são 6:27, 18:27, programa Top Sertanejo. 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Que beleza. Vai mandando pra mim aqui o seu recado no 99607-1705. Deixa eu ver quem tá de rádio ligado aqui, ó, boa noite, aqui é o Goiano, toca pra nós aí, Cristiano Neves, Cicatriz. É, vou procurar aqui, eu já vou dar pra você aqui se eu encontrar, né? Boa noite pra Adélia do Cidade Nova, estamos na escuta do programa, Adélia do Cidade Nova, Adélia Coelho, né? De rádio ligado com a gente aí. Então, aquele abraço, muito obrigado pela audiência. A Jucicleia, boa noite, manda um alô pra Lindalva, que está ligadinha aqui no bairro Vida Nova. Valeu, Lindalva. Aquele abraço para dona Lindalva, para Jucicleia, também na audiência do programa. Obrigado pela companhia de vocês aqui no programa Top Sertanejo. Vamos trazer agora o Eduardo Costa aqui na programação da Regional. Começando mais uma sequência.

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1: 6:42.
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15: Vamos nós, agora são 6h48, 18h48 aqui na Regional FM. Vamos que vamos aqui, trazendo sempre o melhor da moda sertaneja pra você, né? Deixa eu mandar um abraço aqui pra Nilce do Rio Verde, tá pedindo pra rodar aqui Christian e Ralph, o amor da minha vida. Vou procurar aqui já já eu volto pra você, tá certo? Obrigado pela audiência. A hora certa, 6:48, Leandro e Leonardo aqui na Regional FM.

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1: 7:04.
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3: Olha a hora, hora certa, agora são 7:10, 19:10 na regional. Terça-feira, 16 de junho de 2026. Estamos nós, né? Com o programa Top Sertanejo aqui até as 8 horas da noite. Vai mandando para mim aqui o seu WhatsApp para participar com a gente, para pedir a moda da sua preferência, para mandar o seu recado, para mandar aquele alô, né?
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3: Abraço aqui para Celiana, tá de rádio ligada na Fazenda Abacate, pedindo para tocar João Paulo e Daniel, alguém. Obrigado pela audiência, obrigado pela companhia. Já já eu rodo para você aqui na programação da Regional. Agora tem de Paulo e Paulino no Top Sertanejo.

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1: Maravilha, olha a hora certa, agora são 7:25, né? 19:25 aqui na Regional FM. Última meia hora do programa Top Sertanejo desta terça-feira na Regional. Vamos começar essa sequência aqui com Leandro e Leonardo. 7:26 em Lucas.

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2: São 19:44 agora, né? 16 minutinhos faltando para as 8 horas da noite. Agradecendo a sintonia de todos vocês, muito obrigado pela audiência, obrigado pela companhia. 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Muito obrigado pela companhia. Eu volto amanhã, se Deus quiser, a partir das 5 da tarde. Tem mais um Top Sertanejo aqui na Regional. Aliás, amanhã Joacir Ferreira vai estar com vocês aqui no programa Top Sertanejo. Eu volto na quinta, né? Se Deus quiser, tenho certeza que ele vai querer. Abraço para todo mundo. Boa noite, bom descanso. Até quinta.

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1: Está no ar a Voz do Brasil. As notícias do governo federal que movimentaram o país no dia de hoje.
2: Olá, boa noite.
3: Boa noite para você que nos acompanha em todo o país.
2: Terça-feira, 16 de junho de 2026.
3: Vamos ao destaque do dia. Presidente Lula se reúne com países mais desenvolvidos do Ocidente.
2: Em reunião do G7 na França, o presidente defendeu que dívidas de países pobres sejam convertidas em serviços ambientais.
3: Destacou ações brasileiras para conter o aquecimento global e a redução da pobreza. Luana Carlos.
4: Lula também falou de segurança. Defendeu que o combate ao narcotráfico seja feito junto ao combate de ilícitos, como lavagem de dinheiro e tráfico de armas.
2: E ainda, na nossa última reportagem sobre o Move Brasil, vamos falar das condições facilitadas para motoristas de táxi e aplicativos trocarem os carros.
3: Os profissionais poderão comprar carros de até R$150 mil, pagando a metade dos juros de mercado. Luciana Colares de Holanda.
5: A partir de 19 de junho, os motoristas habilitados poderão escolher veículos e procurar uma instituição financeira credenciada para solicitar o financiamento.
2: E a gente vai falar também de educação.
3: Termina amanhã o prazo para pagar as inscrições do Enem para os alunos que não estão isentos da taxa.
2: E os dados mais recentes divulgados pelo governo do Brasil mostram que o número de crianças dependentes do BPC na escola é o maior já registrado.
3: Hoje na apresentação da Voz do Brasil, eu, Mariana Jungmann e Luciano Seixas.
2: E acompanha a gente ao vivo, acesse radiogov.ebc.com.br ou o canal Gov na sua TV aberta.
3: O presidente Lula segue na França, onde participou hoje da reunião de cúpula do G7, o grupo que reúne as nações mais desenvolvidas do Ocidente.
2: Em seu discurso, o presidente defendeu que os países ricos destinem mais recursos para os países em desenvolvimento.
3: Lula também manteve reuniões bilaterais com a Comissão Europeia e a primeira-ministra do Japão.
4: Na primeira intervenção na cúpula do G7 em Evian, na França, o presidente Lula alertou os líderes do grupo, que reúne algumas das maiores economias do mundo, que a desigualdade entre nações ricas e pobres aumentou nos últimos anos. A sessão foi fechada à imprensa e teve apenas o discurso escrito divulgado. De acordo com o presidente, ano passado houve uma queda histórica de 23% na ajuda oficial ao desenvolvimento. Segundo Lula, a falta de recursos tem deixado milhões de pessoas ao redor do mundo sem alimentação, sem escola e vulneráveis a doenças que poderiam ser prevenidas. Por outro lado, o brasileiro afirmou que os gastos militares somam quase 3